0: Juntas as cantoras, aliás, duas das maiores cantoras da sua geração, Mariah Carey e Whitney Houston com When You Believe, The Bee Gees com Love's Alright e abrindo o programa Air Supply, Making Love Out of Nothing at All.
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0: Sucessos internacionais no seu rádio. Agora a presença de Adele.

0: Esse foi Al Green com Let's Stay Together, Barbra Streisand, Woman in Love, o grupo Alphaville, Big in Japan. E abrindo o bloco, Adele com Set Fire to the Rain. Tem intervalo, mas eu volto, claro, trazendo muito mais música para você.
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0: Muito bom ter a sua companhia nessa noite de quinta-feira. Flashback no ar. E agora o destaque é a banda Marillion.

0: Esse foi Barry Manilow, Can't Smile Without You, também Bill Mellicon, You've Lost That Loving Feeling. E quem abriu o bloco foi a banda Marillion com Beautiful.
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0: Último bloco dessa noite está começando com Marvin Gaye.

0: Esse foi Bob Marley, Is This Love? The Beatles, While My Guitar Gently Weeps, e abrindo o bloco Marvin Gaye com Sexual Reeling. Bom, final de mais uma edição do Flashback. Teve bom demais, volta amanhã a partir das 21h, e eu volto daqui a pouquinho depois do intervalo trazendo Seleção e Confidência M. Lembrando que a programação do Flashback quem assina é o Cristiano Batista. De volta então depois do intervalo, é rapidinho, só um instante.
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0: Muito bem, começando então mais uma edição do Seleção Inconfidência M aqui no Gigante do Ar. A partir de agora você ouve canções nacionais e internacionais, sucessos de todos os tempos, com a programação musical da Lúcia Carneiro. Noite de quinta-feira, 7 de maio, e a gente começa o programa ouvindo Julio Iglesias.

0: foi Calbi Peixoto, Perdão para Dois. Tânia Alves, Onde Estás Agora? A gravação teve participação do trio Iraquitã e a música é de Anísio Silva. Nelson Gonçalves, Mágoas de Caboclo, de Cascata e Leonel Azevedo. Nilo Amaro, os cantores de Ébano, Tami. E quem abriu o programa foi Rolo Iglesias, Elia Quemequeiras.
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0: Sucessos nacionais e internacionais. Seleção Inconfidência no ar para você, agora com Maria Bethânia.

0: Esse foi Andy Williams com Moon River, um clássico do cancioneiro estadunidense. Antes de Maio e a Primavera, Vai Chuva, de Cassiano e Silvio Rochel. Tunai, Toda a Vida que Tiver, música dele, Chico Buarque e Luísa, de Tom Jobim. Maria Bethânia abriu o bloco cantando Esse Cara, composição do irmão Caetano Veloso. Paro só para tomar uma água e já volto.
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0: Muito bem, rapidinho intervalo, já estamos de volta e a gente continua ouvindo músicas que foram escolhidas a dedo pela Lúcia Carneiro, agora a cantora Mariah Carey.

0: Raycon e Orquestra, com várias cantoras interpretando um sucesso brasileiro, Aquarela do Brasil, de Ari Barroso. Jamelão, Piano na Mangueira, de Chico Buarque e Tom Jobim. Fátima Guedes, Velho Ateu, de Eduardo Godinho e Roberto Alberti. Também Clara Nunes, Palhaço, de Nelson Cavaquinho e Oswaldo Martins. E Diogo Nogueira, com Hamilton de Holanda, Risque, de Ari Barroso.
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0: Ótima noite para você acompanhando o Gigante do Ar em 880. Aqui você ouve, claro, música boa. Agora a gente tem a presença de Fafá de Belém.

0: Esse foi Márcio Grey, que Aparências, canção dele, P.G. Thomas, Oh Me, Oh My, também Peninha, Que Pena, e abrindo o bloco, Fafá de Belém com Meu Disfarce.
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0: Ótimo fim de noite para você sintonizando o Gigante do Ar em Confidência AM. Agora a gente ouve Milton Carlos.

0: Rose Jocafe com Menina de Cabelos Longos, Paulinho Pedra Azul, Cantar, de Godofredo Guedes, Marisa Monte, Preciso Me Encontrar, Canção de Candeia, Milton Carlos, Samba Quadrado, música dele com Isolda.
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3: De volta com Seleção Inconfidência M. Muito bom ter a sua companhia. Destaque agora para Vanderleia.

0: Esse foi James Blunt com You're Beautiful. Também José Augusto, de Igual para Igual, Roberto Carlos, Evidências, e Vanderlei abriu o bloco cantando Te Amo, uma gravação originalmente lançada em 1967.
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0: O último bloco dessa noite está começando com Antônio Marcos.

0: grupo Atlantic Star, Always, também Biafra, Sonho de Ícaro. E abrindo o bloco, Antônio Marcos, Eu Vou Ter Sempre Você. Bom, final de mais uma edição do Seleção em Confidência M, que te fez companhia nesta noite de quinta-feira. A programação musical, claro, é dela, Lúcia Carneiro. Eu sou Márcio Roney, trabalhos técnicos Ronilda Mendes e Eliezer Ferreira. Obrigadíssimo a você por mais uma noite juntos, mais um Seleção em Confidência M, que volta amanhã às 10 da noite. Na sequência, a Valesca Falso te faz companhia, apresentando Memória Nacional. Uma ótima madrugada, fique bem e te espero amanhã. Até lá.
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2: Olá, seja bem-vindo, seja bem-vinda. Está no ar mais uma edição do Memória Nacional. Eu sou Valesca Falsi e te acompanho até às 5 da madrugada com a programação da Lúcia Carneiro, trabalhos técnicos do Washington Bittencourt, na mesa de som Zé Carlos Figueiredo. E para começar a nossa madrugada de hoje, vamos de Rita Lee, Buana.

0: Lulu Santos, A Cura, João Penck e seus Miquinhos Amestrados, com Paula Toller, Matinê no Rian. Teve também o grupo Brilho, com Noite do Prazer, de Cláudio Zoli, Arnaldo Brandão e Paulo. Rita Lee cantou Buana, parceria dela com Roberto de Carvalho.
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0: Vamos para mais uma sequência aqui no Memória Nacional. Agora tem Ed Mota.
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0: Tim Maia, Não Quero Dinheiro, Só Quero Amar, Zé Rodrigues, Chamada Geral. Lady Zu, A Noite Vai Chegar, de Paulinho Camargo e Ed Mota, Manuel. Essa música é do Fábio Fonseca e Márcia Cerejo.
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1: 00:29.
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1: Agora tem Léo Jaime, esse brilho em teu olhar.

0: Que de Abelha, a fórmula do amor de Leone e Léo Jaime. Leone, Temporada das Flores. Léo Jaime cantou música do Lulu Santos, Esse Brilho em Teu Olhar.
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0: Chegando Legião Urbana com 1º de julho.

0: Titãs, Caras Como Eu, de Tony Bellotto, Kiko Zambianchi, Rolam as Pedras. Capital Inicial, Cai à Noite, de Loro Jones e Mark Rossi. E a primeira foi Legião Urbana, 1º de Julho, de Renato Russo.
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0: Meia-noite 59.
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0: Obrigada pela sua companhia. Vamos juntos então até às 5 da madrugada. Agora tem Secos e Molhados.

0: Guilherme Arantes, Marina Noir, Mutantes, Fuga Número 2, Arnaldo Batista, Rita Lee, Sérgio Dias. Marina Lima, O Solo da Paixão, parceria dela e do Cícero, Secos e Molhados, Rosa de Hiroshima, de Gerson Conrad e Vinícius de Moraes.
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0: A próxima sequência começa com Maria Bethânia.

0: Vanderly Breu, música do Vanderly, Gal Costa, Viver e Reviver. Essa versão é do Fausto Nilo e Van Lins Vieste, dele do Vitor Martins. Teve também Maria Bethânia com Explode Coração, música do Gonzaguinha. 1h28.
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0: Quem chega agora é Milton Nascimento, com a participação de Flávio Venturini.

0: Vinícius Cantuária, Clichê do Clichê. A música é dele e do Gil. Loborges, A Força do Vento, de Rogério Freitas. Chico Buarque, Tanto Amar. Milton Nascimento com Flávio Venturini, Nascente. Essa música é do Flávio Venturini e do Murilo Antunes.
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0: A próxima sequência começa com Toquinho, Ao Que Vai Chegar.

0: Luiz Melodia, Cara a Cara, dele do Renato Piau. Jorge Benjor, Minha Teimosia, Uma Arma para Te Conquistar. Wilson Simonal, Samarina, de Antônio Adolfo e Tibério Gaspar. Fernanda Abreu, Jorge da Capadócia, música do Benjor.
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0: 2h57.
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0: A próxima sequência começa com Elis Regina cantando Carinhoso.

João Bosco, Kid Cavaquinho, dele do Blank. Roberto Ribeiro, Todo Menino é um Rei, de Nelson Rufino e Zé Luiz. Bete Carvalho, Se Você Jurar, de Ismael Silva e Newton Bastos. Zeca Pagodinho cantou Jura, música de Senhor. E Elis Regina Carinhoso, de Pixinguinha e João de Barro. 3:12.

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1: Ouça agora Luiz Airão com Os Amantes.

0: Araqueto, Amantes, de José Augusto e Paulo Sérgio Valle. Benito de Paula, Charlie Brown. E a primeira foi Luiz Airão, Os Amantes, de Sidney da Conceição e Lourenço. 3h33.
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0: Você está ouvindo Memória Nacional, que toca para você clássicos da música popular brasileira. Chegando Emílio Santiago.

0: Gonzaguinha com a perna no mundo, Martinho da Vila, ex-amor, Milton Carlos, Memórias do Café Nice, e a primeira foi o Emílio Santiago, Pelo Amor de Deus, de Paulo Debete e Paulinho Rezende.
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0: E agora tem a voz da Paula Lima.

0: Tereza Cristina com Grupo Semente, Nem Ouro, Nem Prata. Antes a gente ouviu Seu Jorge com Mina de Condomínio e Paula Lima, Let's Go, a música do Seu Jorge e do Tatá Spala.
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2: 4 e 2.
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0: Obrigada pela sua audiência, você que está ligado aqui no Memória Nacional da Rede Inconfidência de Rádio, AM 880, FM 100,9, diretamente de Belo Horizonte para o mundo todo. Agora tem Hildon com As Dores do Mundo.

0: Biafra, Leão Ferido, música dele do Dalto, Marco Sabino, Reluz, Paulinho Pedra Azul, Recado para um Amigo Solitário e Hildon, As Dores do Mundo.
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0: Sandra Sá chegando com Sozinha.

0: Roupa Nova, Um Pouco de Amor, de Luiz Guedes e Thomas Roth, Vanessa Rangel, Palpite, Peninha cantou Sonhos e Sandra Sá, Sozinha.
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2: 4h32.
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0: Agora vamos ouvir Rossana com Custe o que Custar.

34 e 41.

0: Jessé, Solidão de Amigos, de Mário Maranhão e Eunice Barbosa, Roberto Carlos, dele do Erasmo, O Côncavo e o Convexo, Erasmo Carlos, Sementes do Amanhã, de Gonzaguinha, e Rosana, com Custe o que Custar, de Sullivan e Massadas.
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0: A última sequência de hoje abre com Cecel e Alcione.

0: Marinês tocou Forró no Escuro, de Luiz Gonzaga e Miguel Lima. Fagner, Pedras que Cantam, de Dominguinhos e Fausto Nilo. Alceu Valença, Anunciação. GP, Feira de Mangaio. Cecel e Alcione, Forró do Xenhenhen, música de Cecel. Memória Nacional desta sexta-feira termina por aqui. Muitíssimo obrigada pela sua companhia. A programação foi da Lúcia Carneiro. Trabalhos técnicos de Washington Bittencourt, na mesa de som Zé Carlos Figueiredo. Eu estou de volta logo mais a partir da meia-noite com mais um Memória Nacional. Até lá.
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1: Cinco e três.
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1: Alô Minas, alô Brasil, pela Rede Inconfidência de Rádio no AM 880, começa agora mais um Estação Caipira, programa que toca o sertanejo raiz e a música regional. Nosso abraço a todos e a todas que acompanham o nosso programa. Seleção musical é do Cristiano Batista, eu sou o Tarcísio Lopes. Bom dia para todos e a gente começa com Lorito e Loreto.

0: Você conferiu Paulo César e Amorim, Jeitão de Caboclo, Divaldemar Reis e Lil, Lemão do Rodeio e Jurandir, O Peão e a Saudade de Rubens Simões, Mato Grosso e Matias, A Vida de Pescador de Matias, Lorito e Loreto, Canoeiro do Amor de Lorito.
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0: 5:18.
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0: Nós seguimos em frente, mandando abraço agora para o Marcelinho, atleticano lá do Água Branca. Abraço também para o Zé Maria Pescador. Chegando então agora, Zé Baliza.

0: Nós tivemos aí Nestor e Nestorzinho, João de Barro, de Ted e Vieira, Abel e Caim, O Poder da Fé, de Zé Claudino e Caim, Cowboy Estradeiro, Raiz do Milênio, de Theo Azevedo, Zé Baliza, Estrada de Barro Branco, de Zé Baliza e João Evangelista Rodrigues.
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0: 5:33.
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0: Olá, você está ouvindo a Inconfidência Estação Caipira? É o sertanejo raiz e a música regional. Nosso abraço agora para a Dona Rosa Cardoso, lá no Água Branca, ouvinte do programa. Também para o Rogério Atleticano, para a Cida, também para o Jota Barbosa. Chegando aí, Daniel e André Andrade.

0: você conferiu Lourenço e Lorival, Meu Sítio, Meu Paraíso, de Zé do Rancho, Leôncio e Leonel, Vai de Roda, de Palmeira e Ted Vieira, Paulo Lini e Patriota, Berço Adorado, de José Carlos e Paulo Lini, Daniel e André e Andrade, O Último dos Carreiros.
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0: 5:47.
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0: Chegando aí, Nizete e Nezito.

0: Nós tivemos aí Tapajós e Tocantins, sincera homenagem de Luiz Carlos e Tocantins, Vieira e Vieirinha, Garça Branca, de Sebastião Teixeira, Otávio Augusto e Gabriel, A Saudade é uma Estrada Longa, Nizete e Nezito, Viola Divina, de Lorival Santos e Tião Carreiro.
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0: Seis e dois.
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0: Seguimos em frente agora chamando Renato Teixeira e Rolando Boldrin.

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0: Você conferiu Tonico e Tinoco, Viola Cabocla de Tonico, Romário Paraguai, Rincão Amado de Romário Paraguai, Liu e Léo, o IP e o Prisioneiro de José Fortuna e Paraíso, Renato Teixeira e Rolando Boldrin, Chico Mineiro.
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2: Muito bom dia para você, ouvinte em Confidência. O destaque é o trânsito em Contagem. Rodovia Fernão Dias tem ponto de atenção para o motorista no caminho para Betim, na altura do Riacho das Pedras. No momento, o trecho com filas é pequeno. Quem deixa BH uma melhor opção de rota é seguir pela Via Expressa. No sentido inverso, Rodovia Fernão Dias com pontos lentos em direção a BH, mas no momento não é necessário o desvio. A Via Expressa entre Betim e a capital, com o trânsito fluindo bem na manhã desta sexta-feira. 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Iago Proença para a Rádio Confidência.
3: 6:15. 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
0: Olá, você está ouvindo a Rede Inconfidência de Rádio Estação Caipira. E vamos em frente, minha gente, mandando um abraço agora para o Pedro News, lá de Sete Lagoas. Abraço também para a dona T. Nazário, lá do Barreiro. Chegando aí, Samir e Satiro.

0: Miranda e João do Rio, a Maritaca de Jetro, Durval e Moacir dos Santos, Damásio e do Emil, Igrejinha do Estradão, de Atílio Versuti, Chico Viola, Zé do Cedro e João do Pinho, Sertão Querido de Valita e Valdomiro Batista, Samir e Satiro, A Natureza Não Erra, de Lúcio, Samir e Oscar Martins.
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2: De volta com você, ouvinte em Confidência, o destaque é BR-381, caminho para o Espírito Santo com filas, motoristas reduzem a velocidade do Jardim Vitória até a ponte sobre o Rio das Velhas em Sabará e deixa a capital. Uma opção é seguir pela LMG-262, mas vá com atenção e paciência, pois a volta é um pouco mais longa e o trecho é sinuoso. No sentido inverso, 381 com ponto lento na altura do trevo de Santa Luzinha em Sabará, mas é só excesso de veículos, vale a pena o motorista insistir. 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Iago Proença para a Rádio Inconfidência.
0: 6h32.
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0: Olá, essa é a Rádio Confidência, o gigante do ar, a M880. Aqui você ouve todo dia o sertanejo raiz e a música regional. Chegando agora, Adilson e a

0: Solene Sorridente, Viole Paixão de Moacir Carvalho e Walter Prats, Zé Venâncio e Tião Mineiro, Orquídea Goiana de Zé, Adilson e Assis, No Colo da Noite.
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2: 6:45.
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2: Nosso abraço ao compadre Lolo, da Educadora Radio Bar, nosso amigão do peito. Chegando agora, Adalto Santos.

0: Nós tivemos aí Anel e Anelito, Sentimento de Caboclo, de Anelo e Anelito, Barreirito, Procissão, de José Fortuna, Paraíso e Barreirito, Aparício Ribeiro, Paturi em solo de viola, Adalto Santos, Flor do Cafezal, de Carlos Paraná.
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2: De volta com você, ouvinte em Confidência. Tem atualização sobre a rodovia Fernão Dias, na altura do quilômetro 481. Ocorrência envolvendo o veículo de passeio próximo ao Riacho das Pedras. Motorista que deixa a capital, uma opção é seguir pela via expressa. Ainda na rodovia Fernão Dias, em direção sul de Minas e São Paulo, ocorrência envolvendo o veículo pesado próximo ao quilômetro 500. Este pesado acabou pegando fogo e interdita uma das faixas. Ponto de atenção para você ao volante após o posto da Polícia Rodoviária Federal. 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

0: 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Iago Proença para a Rádio Inconfidência.
1: 7 horas.
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3: Esta é a Inconfidência, Estação Caipira. É o programa que toca o sertanejo raiz e a música regional. Vamos em frente, minha gente, chegando agora Almir Sater.

nós tivemos aí Banda Manga Larga, Último Julgamento de Léo Canhoto, Andrei Andrade, Velho Rancho, Ataíde Alexandre, Madrugada Amiga, Almir Sater, Rio de Lágrimas. Obrigado pelo carinho da sua audiência desta sexta-feira, 8 de maio. E o Dia das Mães está chegando, é domingo agora, hein? Então vamos para o bloco final do programa de hoje, chamando André e Andrade.

0: Nós tivemos aí Alvarengue Ranchinho, um violão em seresta de Rolando Boldrin. Avaré e Jataí, Filho do Mato. Banda Super Quente, Viola, Minha Viola, de Libério e João Bosco. Andrei Andrade, Passado de um Boiadeiro, de João de Freitas. Gente, não é que acabou o programa, mas amanhã tem mais. Amanhã é sábado, então por hoje é só. Obrigado pelo carinho da sua audiência. A seleção musical foi de Cristiano Batista. Eu, o locutor, Tarcísio Lopes. Tudo bom com vocês? Saúde, paz e amor.
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3: De volta com você, ouvinte em Confidência, o destaque é BR-040 em Contagem. Motoristas reduzem a velocidade desde São Sebastião até o Vereda, em Ribeirão das Neves. Motorista que deixa Ribeirão das Neves, uma opção é seguir pela LMG-806. 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Iago Proença para a Rádio Inconfidência.

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0: Bom dia! Hoje é sexta-feira, dia 8 de maio de 2026. São 7 horas e 30 minutos. Eu sou Renato Silveira.
1: Eu sou Márcio Roney. Temperatura agora em Belo Horizonte é de 19 graus. Confira os destaques de hoje no Jornal da Inconfidência.
0: Advogados e empresários são presos por esquema de fraude fiscal em Minas.
1: Ex-presidente da Vale é reincluído em processo sobre tragédia de Brumadinho.
0: Operação da Polícia Federal mira senador Ciro Nogueira em investigação sobre o Banco Master.
1: Essas e outras notícias você confere agora no Jornal da Inconfidência.
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0: 7h31. A vacinação contra a gripe deve ser ampliada para toda a população em Minas Gerais na próxima semana. A informação foi confirmada pelo secretário de Estado de Saúde, Fábio Baquerete. Segundo ele, a ampliação depende apenas da confirmação do envio de uma nova remessa de vacinas pelo Ministério da Saúde.
1: Baquerete afirmou ainda que o Estado ampliou de forma antecipada os leitos pediátricos em Belo Horizonte para atender a demanda da região metropolitana. Por fim, o secretário também reforçou a importância de manter em dia tanto a vacina da gripe quanto a da Covid-19 entre a população idosa.
0: 7h32. Advogados e empresários são presos suspeitos de armar esquema de fraudes com falsos créditos tributários em Minas e outros estados. Confira na reportagem de Leandro Siqueira.
3: 10 pessoas foram presas nesta quinta-feira pela Polícia Federal suspeitas de envolvimento em um esquema de fraude e sonegação fiscal que teria causado um prejuízo de mais de 700 milhões de reais em tributos. As prisões aconteceram em 17 cidades em Minas, São Paulo, Rio de Janeiro, Espírito Santo e Maranhão, onde também foram cumpridos 69 mandados de busca e apreensão, 50 deles em Minas Gerais. Entre os alvos estavam advogados, tributaristas e empresários, que seriam integrantes de duas quadrilhas que vêm atuando em Minas e outros estados, pelo menos desde 2019. As ações aconteceram em duas operações simultâneas contra os dois grupos criminosos, mas que agem da mesma forma. Ofereciam créditos tributários para empresas e prefeituras para supostamente pagarem menos impostos, explica o delegado federal Alisson Sabarense.
4: O modus operandi desses dois grupos criminosos consistiam basicamente no que cooptavam empresas, prefeituras, enfim, oferecendo serviços de consultoria, oferecendo essa quitação ou redução desse débito fiscal, mediante a compensação de títulos que até deu um nome para uma das operações, esses títulos podres, entre aspas. A primeira operação, títulos podres, ela foi deflagrada inicialmente em municípios do sul de Minas. Ali o nicho específico eram empresas da região, inicialmente, que eram cooptadas, aliciadas por esses criminosos. A Consuleza 2 focavam muito em prefeituras, em entes públicos.
3: Segundo a superintendente adjunta da Receita Federal em Minas Gerais, Viviane Lopes, as quadrilhas falsificavam documentos para simular a existência dos créditos tributários.
5: A gente identificou vários modus operandi, Um deles era justamente a utilização de documentos falsos. As assessorias enviavam as declarações retificadoras dessas empresas e dessas prefeituras, informando esses valores inexistentes que depois, posteriormente, com a análise da Receita, eram desconsiderados. Utilizavam muitas vezes crédito de terceiros, que também não pode ser usado, e várias outras formas de créditos inexistentes que também não podem ser utilizados.
3: Ainda segundo a superintendente, as quadrilhas cobravam em média 30% sobre o valor a ser abatido no imposto, mas o prejuízo das vítimas era muito maior.
5: Elas ofereciam em média 30%, que elas cobravam do valor que a empresa devia. Então, grande parte do rendimento delas era disso daí, do tanto que elas conseguiam deduzir da empresa. Então, elas realmente tinham um faturamento muito alto e já estavam aplicando, inclusive, esses valores, adquirindo patrimônio. Além das dívidas continuarem, a Receita atuando, existe ainda o valor da multa e dos juros e do aprofundamento do material que foi recolhido nessa deflagração da operação. Se ficar constatado que essas empresas sabiam que esses créditos eram inexistentes, elas também podem ser responsabilizadas, inclusive penalmente.
3: Durante a operação foram apreendidos documentos, computadores, celulares, veículos, joias, relógios e dinheiro. A justiça determinou o bloqueio de contas bancárias e o sequestro de bens dos investigados no valor de 800 milhões de reais. Os envolvidos podem responder por sonegação fiscal, fraude fiscal, estelionato qualificado, organização criminosa e lavagem de dinheiro. As investigações prosseguem. Reportagem Leandro Siqueira.
1: 7h35, o Tribunal Regional Federal da 6ª Região decidiu reincluir o ex-presidente da Vale, Fábio Schwartzmann, como réu no processo criminal que apura responsabilidades pelo rompimento da barragem Brumadinho. A medida cumpre determinação recente do Superior Tribunal de Justiça, que reverteu a suspensão da ação penal contra o Executivo.
0: Em março do ano passado, o próprio TRF6 havia concedido habeas corpus, que interrompeu o processo em relação a Schwartzmann. O Ministério Público Federal recorreu, alegando haver indícios suficientes para continuidade da ação.
1: Ao analisar o caso, a 6ª turma do STJ entendeu que a denúncia não é genérica e aponta possíveis omissões do então presidente da Vale em medidas de segurança e transparência relacionadas à barragem da mina Córrego do Feijão. A tragédia ocorrida em janeiro de 2019 deixou 272 mortos.
0: Jornal da Inconfidência, 7h36, às vésperas do Dia das Mães, vamos falar da rotina, dos desafios e das descobertas de mulheres que vivenciam a maternidade atípica.
1: Entre terapias, adaptações e superações diárias, mães de crianças com transtornos, deficiências ou necessidades especiais relatam como a experiência mudou a forma de enxergar o cuidado, a família e a própria vida. Ouça na reportagem de Sâmia Mendes.
6: Quando o diagnóstico de uma deficiência, neurodivergência ou condição rara acompanha o nascimento de um filho, a maternidade idealizada desmorona. Não porque muda a dimensão do amor, mas porque, de repente, o papel de mãe exige uma ressignificação. É nesse momento que nasce a mãe atípica, aquela que vai além do diagnóstico. Para a servidora pública Leila Araújo, mãe do adolescente Gabriel, que é autista, o momento do diagnóstico é intenso. Desperta medo, insegurança e preocupação com o futuro. Mas, com o tempo, ele ganha outro significado.
7: É ao mesmo tempo que traz respostas para as dúvidas que tinha, também desperta medo, insegurança, preocupação com o futuro. Não é apenas receber um nome ou um laudo. Com o passar do tempo, o diagnóstico deixa de ser um peso e passa a ser uma busca por estratégias e desenvolvimentos para ele.
6: A partir do diagnóstico, a mãe é surpreendida por um turbilhão de emoções. A psicanalista Maria Kodo, especialista em famílias com filhos atípicos, revela que vivencia no consultório sentimentos variados, mas que é a culpa o central.
8: Culpa por achar que de alguma forma, principalmente a mãe, se sente responsável, mesmo que essa responsabilidade seja algo completamente fantasioso. Culpa pela dificuldade de aceitação. Culpa por achar que não está fazendo o melhor. Culpa por sentir tristeza.
6: Quando sai do círculo familiar, essa mãe se depara com o desafio de enfrentar uma sociedade muitas vezes pouco inclusiva e capacitista, que é o preconceito contra a pessoa com deficiência. A especialista Marina Kodo, que também é mãe de um filho atípico, acredita que é preciso normalizar as diferenças e, na opinião dela, para quebrar esse paradigma, somente por meio da educação.
8: É uma questão de educação da sociedade e de educação individual para que a sociedade, as mães e as famílias entendam que a atipicidade não é carimbo de insuficiência. Então, quando as pessoas começam a entender isso, respeitar mais as diferenças e normalizar aquilo que não é, entre aspas, padrão, o capacitismo perde força.
6: Marina diz que não há nada de sobrenatural na maternidade atípica. O que existe é uma sobrecarga de tarefas, porque além das demandas e cuidados de um filho, a mãe atípica precisa conciliar também terapias, tratamentos, consultas.
8: A mãe atípica não é guerreira, não é heroína, não tem uma capa. A mãe atípica é sobrecarregada, ponto. E esse sobrecarregar precisa e deve ser dividido com rede de apoio. Não existe qualidade de vida da mãe atípica sem rede de apoio.
6: Por outro lado, segundo a psicanalista, essa mãe também não deve ser colocada no lugar de coitadismo.
8: A gente precisa entender de onde vem entre aspas, esse coitadismo. Vem da sociedade, vem da família, vem da própria mãe, porque existem famílias e famílias, existem mães e mães, e existem várias pessoas diferentes na sociedade. Quando a mãe se põe no lugar de coitadismo, aí é difícil tirar ela desse lugar, a não ser que ela queira.
6: O fato é que a maternidade é única, assim como é o filho. Para exercer esse papel, a mãe, independentemente de condição, precisa se desprender de estereótipos, de preconceitos e de rótulos, como lembra Leila.
9: Eu costumo dizer que eles não vêm com um manual de instruções. E mesmo estando dentro de um quadro específico de diagnóstico, existe um ser humano ali que tem condições que são únicas dele, que é o que torna o Gabriel o Gabriel.
6: Com sonoplastia de Egbert Martins, da Rádio Nacional em Brasília, Sâmia Mendes.
1: 7h41, a seguir no Jornal da Inconfidência. Operação da Polícia Federal mira senador Ciro Nogueira em investigação sobre Banco Master.
0: Trump classifica a reunião com Lula na Casa Branca como muito produtiva. A gente já volta.
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11: O aplicativo oficial do transporte metropolitano de ônibus da Grande BH ganhou uma nova versão. O antigo Ótimo App agora se chama Ótimo Mais App e foi totalmente reformulado com foco no passageiro, ganhando nova identidade visual, funcionalidades ampliadas, experiência de navegação mais fluida e integração total com serviços digitais do sistema. As buscas podem ser feitas de duas formas, por endereço ou por linha de ônibus. O passageiro tem acesso aos horários de chegada dos veículos em tempo real, permitindo tanto planejar a saída com mais precisão, quanto minimizar o tempo de espera no ponto. Além disso, o usuário pode efetuar o pagamento diretamente pelo app, usando Pix ou cartão de crédito. O Ótimo Mais App está disponível gratuitamente para download nas lojas Google Play e Apple Store. Eu sou Débora Rajão e essa edição do App do Bom teve produção de Pedrinho Vieira, trabalhos técnicos de Celso Júnior.
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1: A sexta-feira será típica de outono em Minas Gerais, com predomínio de sol e tempo estável em grande parte do estado. Segundo o Instituto Nacional de Meteorologia, a maior concentração de nuvens deve ocorrer na faixa leste mineira, nas regiões do Vale do Rio Doce, Mucuri, Jequitinhonha e Zona da Mata. Nas demais áreas, o céu varia de claro a parcialmente nublado e não há previsão de chuva.
0: Em Belo Horizonte, o dia será de céu claro a parcialmente nublado, com temperatura máxima prevista de 29 graus. A umidade relativa do ar pode cair para cerca de 35% durante a tarde, índice que exige atenção redobrada com a hidratação.
1: 7h45. Uma decisão que salva vidas. O Brasil registrou aumento de transplantes e bateu recorde no número de procedimentos realizados no ano passado. Apesar da boa notícia, a recusa familiar ainda é um desafio. Ouça na reportagem de Carolina Pessoa.
12: O Brasil registrou recorde de transplantes no ano passado, com 31 mil procedimentos realizados no país, um aumento de 21% em relação a 2022. Além disso, houve um crescimento de 37% nos recursos federais para o Sistema Nacional de Transplantes, no mesmo período, que alcançaram R$1,5 bilhão. O transplante de córnea foi o mais realizado, com mais de 17.700 cirurgias. Em seguida, aparecem os de rim, medula óssea, fígado e coração. Também houve aumento das equipes de captação de transplantes e de voos para o transporte de órgãos, com quase 5 mil, 22% a mais. Walter Garcia, membro da Associação Brasileira de Transplante de Órgãos, fala sobre esses avanços.
13: O ano de 2025 foi o melhor ano da doação e transplante na história do Brasil. Nós ultrapassamos 20 doadores por 1 milhão de população, mas houve também um aspecto que 2022 a gente estava saindo da pandemia de Covid e estava num patamar mais baixo de doação e transplante que os anos anteriores.
12: O médico Edson Aracaki é um dos beneficiados pelo transplante. Ele recebeu um rim de uma irmã devido à doença de Berger, que leva a um depósito anormal de proteínas no órgão.
14: Com o passar do tempo, a doença evoluiu com a perda da função renal. Quando os exames demonstraram que o meu rim tinha atingido um nível crítico, meu médico me colocou na lista. Porém, uma irmã minha fez os exames de compatibilidade na época, né? E eles foram altamente compatíveis. Nós fizemos a cirurgia em 2001 e tanto a recuperação dela como a minha foram excelentes. Hoje eu não tenho nenhuma restrição, pratico esportes e tenho uma qualidade de vida como de qualquer outra pessoa.
12: Já Patrícia Fonseca, a primeira brasileira transplantada de coração, recebeu o órgão de uma família desconhecida, ato fundamental para a cura de uma miocardiopatia dilatada.
15: Me emociona muito falar do meu transplante, porque eu sou muito grata a uma família que disse sim à doação de órgãos. Não é que eu não estaria bem se não fossem eles, eu não estaria viva. Eu não estaria viva se não fosse uma família que em algum lugar do Brasil disse sim para a doação.
12: Apesar dos avanços, a recusa familiar à doação de órgãos ainda é um desafio. Atualmente, cerca de 45% delas não autorizam as doações. Walter Garcia destaca a importância de mais divulgação e orientação sobre o assunto.
13: Primeiro fator importante são as medidas promocionais sobre o transplante. Alguma campanha, mas principalmente assim em escolas, explicar a importância da doação, como é que funciona, para as pessoas terem educação e conhecimento.
12: Para entrar na lista de espera para o transplante de órgãos, o paciente precisa passar por avaliação e exames em uma unidade de saúde habilitada. Confirmada a indicação para o procedimento, a equipe responsável efetua a inclusão do paciente no sistema. Com produção de Dayana Vitor, da Rádio Nacional no Rio de Janeiro, Carolina Pessoa.
0: Jornal da Inconfidência, 7h48. A Anvisa, Agência Nacional de Vigilância Sanitária, suspendeu a fabricação, comercialização, distribuição e uso de diversos produtos da marca IP em todo o país. A decisão envolve detergentes, lava-roupas líquidos e desinfetantes fabricados pela empresa química Amparo, em São Paulo.
1: Segundo a Anvisa, a medida foi adotada após a identificação de falhas graves no processo de produção, incluindo problemas nos sistemas de garantia e controle de qualidade. A agência informou ainda que os produtos afetados devem ser recolhidos do mercado e não podem ser utilizados pelos consumidores.
0: A restrição vale apenas para os lotes com numeração final 1. Entre os itens estão detergentes, lava-louças IP, produtos da linha Tixan IP e desinfetantes BAC IP e Atol.
1: Em nota, a empresa informou que já havia iniciado em novembro do ano passado um recolhimento voluntário de alguns lotes após detectar a presença da bactéria Pseudomonas aeruginosa em determinados produtos. A orientação para os consumidores é verificar a numeração dos lotes e interromper imediatamente o uso dos itens afetados.
0: 7h49, operação da Polícia Federal mira o senador Ciro Nogueira em investigação sobre emenda do FGC. Ele foi alvo da quinta fase da Operação Compliance Zero. As informações chegam de Brasília com a repórter Priscila Mazenotti.
16: O senador Ciro Nogueira, do PP do Piauí, estava em casa quando a Polícia Federal chegou para cumprir um mandado de busca e apreensão no âmbito da quinta fase da Compliance Zero. Foram levados celulares, iPads e documentos. Segundo a defesa, não há preocupação com o que foi apreendido. De acordo com a decisão do ministro André Mendonça, do Supremo Tribunal Federal, Ciro Nogueira teria recebido vantagens indevidas de Daniel Vorcaro e usado o próprio mandato para beneficiar o banqueiro. Prova disso, segundo a Polícia Federal, seria a apresentação de uma emenda pelo senador ampliando a cobertura do FGC, que é o Fundo Garantidor de Crédito, de 250 mil para R$1 milhão por depositante. Depois da apresentação dessa emenda, Vorcaro teria dito: saiu exatamente como mandei. Mas esse não seria um episódio isolado. A PF informou que Vorcaro revisou minutas de projetos de lei de interesse dele e entregues a servidores ligados ao senador. O advogado Antônio Carlos de Almeida Castro, o Cacai, nega. Diz que a relação entre os dois era normal.
17: É natural que um representante, senador ou deputado, apresente medidas que ele julga importante para determinado setor. O Supremo já entendeu, em casos inclusive que nós atuamos, que os senadores, os deputados, de acordo com as suas convicções, de acordo com o seu trabalho, apresentam sim emendas que favorecem diversos setores. Eu não posso dizer os motivos, porque eu desconheço, eu sei tanto quanto vocês, talvez menos.
16: Além de serem sócios em empresas, segundo a Polícia Federal, houve ainda pagamentos mensais recorrentes e de viagens internacionais, hospedagens, restaurantes, além de voos privativos. Uma empresa ligada à família do senador teria comprado por R$1 milhão uma outra empresa avaliada em R$13 milhões. A defesa rebateu, afirmando que a empresa da família há anos não foi criada para esse repasse de recursos. O fato é que Ciro Nogueira está proibido de ter contato com outras pessoas investigadas na Compliance Zero, que é do caso Master, inclusive com o irmão Raimundo Nogueira Lima. Raimundo também foi alvo da operação desta quinta-feira. Não foi preso, mas será monitorado por tornozeleira eletrônica. Ele é apontado como agente de sustentação formal e operacional do esquema vinculado ao núcleo familiar do senador. O único mandado de prisão nessa etapa foi direcionado a Felipe Cansado Vorcaro, primo de Daniel Vorcaro. Ele é apontado como operador financeiro e fazia a ligação entre o núcleo central do esquema e a execução. A nossa reportagem está em contato com as defesas dos acusados. Da Rádio Nacional em Brasília, Priscila Mazenotti.
1: Jornal da Inconfidência 753. O ministro do STF, André Mendonça, se manifestou sobre a delação do banqueiro Daniel Vorcaro. Ele afirmou que ainda não teve acesso ao conteúdo, mas que espera algo sério e efetivo. Quem detalha é o repórter Pedro Lacerda.
18: O ministro André Mendonça, do Supremo Tribunal Federal, se pronunciou nesta quinta-feira sobre a proposta de delação do banqueiro Daniel Vorcaro. Em nota, Mendonça afirmou que a colaboração premiada só produz efeitos quando é séria e efetiva. O posicionamento ocorre após veículos de imprensa noticiarem que o ministro teria sinalizado aos advogados do banqueiro Daniel Vorcaro, dono do Banco Master, uma insatisfação com os termos da proposta de acordo entregue na quarta-feira à Procuradoria-Geral da República e à Polícia Federal. No entanto, na mesma nota, o ministro esclareceu não ter tido acesso ao conteúdo do material apresentado pela defesa. André Mendonça destacou que a colaboração premiada é um direito do investigado, mas só tem validade jurídica quando traz contribuições reais ao avanço das apurações. Ele também garantiu que o caso Master segue sendo investigado com o mesmo rigor. Vorcaro está detido na sede da Polícia Federal em Brasília desde o início de março, quando foi preso pela terceira vez no âmbito da Operação Compliance Zero. A ação apura um esquema de fraudes financeiras dentro do Banco Master que geraram prejuízos ao BRB, o Banco de Brasília, e ao FGC, o Fundo Garantidor de Créditos, que ultrapassam os R$50 bilhões. A ordem de prisão partiu do próprio ministro André Mendonça após a investigação reunir indícios de que o banqueiro coordenou um esquema de intimidação contra jornalistas, ex-funcionários e empresários envolvidos no caso. A Polícia Federal também apontou que Vorcaro teve acesso privilegiado a informações sigilosas das investigações em curso. Com informações da Agência Brasil, da Rádio Nacional em Brasília, Pedro Lacerda.
0: 7h55, Donald Trump classifica a reunião com Lula na Casa Branca como muito produtiva. A reportagem é de Daniela Longuinho.
19: O encontro entre os presidentes Lula e Donald Trump na Casa Branca nesta quinta-feira foi muito produtivo, informou o líder dos Estados Unidos pelas redes sociais. Segundo a postagem, a agenda tratou de diversos temas, incluindo o comércio, com destaque para as tarifas impostas às exportações de produtos brasileiros. Foram 3 horas de conversa.

0: Em Brasília, Daniela Longuinho.
1: 7h56, o Jornal da Inconfidência fica por aqui. A apresentação foi de Márcio Rony e Renato Silveira.
2: Editores Gustavo Abreu, Marcos Tadeu e Renato Silveira. Na mesa de áudio, Reginaldo Silva.
1: Gerente de Jornalismo Esportes, Rodrigo Balbino.
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1: De hora em hora, o jornalismo também volta com o Repórter Inconfidência. E na Rede Minas, o Jornal Minas Primeira edição começa ao meio-dia.
2: Agradecemos a sua audiência. Bom dia.
1: Boa sexta-feira e bom fim de semana.
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1: Voltamos a falar da rodovia Fernão Dias, tem ocorrência próximo ao quilômetro 484 em direção a Belo Horizonte, envolvendo carro e motocicleta, motoristas em velocidade reduzida desde o Paulo Camilo um pouco antes da montadora de veículos. Quem deixa Betim via expressa é a melhor rota, mesmo com pontos de lentidão para o motorista. No sentido sul de Minas e São Paulo, um veículo pesado pegou fogo e bloqueia uma das faixas próximo ao quilômetro 500, um pouco depois da Polícia Rodoviária Federal, filas desde o trevo com a BR-262. 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Iago Proença para a Rádio Inconfidência.
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3: Bom dia, 7h59 em Belo Horizonte. Eu sou Emerson Rodrigues, estou chegando aqui na sua Rádio Inconfidência nesta sexta-feira, dia 8 de maio de 2026. Temperatura agora em Belo, 19 graus. Os trabalhos técnicos são de Tânia Alves e hoje a nossa viagem pelo tempo começa com Annie Murray.

0: Rádio Inconfidência, Belo Horizonte, do ano de 1995, Beautiful, com a banda Merillion. É o Flashback, agora 8h31 em Belo.
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2: De volta com você, ouvinte em Confidência. O destaque é a Via do Minério em direção a Betânia. Tem ocorrência próximo ao cruzamento com a rua Alfredina Amaral. Motorista deixando o barreiro, uma opção de desvio, passando pela Avenida Olinto Meirelles, na sequência, Avenida Deputado Álvaro Antônio. No sentido inverso, Via do Minério em direção a Ibirité, com o trânsito fluindo bem. 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Iago Proença para a Rádio Inconfidência.
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0: do ano de 1997, Man, I Feel Like a Woman, Shania Twain, fechando o nosso flashback aqui na Inconfidência. Obrigado, 8h53.
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2: Olá, bom dia. Forças de segurança foram acionadas pela presidência da Câmara Municipal de Belo Horizonte após a vereadora Júlia Santos, do PSOL, sofrer novas ameaças de morte. A parlamentar, que já havia sido ameaçada em fevereiro deste ano, afirma que recebeu mensagens violentas em seu WhatsApp pessoal, desta vez dando prazo de 48 horas para ela renunciar ao seu mandato. O presidente da Câmara Municipal, professor Juliano Lopes, do Podemos, reafirmou que não serão toleradas ameaças contra qualquer vereador. Ele informou que acionou a Guarda Municipal para fazer a escolta 24 horas de Júlia Santos, reforçando a segurança da parlamentar e a Polícia Federal para investigar os suspeitos. Casos de síndrome respiratória aguda grave voltam a aumentar em todo o país. O repórter Vitor Mendes tem as informações.
3: O número de casos de síndrome respiratória aguda grave apresentou sinal de aumento em nível nacional, segundo o novo boletim Infogripe divulgado pela Fiocruz nesta quinta-feira. A informação considera o período entre 26 de abril a 2 de maio. Esse crescimento nos casos é causado pelo período de maior circulação da influenza A e do vírus sincicial respiratório. Com exceção de São Paulo e Paraná, todos os estados estão com incidência de doenças respiratórias em nível de alerta, risco ou alto risco. A pesquisadora do boletim Infogripe, Tatiana Portela, detalha quais são as regiões mais afetadas pela influenza A e pelo vírus sincicial respiratório.
4: São basicamente dois vírus que têm levado essa alta de SRAG agora, né, nessa época do ano, sendo eles o vírus da influenza A, que é o vírus da gripe, que tem apresentado aí aumento de casos graves, especialmente na região sul, em alguns estados do norte e também do sudeste. E também o vírus sincicial respiratório. E a gente tem observado, né, um crescimento das hospitalizações pelo VSR em praticamente todo o país, né, em estados de todas as regiões do país.
3: Tatiana Portela também destaca que existem indícios de aumento de casos graves por Covid-19 em dois estados do país.
4: Além disso, nessa última edição do boletim, a gente também começou a observar, né, indícios aí, de uma tendência de aumento de casos graves por Covid-19 no estado do Ceará e também no Maranhão.
3: É importante lembrar que a vacinação é a principal forma de se proteger contra essas doenças respiratórias. Gestantes a partir da 28ª semana devem se vacinar contra o vírus sincicial respiratório para proteger seus bebês já nos primeiros

0: divulgado. O volume corresponde a cerca de 46% do total de 44 milhões de declarações esperadas até o encerramento do prazo no dia 29 de maio. De acordo com a Receita, a opção pela declaração pré-preenchida foi utilizada por quase 60% dos contribuintes até o momento. A orientação do órgão é não deixar o envio para os últimos dias. Além disso, quem fizer a entrega até este domingo ainda tem chance de receber a restituição no primeiro lote. É possível acompanhar o processamento da declaração pelo aplicativo oficial da Receita Federal, com acesso por meio da conta gov.br. Repórter em Confidência, redação Renato Silveira.
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2: De volta com você, ouvinte em Confidência. O destaque é o anel rodoviário. O motorista a caminho do Rio de Janeiro tem ponto de atenção na altura do bairro Camargos, ocorrência envolvendo carro e motocicleta. Ponto de atenção para você ao volante marginal. Ajuda o motorista a ganhar tempo. No sentido Vitória, tem informação de uma carreta que utiliza a área de escape. Ponto de atenção para você, motorista. E um pouco mais à frente, quem segue no sentido Vitória, reduz a velocidade do João Pinheiro até a Praça São Vicente. Neste trecho, marginal é a boa para ganhar tempo. 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Iago Proença para a Rádio Inconfidência. 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

Bom dia, 9 horas em Belo Horizonte. Eu sou Emerson Rodrigues, estou com você aqui na Rádio Inconfidência nesta sexta-feira, 8 de maio de 2026. É o Em Boa Companhia que hoje no quadro Teletema vai falar sobre a novela Guerra dos Sexos. No meio a meio tem Britney Spears e Kelly Key. Hoje é dia de Entre Céus e Princípios com o Coronel Leite da Força Aérea Brasileira e ele vai falar sobre princípios ensinados pelas mães. No versão brasileira tem a tradução de Rock and Roll Lullaby com B.J. Thomas. No Cantinho do Rei, três músicas do Roberto Carlos. Minuto ODS, Objetivos de Desenvolvimento Sustentável com Elida Ramírez, vai destacar os desafios de BH. Ídolos de sempre, hoje presta uma homenagem a Mary Fredrickson, que foi vocalista da banda Roxette. Tudo isso e muito mais para você, em boa companhia, desta sexta-feira, dia 8 de maio, conferindo a temperatura agora em Belo Horizonte, temos no termômetro da Rádio

Inconfidência, aqui no Barro Preto, 22 graus. Ótima sexta-feira para você, muito obrigado por estar na Inconfidência. Produção Pedro Henrique Vieira, trabalhos técnicos Tânia Alves. E vamos para a primeira música. Hoje em Boa Companhia começa com Asa de Águia.

0: Asa de Águia, Porto Seguro, Rádio Inconfidência 97.
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Mãe. Palavra pequena, mas com um significado infinito, pois quer dizer amor, dedicação, força e sabedoria. Mãe, você nunca pediu reconhecimento, nunca esperou que eu percebesse tudo o que você fazia, só fazia, todo dia, sem parar. E foi exatamente isso que me ensinou que amor de verdade não precisa de plateia. Você é meu maior exemplo disso. Teus braços sempre se abrem quando preciso de um abraço. Teu coração sabe compreender quando preciso de amparo. Teus olhos sensíveis se endurecem quando preciso de uma lição. Tua força e teu amor me dirigem pela vida e me deram asas para que eu pudesse voar. Obrigado, mãe, por ser a mulher mais corajosa e determinada do mundo, invencível diante da vida e guerreira pelos seus filhos. Obrigado por me fazer crescer, por me defender, por sempre me dar apoio e por seu amor infinito. A sua coragem nos ensina que podemos vencer qualquer obstáculo. Você é nossa heroína. Você transforma dificuldades em lições e desafios em conquistas. Mãe, você é uma guerreira invencível.

0: Agora em Belo, 9:10.
1: Responda se puder.
0: São exemplos de bebidas destiladas, exceto: A. Cachaça e gin. B. Whisky e vodka. C. Vinho e cerveja. Ou letra D. Tequila e rum. Pergunta de hoje para você aqui no Em Boa Companhia, para você participar pelo nosso WhatsApp, que é 31 982 76 2663. São exemplos de bebidas destiladas, exceto: A. Cachaça e gin. B. Whisky e vodka. C. Vinho e cerveja. D. Tequila e rum. Seguindo com Em Boa Companhia, para dizer que 8 de maio é o Dia do Artista Plástico. A data homenageia profissionais das artes visuais como pintura, escultura, gravura e outras formas de expressão artística. 8 de maio é também o Dia Internacional da Cruz Vermelha, homenageando o trabalho humanitário da Cruz Vermelha e do Crescente Vermelho, celebrando também o nascimento de Henri Dunant. 8 de maio é o Dia Nacional do Turismo, valorizando o setor turístico e sua importância econômica, cultural e social para o país. E também, 8 de maio é o Dia do Profissional de Marketing, reconhecendo esses profissionais que atuam numa área estratégica de mercado e comunicação. Portanto, 8 de maio, Dia do Profissional de Marketing. Agora em Belo, 9:12.
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2: A bandeira de Minas Gerais é, com certeza, um de nossos símbolos mais marcantes. Mas você sabe o que significa o texto da bandeira mineira? A frase em latim pode ser traduzida como liberdade, ainda que tardia, e foi o lema da Inconfidência Mineira. Um dos líderes mais importantes desse movimento foi Tiradentes. Na verdade, ele ficou tão famoso que no começo da República, quando o governo precisava de um símbolo de união nacional, Tiradentes foi escolhido. Nesse processo, sua imagem foi ficando cada vez mais parecida com a de Jesus Cristo, para criar um herói. Interessante, não é? A cultura e a história mineira nunca vão gerar tédio.
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0: 9:13, agora no Em Boa Companhia da Rádio Inconfidência, aniversariantes de 8 de maio. Começando com a atriz Beth Faria, completando 85 anos. Mais uma atriz aniversariante hoje, Maria Padilha, 66. O ex-goleiro Tafarel, 60 anos de idade. Sai que é sua, Tafarel. Quem também está fazendo aniversário hoje é o cantor australiano Darren Hayes. Ele fez parte da banda Savage Garden. O Darren Hayes está completando 54 anos de idade.

0: Savage Garden, Truly, Madly, Deeply. Hoje, o cantor australiano Darren Hayes, da banda Savage Garden, completa 54 anos de idade. Bom, mais um cantor que está fazendo aniversário neste 8 de maio é o Henrique Iglesias, filho do Julio Iglesias, completando 51. O Henrique Iglesias é espanhol. E a Mariana Aidar, também cantora, faz aniversário hoje, 46. E a Rebeca Andrade, estrela da ginástica, está fazendo aniversário hoje também, 27 anos da Rebeca Andrade, 9/18.
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0: Agora você confere os fatos marcantes de 8 de maio. Em 1429, Joana d'Arc e seu exército derrotaram os ingleses que sitiavam a cidade de Orleans durante a Guerra dos Cem Anos. Em 1794, o cientista francês Antoine Lavoisier foi guilhotinado. É dele a famosa frase, abre aspas, na natureza, nada se cria, nada se perde, tudo se transforma, fecha aspas, frase de Lavoisier. Bom, em 1902, a erupção do vulcão Montpellier, na Martinica, matou 30 mil dos 65 mil habitantes da cidade de Saint-Pierre. O único sobrevivente foi um prisioneiro cuja cela evitou que fosse intoxicado pelos gases do vulcão. O único sobrevivente dessa prisão, portanto. Em 1945, o exército alemão se rendeu incondicionalmente às tropas aliadas. Em 1970, os Beatles lançaram o último álbum, Let It Be. Em 1984, a União Soviética anunciou que boicotaria as Olimpíadas de Los Angeles nos Estados Unidos. No ano de 2003, no dia 8 de maio, a vedete e atriz Elvira Olivieri Cozzolino, a Elvira Pagan, morreu aos 82 anos no Rio de Janeiro. Ela teve falência múltipla dos órgãos. Elvira foi a primeira mulher da América Latina a usar um biquíni em público. E no dia 8 de maio de 2014, morreu o cantor e compositor Jair Rodrigues.

Jair Rodrigues, disparada. Jair Rodrigues nos deixou no dia 8 de maio de 2014. Bom, em 2021, no dia 8 de maio, um carro-bomba explodiu em frente a uma escola em Cabul, capital do Afeganistão, matando pelo menos 55 pessoas e ferindo mais de 150. E no dia 8 de maio de 2023, morreu a cantora Rita Lee.

0: Rita Lee, banho de espuma. No dia 8 de maio de 2023, morreu a cantora Rita Lee. E em 2025, exatamente há um ano, no dia 8 de maio, no Vaticano, o conclave elegeu o Papa Leão XIV como 267º Papa da Igreja Católica. 9h29, e antes do intervalo, eu quero parabenizar o nosso ouvinte Nilson Brant. Ele mora no bairro 1º de Maio e está completando mais um ano de vida hoje. Então, neste 8 de maio, o Nilson Brant, do bairro 1º de Maio, está fazendo aniversário. Parabéns, saúde, felicidade e tudo de bom, viu, senhor Nilson? Agora, 9h29.
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2: Destaque agora o trânsito em Contagem. Cargeal Eugênio Pacelli com trânsito carregado a caminho do centro de Belo Horizonte. Motoristas reduzem a velocidade desde o bairro Industrial na rodovia Fernão Dias. Motorista na rodovia Fernão Dias, na altura do Jardim Riacho das Pedras, vale o desvio, passando pela avenida Francisco Firmo de Matos. No sentido inverso, Cargeal Eugênio Pacelli com trânsito fluindo bem em direção a Betim. 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
0: Bom dia. Ótima sexta-feira para você que está ouvindo em boa companhia aqui na Rádio Inconfidência. Agora são 9h32. Pergunta de hoje.

0: São exemplos de bebidas destiladas, exceto A. Cachaça e gin, B. Whisky e vodka, C. Vinho e cerveja, ou letra D. Tequila e rum. WhatsApp está liberado, 31 982 76 2663.
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0: Você lembra de Guerra dos Sexos? Um clássico da teledramaturgia brasileira, a novela escrita por Silvio de Abreu marcou época ao estrear em 1983 na Rede Globo, trazendo para as telas o embate cômico entre homens e mulheres. Com atuações memoráveis de Fernanda Montenegro e Paulo Altran, a trama girava em torno de uma aposta inusitada. Quem administraria melhor a grande loja herdada por dois primos de temperamentos opostos? A novela conquistou o público ao misturar humor, romance e críticas bem-humoradas sobre as diferenças entre os gêneros. Em 2012, Guerra dos Sexos ganhou um remake estrelado por Irene Ravache e Tony Ramos, mostrando que, mesmo depois de décadas, o tema continua atual e divertido. A palavra guerra do título da novela estava mais associada à disputa, competição, do que a um enfrentamento bélico. A abertura reforçava a ideia de competição entre os sexos por meio de modalidades esportivas, exibindo homens e mulheres praticando vários esportes: ciclismo, basquete, vôlei, natação, ginástica, corrida, tênis e luta, inseridos por meio de chroma key em cenários virtuais estilizados. A música tema foi composta especialmente para a novela por Augusto César, Cláudio Rabelo e Miguel Plopski, e gravada pela banda Fevers.

0: Fevers, aqui no Em Boa Companhia, Guerra dos Sexos, da novela Guerra dos Sexos, sucesso de 1983 e que ganhou um remake em 2012, Teletema, pra você no Em Boa Companhia 938.
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0: Mixadas, você vai ouvir Sometimes com Britney Spears e Indecisão com Kelly Key.

0: Meio a meio, no Em Boa Companhia, destacando Sometimes com Britney Spears e Indecisão com Kelly Key. 9:42.
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2: Os princípios são fundamentais, eles são universais. Na busca desses conceitos, apenas três instituições abordam e formam pessoas baseadas nesses princípios: o mundo militar, a igreja e a família. Dentro da família, a mãe atua como o principal agente de ajuda para uma criança padronizar o seu comportamento virtuoso. A busca da dignidade do seu filho, a mãe frequentemente transmite e personifica no desenvolvimento moral do seu filho tudo aquilo que ela traz do seu instinto e do seu espírito materno. Estes princípios não surgem assim espontaneamente. Eles são construídos através de prática do hábito, da repetição diária, moldando a identidade moral de cada criança. Ela fala do amor como pilar essencial da existência humana e a base para a harmonia social. Ela fala de paz para as regras de convivência, para que todos adotem, não oferecendo resistência e promovendo o bem. A mãe nos ensina a buscar um estado de integridade e realização que transcende valores materiais como luxo e sucesso. Ela nos incentiva à identidade e à escolha da vida, com aquela pequena pergunta: quem você deseja se tornar? No reforço positivo, ela incentiva o comportamento adequado para o cérebro de um filho aprender aquilo que vale a pena ser repetido no futuro. Estes são alguns exemplos de dezenas de princípios que as mães formam no alicerce ético comportamental do indivíduo sendo cultivado no seio da família, para que nós nos tornemos inabaláveis ao longo da vida.
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0: Nove horas mais 45 minutos em Belo Horizonte. É bom demais ter você aqui na Inconfidência, no Em Boa Companhia. E agora as primeiras participações desta sexta-feira pelo WhatsApp 31 982762663. Repetindo, 31 982762663.
3: Bom dia, Emerson. Bom dia, Pedro. Bom dia, ouvintes. Nós do trio Iraquitão, João da Solda, Erli da Bateria, Highlander, o Lobisomem e o empresário Marlon da Moto, vem a desejar a todos vocês um ótimo final de semana. E para as mamães, que sejam felizes, não só este domingo, mas todo ano. Um feliz Dia das Mães para todas as mães desse Brasil. Que Deus proteja a todas. E atenção, amigos, bebam água. Água é vida, água é saúde. Parabéns, mamães.
4: Bom dia, Emerson, reforça isso aí, garoto. E procurei, encontrei o disco, moço, encontrei. Guerra do Sexo.
5: Bom dia, Emerson Rodrigues, Antônio Marcos, Nova Lima. Bom dia para o Pedro Henrique na produção do programa. Tana Nunes de áudio, Renata Toledo na assistência de estúdio, Marcelino de Pequim, sua esposa Antônio, Cela Rocha, Arena do Barroca, Nive, Ribeirão da Nelson, filha Asmin, Itamar na Bahia, Devana na Bahia, Teles Barreto, Maurício de Corinto, Dona Antônio de Melo, Marino Bettini, o Silêncio, seus possíveis em Tabira, Geraldo Lázaro de Marocampo, Railanda, Turma do Barreiro, Zé Carlos de Pains, Nelson Raposos, as meninas da Coleta Urbana aqui em Nova Lima, Rose e toda a equipe, Juliana no Barrinho, Competência em Contagem, sua mãe, Dona Maria de Fátima, seu pai, seu Maro Penedo. Os amigos de Confidência em todo o Brasil, Rede Tag em Confidência, AM880, tamo juntos.
6: Bom dia. Bom dia a todo mundo aí, Deus abençoe vocês, a família inteira em Confidência. Chegando o fim de semana, gente, diminui a aceleração, presta atenção, mas tá tudo bem, Deus proteja todos nós, guarde nossa família, nossa casa, nossas crianças, guarde os ouvintes aí também, guarde você, Pedro, guarde o Emerson, né? Deus abençoe todo mundo aí, tá? Vamos lá para poder trabalhar mais um fim de semana bem trabalhado. Deus abençoe.
7: Olá, Emerson. Pedro Henrique na produção, queridos ouvintes, aqui é Francisco em Barro Ceará. Eu estou sintonizado neste maravilhoso programa, ou em boa companhia, no quadro O Cantinho do Rei. Eu quero ouvir as músicas, eu quero apenas detalhes debaixo dos caracóis dos seus cabelos. E no mais, deixar um abraço à sua grande legião de ouvintes espalhada por esse Brasil. Valeu!
8: Bom dia, Emerson Rodrigo. Bom dia, Pedro Henrique. Boa sexta-feira. Bom fim de semana. Com tudo de bom a vocês. Paz e saúde e felicidade. E parabéns para o Dia das Mães amanhã. Todas as mães da Inconfidência e todas as mães do mundo inteiro. Felicidade, alegria, paz e harmonia. Agora, eu quero te contar direitinho aonde eu estive na Conceição do Mato Dentro. Eu fui na prainha, eu fui abaixo da serra. Eu fiquei numa sombra, descansando, porque eu não consegui entrar na água. E tudo de bom para você. Fique com Deus. Que Ele o proteja, hoje, agora e sempre. Você e ao Pedro Henrique.
9: Bom dia, Emerson Rodrigo. Bom dia, Pedro Henrique. Tudo bem com vocês? Oi, Emerson Rodrigo. Eu não estou muito lembrada dessa música que você passou aí, não sei se é Dólar. Se for, ela é linda demais, viu? Freshers Back, como sempre, show de bola, viu? Continua assim. Vocês alegram demais a manhã nossa, viu? Muito bom demais. Estou passando aqui para mandar um abraço para Marcelene, Wanda, Célia, a Antônio, Bianca. Então, eu quero mandar um abraço para o Lucas, Miriam, Leonardo, e continua assim, viu? Nó, show de bola demais. As manhãs da gente é muito abençoada ouvindo umas músicas dessa. Continua, vocês estão de parabéns, viu? Que Deus abençoe a vida de cada um dos ouvintes, de vocês e da Rádio Confidência. Saúde e paz para todos, com muita saúde. Beijos.
10: Bom dia, Emerson Rodrigues. Eu quero desejar um feliz Dia das Mães a todas as mulheres da Gigante do Ar e todas as mulheres brasileiras, mineiras, paraibanas. Um abraço a todos.
11: Bom dia, meu querido amigo Emerson. Uma sexta-feira maravilhosa, um fim de semana com muita saúde, paz, amor, sabedoria para você, com toda a família, Pedro Henrique com toda a família, todos os queridos ouvintes e toda essa maravilhosa equipe ao seu lado aí diariamente. Jesus abençoe a cada um de vocês sempre. Beijos. Fiquem com Deus.
12: Bom dia, Emerson. Bom dia, Pedro. Bom dia para todos da rádio. Que Deus nos conceda um ótimo final de semana. Eu quero desejar um feliz dia das mães para todas as mães. Nós somos maravilhosas, mesmo as mães bravas, igual a minha. E aqui, Emerson, você me manda mensagem para pensar, por favor?
0: Sim, daqui a pouco enviarei a mensagem para você, viu? Maria, do bairro Nova Granada. E é isso, feliz Dia das Mães. A gente já começou com uma mensagem especial aqui no início do programa. Como domingo, próximo dia 10, não tem boa companhia, nós estamos fazendo essa homenagem a todas as mamães hoje, sexta-feira, dia 8. E, inclusive, o Eustáquio. Eustáquio, bom dia, caros amigos. Resposta, letra pontinho, pontinho, pontinho. E ele está dizendo aqui, ó, eu te amo, mamãe. É o Eustáquio de Itabirito. Deixa eu conferir aqui em relação à resposta que ele mandou. Tem muita gente participando da enquete. Resposta correta, viu, Eustáquio? Muito obrigado. E obrigado a todos os demais ouvintes também que já participaram aqui. E a Cássia, do bairro Santa Cruz, em Contagem, também está participando da enquete, respondendo corretamente a nossa pergunta. Deixa eu ver o que, que o Clóvis respondeu aqui. Clóvis, também de Santa Luzia, respondeu corretamente. O Paulo Nonato, de Açailândia, ele participou aqui mais cedo também, dizendo que achou o disco da novela Guerra dos Sexos, de 1983, que foi tema hoje no Teletema. Que legal, viu? Tô vendo aqui a foto que você mandou, legal demais. Paulo Nonato, de Açailândia, a resposta da pergunta tá correta. Obrigado, viu, gente? Obrigado de coração. 9h53.
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0: Hoje é dia de traduzir a música Rock and Roll Lullaby com B.J. Thomas.

Ela só tinha 16 anos e estava totalmente só quando eu nasci. Então, crescemos juntos, minha jovem mãe e eu. As coisas estavam difíceis e ela assustada. Mas sempre que eu chorava, ela me acalmava e secava minhas lágrimas com uma canção de ninar rock and roll. E essa canção dizia: "Xananana, tudo vai ficar bem. Apenas segure firme. Cante pra mim, mamãe." Cante docemente. Mamãe, deixe-me ouvir aquela canção de ninar rock and roll.

Nós superamos dias solitários, mas Deus, as noites foram longas e sonhávamos com dias melhores quando mamãe cantava a canção. Agora, não me lembro mais da letra. Não faz sentido tentar. Mas eu sempre soube que tinha muito amor envolvido naquela canção de ninar rock and roll. E ela cantava: vai dar tudo certo. Segure firme. Eu posso ouvir você, mamãe. Nada mais me emociona tanto quanto o som daquela canção de ninar rock'n'roll.

0: Rock and Roll Lullaby. BJ Thomas, destaque hoje no versão brasileira. E a Maria das Graças, que mora no bairro Riacho em Contagem, está parabenizando todas as mamães ouvintes da Inconfidência, mandando um abraço aqui para toda a equipe e também para Marcilene, que mora em Pequi. Maria das Graças, bairro Riacho em Contagem. Mais um recado aqui pelo 31 982 76 2663.
1: Emerson, bom dia. É o Brasil de Sorocaba. Eu queria responder a pergunta de hoje, mas estou em dúvida. Mas vou na base do chute. É letra D.
0: Brasil de Sorocaba, saberemos no final se o senhor acertou ou errou. Obrigado pela participação aqui na nossa enquete, no nosso Em Boa Companhia da Rádio Inconfidência de Belo Horizonte. Pois é, Brasil. E agora vamos atendê-lo, uma canção que o senhor pediu anteriormente e que foi colocada na programação de hoje com Silvio César.

0: Silvio César, pra você, música que o Brasil de Sorocaba pediu aqui no Em Boa Companhia. 10 e 5, aliás, 10 e 2.
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2: Bom dia. Nessa quinta-feira tivemos o encerramento da quarta rodada da fase de grupos da Libertadores e da Sul-Americana. Pela Libertadores, foram 4 jogos. Pelo Grupo E, em Flórida, na Argentina, Platense e Peñarol ficaram no empate de 1-1. Pelo Grupo G, em Mirassol, o Mirassol venceu a LDU por 2-0. Pelo Grupo B, em Coquimbo, no Chile, o Coquimbo Unido venceu o Universitário por 2-1. Já pelo Grupo F, o Cerro por

0: derrotou o Júnior Barranquilla por 1-0 em Barranquilla, na Colômbia. Pelo Grupo A, a partida entre Independiente Medellín e Flamengo foi paralisada após protesto de torcedores contra a má fase do time local. Colombianos arremessaram bombas, sinalizadores, grades e invadiram o gramado. É possível que a Conmebol decrete W.O. do Medellín, o que acarretaria a vitória do Flamengo por 3-0. Pela Sul-Americana, também foram 4 partidas. Pelo Grupo C, o Milionários derrotou o Boston River por 4-2 em Montevideo, no Uruguai. E em Rancagua, no Chile, Deportivo Ingues e São Paulo empataram por 0-0. Já pelo Grupo H, o Bragantino goleou o Blooming por 6-0 em Santa Cruz de la Sierra, na Bolívia. E em Valência, na Venezuela, o Carabobo foi derrotado pelo River Plate por 2-1. Reportagem Rodrigo Arruda.
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2: Bom dia, 10:04 em Belo Horizonte, conferindo a temperatura, 23 graus.
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0: Cantinho do Rei, Lady Laura, Águia Dourada, Proposta. Márcio do bairro Santo André fez a programação de hoje e você que é fã de Roberto Carlos também pode fazer pedindo as músicas pelo 31 98276-2663. Agora 10h16.
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2: O noticiário da semana em Belo Horizonte andou muito agitado. Tragédias, crises de serviço como a água, economia pressionada mostram desafios e também caminhos para uma cidade mais sustentável, né? As notícias vão muito além dos fatos isolados, elas revelam sinais importantes sobre o presente e o futuro da cidade. A queda de um avião em área urbana, os problemas no abastecimento de água, o caos no trânsito por causa de um acidente com carreta e o aumento do fechamento de empresas, além dos episódios de violência urbana recorrentes, tudo isso aponta para o mesmo desafio. Como tornar Belo Horizonte mais segura, resiliente e sustentável? E eu vou chamar a atenção para uma coisa. Esses temas todos, eles conversam diretamente com os Objetivos de Desenvolvimento Sustentável, os ODSs da ONU. O acesso à água e o saneamento está no ODS 6, a mobilidade e o planejamento urbano fazem parte do ODS 11, a geração de trabalho e renda está no ODS 8 e a segurança e a qualidade de vida está em diversos ODSs, né? Então, mais do que reagir às crises, é preciso planejar o futuro. A engenharia, a gestão, a mobilização e o engajamento da sociedade têm papel fundamental na construção de soluções que antecipem problemas e melhora a vida de todo mundo. Quer ser agente de mudança? 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
0: Obrigado a você, ouvinte em confidência, ouvinte do Em Boa Companhia. E eu vou voltar ao WhatsApp para registrar mais participações, mas antes eu vou repetir a pergunta de hoje para quem ainda não teve a oportunidade de ouvir e quer participar da enquete. São exemplos de bebidas destiladas, exceto A, cachaça e gin, B, uísque e vodka, C, vinho e cerveja ou D, tequila e rum. O WhatsApp está liberado, 31 98276-2663. Elizabeth do bairro Novo Riacho está participando aqui também.
3: Bom dia, Emerson Rodrigues. Eu queria parabenizar todas as mães ouvintes. Em especial, eu quero dar um abraço para minha mãe Edna, que a gente possa sempre, como mãe, né, ter muita garra, saúde, força de vontade para levar em frente todos os desafios dessa vida. E que, né, a gente possa também sempre estar em boa companhia, que é um programa maravilhoso que nos faz tão bem. A resposta está aí abaixo. Um abraço aí.
0: Obrigado. Um abraço, Elizabeth, família, mamãe Edna. É especial também, Dia das Mães aqui no Em Boa Companhia. Fique à vontade para fazer a sua homenagem. E a gente parabeniza todas as mamães, avós, bisavós, enfim. Parabéns aí, felicidade. Receba o carinho da Rádio em Confidência. E esse carinho que será maior aí por parte da família de todos vocês, de todas vocês, melhor dizendo, neste domingo.
4: Bom dia, povoarel de Deus. Quem fala é o Zé Brasil, de Carmo do Rio Claro. Aliás, a minha cidade aqui, ela é meio que rodeada pelas águas de Furna, né? Temos aqui a nossa Serra da Tormenta. Você sobe lá e vê a maravilha que é essa região nossa aqui. Hoje, se possível, eu gostaria de ouvir a música Artigo 26 com o Ednardo, é isso, né? Por favor. Um grande abraço a vocês que fazem essa dessa rádio pioneira, grande como ela é. Um abraço.
0: Obrigado, um grande abraço para você também. O José, lá de Carmo do Cajuru, tudo de bom. Bom, José Brasil. Bom, a Narli, que mora no bairro Amazonas, também está participando aqui do Em Boa Companhia e respondendo corretamente a pergunta de hoje. Sextou, né, Narli? Sextou. Que maravilha, hein? Ótimo final de semana para você e para toda a sua família aí no bairro Amazonas, em Betim. O Maurício de Corinto. Bom dia, família Inconfidência. Está desejando aqui um bom final de semana para todo mundo. E parabenizando, o Maurício está parabenizando todas as mamães e mandando um abraço para o Antônio Marcos de Nova Lima. Bom, Vilma Lígia de Ipatinga, desejando um ótimo dia, principalmente para os aniversariantes, um ótimo final de semana. E está dizendo que não sabe a resposta de hoje. Tudo bem. Obrigado, viu, Vilma? Um abraço para você e tudo de bom. Tem mais participações aqui pelo 31982762663. Sérgio Rocha está ouvindo a Inconfidência em Três Marias. Ailton está ouvindo em Betim.
5: Bom dia, Emerson. Bom dia para todos os ouvintes. Bom final de semana para todos. A resposta da pergunta eu vou te enviar a seguir. Sou Ailton de Betim.
0: Resposta correta, viu, senhor Ailton? Muito obrigado pela participação aqui no Em Boa Companhia. Bom, o José Carlos de Paim também mandou o recadinho dele aqui. Hoje ele está participando por mensagem de texto, porque, segundo ele, teve um problema no microfone do celular. Mas espero que você resolva em breve esse problema, viu, José Carlos? E ele está dizendo aqui que curtiu o José Rodrigues, a mensagem para pensar também, a coluna Entre Céus e Princípios com Coronel Leite, e também diz que a versão da música Rock and Roll Lullaby, a tradução, foi muito bonita. Obrigado, viu, José Carlos de Paim, espero, repito, que em breve você consiga aí consertar o seu celular, né? Que os técnicos consigam consertar o seu celular e que você possa participar também por mensagem de áudio aqui da programação da Rádio Inconfidência. Carlos Santana mora em Santa Luzia. Bom dia, Emerson, sua equipe. Parabéns às mamães. E a resposta, letra, não é essa não, viu, Carlos? Mas obrigado pela sua participação. Obrigado pelo seu carinho de sempre com a Rádio Inconfidência. Aquele abraço. O José Roberto está no Betânia, também não acertou hoje e está pedindo uma mensagem, a cópia da mensagem para pensar. Ô José Roberto, muito obrigado. Daqui a pouco enviarei a mensagem para você, tá bom? Agora 10h24.
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0: Hoje destaque para a banda U2. Atendendo Cristiane, do bairro Lagoa.

0: YouTube, um nome em dois tempos, atendendo a Cristiane do bairro Lagoa, Stay e With or Without You. 10h33, antes do intervalo, mais uma participação aqui pelo WhatsApp 31 982 762663.
1: Bom dia, Emerson Rodrigues, bom dia, Pedro, bom dia a todos os ouvintes, família da Rádio Inconfidência. Estou passando aqui também para desejar um feliz ano, um feliz Dia das Mães, né? Para todas as mamães, para todas as vovós, para todas as bisas. E que Deus dê muita saúde para todas nós. Eu também sou mamãe, tenho um filhinho, já um rapaz, né, de 21 anos, Guilherme. E só tenho a agradecer a Deus por tudo nessa vida, né? E é isso, quero desejar um final de semana também maravilhoso para todos nós. Um abraço, Deise Cláudia Tocafundo, aqui do bairro Caiçara. Ah, estou ouvindo aqui o programa desde cedo e as músicas estão lindas, né? E principalmente a do YouTube, que eu adoro. Foi a Cássia, né, que pediu, né? Tá de parabéns aí pelo bom gosto. Um abraço a todos. Tchau, tchau.
0: Tchau, tchau. Cláudia e Deise Toca Fundo. Feliz Dia das Mães para vocês. E quem pediu as músicas do YouTube foi a Cristiane, lá do bairro Lagoa, 10h35.
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0: Bom dia, em boa companhia para você aqui na Rádio Inconfidência 10h36.

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1: Hoje vamos prestar uma homenagem a Mary Fredriksson, que foi vocalista da banda Roxette, a inesquecível cantora sueca que conquistou o mundo com sua voz poderosa e emocionante. Mary, ao lado de Per Gessle, criou hits que marcaram gerações como Listen to Your Heart, The Look e Must Have Been Love. Nascida em 30 de maio de 1958, Marie construiu uma carreira brilhante, enfrentando desafios pessoais com coragem, incluindo a luta contra um câncer no cérebro que, infelizmente, a levou em dezembro de 2019. Sua música segue viva nos corações dos fãs e nas trilhas sonoras de filmes, novelas, playlists ao redor do mundo. Marie Fredriksson, um ícone da música pop que jamais será esquecida.

0: Dressed for Success, Marie Fredriksson, vocalista da banda Rock 7, homenageada hoje aqui no Ídolos de Sempre do Em Boa Companhia. Mais uma participação aqui pelo WhatsApp 31 982762663.
1: Bom dia, Emerson Rodrigues, Pedro Henrique, equipe ouvintes, família e confidência. Somos Silêncio Pequi, desejo a todos nós feliz sexta-feira, abençoado fim de semana. E o Francis Beck estava lindo, gostei muito. Em Boa Companhia começou com a mensagem para pensar maravilhosa e música muito linda, gostei muito. E parabéns para todas as mamães domingo que vem, né? Todas as mamães da Rádio Confidência, todas as mamães ouvintes, para todas as mamães do Brasil e do mundo inteiro. E abraços para Fafá, Mari Penedo, Juliana Juju, do bairro Confidência, Antônio Marcos de Nova Lima, Antônio Nunes de Pequi, Nívia Gonçalves, Yasmin Olgas de Pedras, Maria das Graças do Riacho, Silvana, Canda do Floramar, Wanda, Vaíta, Darcy Miranda, Lucília, Clara, Neuza Vieira e família, ouvintes, equipe, família em Confidência, Osmar Maia e família, Ed e família. Abraço, Emerson Rodrigues, tchau, tchau, fica com Deus.
0: Obrigado, um abraço, Marcilene de Pequi, 10h43.
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0: Para Antônio Marcos de Nova Lima, músicas com mil. Vamos ouvir Jean e Giovanni, Mil Corações, e depois Pepeu Gomes, Mil e Uma Noites de Amor.

0: Dose dupla aqui no Em Boa Companhia. Antônio Marcos de Nova Lima pediu músicas com Mil. Ouvimos Mil Corações com Gian Giovanni e Pepeu Gomes, Mil e Uma Noites de Amor. Reta final do Em Boa Companhia. Deixa eu voltar o WhatsApp aqui para atender vocês que ouvem a Rádio Inconfidência, ouvem a Rádio Inconfidência, né? Ouvem o Em Boa Companhia e participam pelo WhatsApp 31 982 762663. Essa mensagem que eu vou ler aqui veio enviada pelo Rubens de Ribeirão das Neves. Bom dia, acho que a resposta é a letra pontinho, pontinho, pontinho. Tá certa a resposta, viu, Rubens? E ele escreveu aqui também, ó. Emerson, como você conseguiu ler a mensagem sem chorar? Eu abri o bué aqui. Essa semana fiz aniversário no dia 6. Então, parabéns. Parabéns para você, Rubens, de Ribeirão das Neves. Completou mais um ano de vida aí na última quarta-feira. Um grande abraço. É, realmente a gente se emociona, né? É, no Dia das Mães, a minha mamãe já não está mais comigo, Dona Eva Rodrigues, mas a gente sempre lembra com muito carinho, com muito amor, e faz essa homenagem também às mamães que já partiram. E parabenizando, né, a todas as mamães ouvintes da Rádio Inconfidência, sempre. Ô Rubens, um grande abraço para você, mais uma vez feliz aniversário. Moacir Paixão, de Ouro Branco, resposta correta. Antonino de Vera Cruz de Minas, gabaritou, hein, Antonino? Mais uma vez, resposta correta. A Olga, lá de Pedras, Sete Lagoas, também está ouvindo a Inconfidência. Obrigado, resposta certa, viu, Olga? Quem mais está por aqui nesta manhã de sexta-feira? Deixa eu registrar aqui mais participações. A Neide, né? A Neide tá ouvindo lá no Teixeira Dias. Pois é, Neide, estamos aqui, estamos fazendo o nosso trabalho também em outras emissoras, né? A gente que está nesse corre da comunicação, viu, Neide? Um grande abraço para você, obrigado pelo carinho de sempre com a Rádio Inconfidência. Graça do Betânia, já enviei a mensagem para você aí, viu, Graça? Um grande abraço. A Wanda de Santa Luzia, feliz Dia das Mães para todas as mamães. Um ótimo final de semana com saúde e um abraço. É a Wanda, tá ligadinha lá em Santa Luzia. Valeu, um grande abraço. O Nilson, do 1º de maio, mais cedo, eu falei que o Nilson é aniversariante de hoje. Então, parabéns mais uma vez, Nilson. E ele falou que vai tomar um vinho e vai curtir esse final de semana maravilhoso, vai comemorar o aniversário. É isso aí, muita saúde, muita felicidade para você e para sua família, viu, Nilson? Do 1º de maio. Ô, gente, muito obrigado. Perdão se não foi possível registrar todas as participações. Pedro Henrique estará de volta aqui na produção do programa para atender os pedidos na segunda-feira, tá bom? 10h53.
1: Responda se puder.
0: Hoje, em Boa Companhia, perguntou: são exemplos de bebidas destiladas exceto a cachaça e gin? B, whisky, vodka. C, vinho e cerveja. D, tequila e rum. Resposta: diferença-chave entre fermentação e destilação. Fermentação: micro-organismos transformam açúcar em álcool. Exemplo, vinho e cerveja. Destilação: o produto fermentado é aquecido, o álcool evapora e é condensado, concentrado o teor alcoólico. Então, resposta certa, letra C. Muito obrigado, um ótimo final de semana, feliz Dia das Mães e, claro, continue na Inconfidência, 10h54.
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2: Olá, o Detran realiza nesta sexta-feira e na segunda-feira uma ação educativa na rodoviária de Belo Horizonte para conscientizar passageiros, motoristas e pedestres sobre comportamentos seguros no trânsito. A iniciativa faz parte das atividades da campanha Maio Amarelo, voltada à redução de acidentes e à preservação de vidas. A ação também marca um fim de semana do Dia das Mães, quando o terminal rodoviário de Belo Horizonte tem aumento na demanda de passageiros em chegadas e partidas. A mobilização conta com a parceria da Polícia Militar, Corpo de Bombeiros, Polícia Rodoviária Federal, DR e BH Trans. Outra atividade do Maio Amarelo acontece agora na Avenida Afonso Pena, com a Avenida Álvares Cabral, em frente à portaria do Parque Municipal. Quem passar por lá poderá experimentar óculos de realidade virtual que simulam os efeitos da ingestão de álcool ao volante. A ação da Prefeitura de Belo Horizonte também inclui abordagens nos semáforos para orientar pedestres sobre a travessia segura. Já os motoristas recebem folhetos educativos e laços simbólicos em alusão à campanha. Ex-goleiro Bruno é preso em cidade no litoral do Rio após 2 meses foragido. Repórter Leandro Siqueira tem os detalhes.
3: O ex-goleiro Bruno Fernandes, condenado pelo assassinato da ex-amante Elisa Samúdio, foi preso na madrugada desta sexta-feira em São Pedro da Aldeia, na região dos Lagos, no estado do Rio de Janeiro. Bruno estava foragido da justiça há pelo menos 2 meses por descumprir obrigações impostas pela liberdade condicional. De acordo com a Polícia Militar do Rio, levantamento dos serviços de inteligência e troca de informações com a Polícia Militar de Minas ajudaram a localizar o ex-goleiro em uma casa no bairro Porto da Aldeia. Não houve resistência e Bruno foi levado para uma delegacia de Búzios, na mesma região, onde o mandado de prisão foi ratificado. Ainda não há informação para qual unidade prisional ele será enviado. O mandado de prisão contra o ex-goleiro foi expedido pela Vara de Execuções Penais do Rio em 5 de março, após denúncia do Ministério Público. Conforme o processo, em 2025, Bruno viajou várias vezes para outros estados sem aviso ou autorização da Justiça. Entre as viagens estão idas ao estado do Acre e a Minas Gerais

0: e ocultação de cadáver. O corpo de Elisa Samúdio nunca foi localizado. Das 7 pessoas condenadas no caso, o único que segue preso cumprindo pena é o ex-policial civil Marcos Aparecido dos Santos, o Bola, que teria sido o executor. Ele também cumpre pena por outro homicídio. Reportagem Leandro Siqueira.
1: Mercado financeiro. A Bolsa de Valores brasileira B3 iniciou os negócios do dia em alta de 0,29% no Ibovespa aos 183.754 pontos. No câmbio, o dólar comercial abriu em queda de 0,27%, cotado a R$ 4,91. O euro é negociado em torno de R$ 5,78. Repórter em Confidência, redação Renato Silveira, apresentação Tarcísio Lopes.
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3: De volta com você, ouvinte em Confidência, Avenida Nossa Senhora do Carmo, em direção a Savassi, tem pontos de atenção no bairro Sion, motoristas em velocidade reduzida desde as curvas do Paredão. Quem deixa o Belvedere, uma opção é seguir pela Avenida Rajo Gabalha, podendo ainda seguir por vias internas do São Bento até as Avenidas Arthur Bernardes e Prudente de Moraes. No dia 12 de maio, o CEMG realiza em Belo Horizonte e funciona MEI, evento gratuito e exclusivo para você que é pequeno e o microempresário. Saiba mais em ciemg.org.br. Iago Proença para a Rádio Inconfidência.
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5: A Copa Libertadores da América, sonho de desejo, de consumo, de objetivo de 10 em cada 10 clubes brasileiros, e claro, também dos outros países aqui da América do Sul, ela tem características peculiares, como tudo é peculiar, né? As características são sempre peculiares e tudo mais, mas cá entre nós, eu acho que ela é superdimensionada. Principalmente por conta de ser organizada por quem é organizada. Por que eu estou fazendo este preâmbulo, segundo meu amigo Rodrigo Carlos? É porque ontem, quando do jogo de Independiente, Medellín e Flamengo, lembrando que o Flamengo é o atual campeão da Copa Libertadores da América, a partida durou, o jogo aconteceria em Medellín, e a partida durou menos de 2 minutos, porque a torcida da equipe colombiana, insatisfeita com os rumos, com as coisas que vem acontecendo lá no time deles, começou a tirar fogos de artifício, enfim, criou um ambiente inseguro para a realização de uma partida de futebol. Aí a arbitragem, seguindo o protocolo, tomou as providências, mas as forças de segurança lá do local não conseguiram garantir a continuidade da partida e o jogo foi suspenso. E pelo regulamento da Conmebol, quando acontece uma situação dessa natureza, a equipe mandante, que fica responsável pela segurança do evento, pode ser punida, pode não, será punida. E num caso como esse, inclusive já existe um precedente na própria Libertadores, envolvendo até o Fortaleza e o Colo-Colo, a tendência, se já não foi confirmado, nas próximas horas deve ser confirmada a vitória do Flamengo por WO, o equivalente a 3-0. Bom, mas por que eu falei do evento que é superestimado? Primeiramente, tecnicamente, a Libertadores, ela fica muito aquém

Aí, aquém do quê? Da Liga dos Campeões da Europa? Sim. Porém, eu não faço aquela comparação meramente com síndrome de vira-lata, não. Ah, porque é da Europa. Não. O que lá, para mim, é muito importante e que deveria ser padrão para o mundo inteiro, vou pincelar algumas situações. Por exemplo, a qualidade dos gramados dos principais estádios europeus. Diga-se de passagem, pouquíssimos ou quase nenhum, ou nenhum com grama sintética. É porque eu sou um defensor da grama natural. Segundo, evidente que se você tem poder financeiro, você pode levar para o seu time os principais jogadores de futebol do mundo. Aqui não tem como você competir financeiramente com um time europeu. E outras coisas mais, organização e tudo mais. Agora, a CONMEBOL, ela tem características, ou ela faz algumas exigências que são absolutamente nonsense, para fazer um termo bonito aqui. Por exemplo, aqui no Brasil, a gente já chegou ao absurdo, vou falar só por Belo Horizonte, onde Cruzeiro, Atlético e América já disputaram e disputam a Libertadores já há algum tempo, de proibir, por exemplo, até falando aqui, lembrando aqui, mandando um grande abraço para Maria Eduarda Rezende, uma das maiores americanas que o Brasil já produziu. E também tem a Carla com C, porque tem a Carla com K e tem a Carla com C. A Carla com K é atleticana, também a gente manda um abraço para as duas companheiras aqui da Rede Minas, duas grandes jornalistas. Anotem esses nomes: Maria Eduarda Rezende e a Carla, que agora me faltou o sobrenome, Carla Chaves. Isso, eu não ia perder essa oportunidade. Mas agora, falando sério, Maria Eduarda Rezende e Carla Chaves, fiquem atentos, vocês ainda vão ouvir muito essas meninas e ouvir muito bem, são duas talentosíssimas jornalistas, estão no processo de formação, mas são de uma competência e talento maravilhoso. Bom, Carla atleticana, mas tudo bem, importante que ela tenha saúde. Voltando à pauta aqui, brincadeiras à parte, né, gente? A CONMEBOL, quando vem jogar, quando é jogo da Libertadores aqui no Brasil, não pode ter rua de fogo, não pode ter chuva de papel picado. Ela cria um ambiente, né, de absoluta proibição de tudo. Eu tô vendo o dia que num jogo da Libertadores aqui no Brasil, a CONMEBOL vai proibir a comemoração de gol por parte da torcida, se esse gol não for do time visitante. Agora, este episódio que aconteceu ontem em Medellín, metade do continente já sabia que ia acontecer. A outra metade ficou sabendo ontem. E mesmo assim, a Confederação Sul-Americana de Futebol não exigiu providências. Repito, a providência, até pelo regulamento, é do mandante. Seria, no caso, Independiente Medellín. E não exigiu e não criou situações para que o jogo ocorresse. Agora, anotem. Daqui a duas semanas, falando só de Belo Horizonte, nós teremos jogos da Libertadores e da Sul-Americana aqui em Belo Horizonte. O Cruzeiro vai jogar com o Barcelona de Guayaquil e o Atlético vai enfrentar o Puerto Cabello. Anotem. Aqui a CONMEBOL vai exigir que todo mundo vá de cabelo penteado, que todo mundo vá de perfume, que ninguém comemore gol, porque a CONMEBOL, quando se trata de futebol brasileiro, é de uma exigência surreal. Agora, tem uma meia dúzia de muito mais de seis, como eu diria aqui um termo para não ser chulo, de sabujos que organizam o futebol brasileiro, que mostram os fundilhos para a CONMEBOL por qualquer coisa. Cá entre nós, como disse o meu amigo Rodrigo Carlos, a Libertadores é um campeonato de várzea com grife. Até amanhã, Amplexus e Ósculos.

0: Olá, muito bom dia, sexta-feira, 8 de maio de 2026, são 11 horas e 8 minutos e está começando pela nossa Rádio Inconfidência, a M880, o gigante do ar, há 89 anos no ar, mais uma edição do Primeiras Esportivas. Então, de primeira, vamos com as primeiras do Primeiras de hoje. 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Jogo do atual campeão da Libertadores dura menos de 2 minutos. É suspenso e Conmebol deve confirmar vitória por WO. Cruzeiro já está em Salvador para enfrentar o Bahia amanhã. Atacante recuperado de lesão é relacionado após 7 meses. Domingues segue preparativos do time do Atlético para jogo com o Botafogo no domingo. Barba pode ter retorno de até 3 peças importantíssimas. Para encerrar jejum de 7 jogos sem vitórias na Série B, Roger Silva deve manter time do América com 3 zagueiros no confronto com o Náutico. 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Está começando pela Rádio Inconfidência mais uma edição do Primeiras Esportivas. 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E se você quiser dar a sua opinião, mande uma mensagem pelo WhatsApp. O nosso número é o 31, código de área de Belo Horizonte, 98299-2204. 98299-2204. Agora, se quiser mandar um e-mail, o nosso endereço eletrônico é esportes@inconfidencia.com.br. Com a casa cheia, o Primeiras Esportivas
1: está só começando.
0: Eu gosto é assim. 11 horas e 10 minutos, começando mais um Primeiras Esportivas, mandando sempre aqui a nossa comandante em chefe. Olá, Tânia Alves. Ela disse olá, viu, gente? A gente faz a tradução literal. Um abraço, Rodrigo Arruda, um abraço, Pedro Rocha.
2: Muito bom dia, mestre José Augusto Toscano. Bom dia, Pedro Rocha. Bom dia, Carla. Bom dia, Maria Eduarda. Bom dia a todos os ouvintes aqui do AM880. Hoje o estúdio cheio, infelizmente com despedidas, né, mestre? Mas com o estúdio cheio é sempre bom.
3: Infelizmente pra você. Oh, quer dizer...
4: Bom dia, meninas. Bom dia, Toscano. Bom dia, nosso Rodrigo Arruda, nossa Tânia, nossa audiência. Vamos dissertar alguns assuntos e também, né, comemorar aí que temos duas grandes profissionais conosco hoje. Comemorar que elas estão conosco, né,
0: claro,
4: gente?
0: Claro, claro. Fazendo aqui as honras da casa, estão conosco aqui, vão participar do programa. Duas companheiras aqui da EMC, Maria Eduarda Rezende e Carla Chaves. Começando pela Maria Eduarda, que está na casa já há algum tempo, mas hoje está se despedindo. Muito bom dia, um prazer, pena que seja pela primeira e última vez.
5: Mas acredita que não é a primeira vez que eu estou aqui, porque eu já vim fazer um programa com a Giovana Oliveira.
0: Olha que legal.
5: Informação.
0: Maria Eduarda Rezende, um abraço, prazer tê-la conosco aqui.
5: O prazer é meu.
0: E a Carla Chaves, essa tá indo sofrer férias, mas ela volta. Um abraço, Carla, também uma satisfação tê-la conosco aqui.
6: Muito obrigada, Toscana. É uma satisfação estar aqui com vocês. Não é a primeira vez também, já vim aqui participar com o Rodrigo e com o Pedro Rocha. Acho que você tava de férias, agora quem vai entrar de férias sou eu.
2: Só vive de férias esse camarada, é impressionante. Mais,
4: se Deus quiser. Amém, amém. Em junho sou eu.
0: E outubro também.
2: Em junho sou eu.
0: Bom demais. Bom, a gente começa falando hoje do Primeiras Esportivas de um fato absolutamente lamentável. Pena que não é raro. Precisamos deixar bem claro. Para quem ainda não sabe, o jogo entre Flamengo e Independiente Medellín ontem foi cancelado. E provavelmente, se já não foi confirmado, o Pedro e o Rodrigo estão apurando aqui, mas o Flamengo deve vencer por WO, porque ontem, assim que a bola começou a rolar lá em Medellín, na Colômbia, manifestação da torcida do Independente, que está passando situação delicadíssima, cobrando muito dos dirigentes colombianos. Começou a tirar objetos no gramado, foguete. Enfim, a bola rolou por menos de 2 minutos. Aí, seguindo o protocolo da competição, o árbitro esperou mais de 1 hora, depois suspendeu a partida. E como já existe um antecedente até envolvendo uma equipe brasileira, o Fortaleza,
4: foi contra o Colo-Colo.
0: Colo-Colo lá no Chile, deve ser aplicado e tem que ser punido mesmo. E o Flamengo deve vencer por W.O. Eu falei no Primeiras Esportivas, no Palavra de Peso, e eu gostei muito do que disse o Rodrigo, citei aqui. A Conmebol, quando vem ao Brasil, aqui já proibiu Rua de Fogo. No Independência, a Eduarda, que é americana, na época que o América disputou a Libertadores, o evento foi lá fora, foi na rua. E a Conmebol proibiu, é cheia de frescura, não pode bandeira, não pode gritar gol. Mas todo mundo que acompanha o mundo do futebol sabe que haveria manifestação da torcida do Independiente ontem. E nada foi feito para evitar que tomasse aquela proporção. Porque é claro que o torcedor tem que se manifestar, é um direito. E aí a Conmebol, tão preocupada com a qualidade dos gramados, de segurança, de iluminação, porque tem uns estádios aí na América do Sul que parece boate, né? Não fez nada. E aí, senhores e senhoras, a opinião de vocês?
4: Eu falo. Vai, Toscano, realmente é um problema, porque essa situação que você colocou muito bem, de termos várias proibições, nem imagem o torcedor, dependendo, pode fazer, pode sim tirar uma foto, mas não pode ficar filmando o jogo de maneira frenética. Isso realmente é um problema, porque é complicado. Trazem um padrão europeu, porque querendo ou não o protocolo, e é o mesmo protocolo da Copa do Mundo, da Champions League e dos eventos nos Estados Unidos, e até você pode entender, por um lado, que o direito de transmissão internacional tem um padrão, tem uma legislação específica que não é a brasileira, por exemplo, que aqui no Brasil você só não pode apontar a câmera para dentro do gramado durante o jogo, em tempo real. Você pode filmar, mas você não pode passar ao vivo enquanto a Record, a Cazé, a Globo, o Prime Video, o Premiere estão passando o jogo. Você não pode ser um canal concorrente transmitindo. Mas de resto, você pode ter uma câmera na sua cabine, uma câmera até mesmo registrando o jogo. Na Conmebol já tem essas restrições e é uma prática que vem de competições internacionais. Então não é uma prática exclusiva deles. Eles copiaram das competições dos Estados Unidos e também de algumas competições europeias. A Copa do Mundo, se eu não me engano, tem uma possibilidade de você transmitir com imagem o narrador somente, mas não pode fazer outras imagens. Não sei como vai estar nos Estados Unidos, porque depende da legislação americana também. Mas é complicado, tem que ser punido. Até a informação que nós temos é que o Flamengo deve receber os 3 pontos, e é o justo.
2: Pois é, mestre. Apurando aqui, o competentíssimo Venê Casagrande, setorista dos times lá do Rio de Janeiro, colocou aqui no seu Instagram que a Conmebol vai dar a vitória para o Flamengo por W.O. e os 3 pontos no jogo contra o Independente Medellín. A entidade sul-americana aí já até sinalizou ao clube rubro-negro e à CBF que a vitória será computada para a equipe rubro-negra. Com isso, o Flamengo garante classificação antecipada para as oitavas de final da Copa Libertadores.
0: E aí, Carla, o que que você acha disso tudo? O Atlético vai jogar pela Sul-Americana em Belo Horizonte daqui a 2 semanas. 2 ou 3 semanas, né? Porque a última partida é que é com o Puerto Cabello aqui. Ele antes... Não, faz 2 aqui, Cienciano e Puerto Cabello. Provavelmente não vai poder ter Rua de Fogo, não vai poder nada, né? Então, se você for ao jogo, você que é atleticana, cuidado a comemorar. Pode ser que eles te proíbam de comemorar o gol do Atlético. Não é exagero da Conmebol, não. E eu não tô defendendo em nenhum momento caos, não, tá, gente?
6: Não, desculpa. Isso é completamente absurdo, né? Porque o Galo, ele já vem meio que distanciando da torcida por diversas questões. E aí, em alguns casos, quando a torcida vai se aproximar, eles vêm com uma dessas. E aí, não poder comemorar, não poder estar feliz com a vitória do time, aproveitar a Rua de Fogo, que sempre foi... muito marcante para a torcida do Galo não poder fazer isso, não faz sentido nenhum. E, igual eu falei, um momento que o Galo precisa desse apoio e não poder ter, acaba estragando um pouco, sabe?
0: É garganta. Ô Eduardo, você deve ter vivido isso recentemente quando o América esteve na Libertadores pela primeira vez na história, né? E fica muito bacana, principalmente pro torcedor do América, que ainda não era habituado a disputar uma Libertadores. Agora, é tão surreal que eles proíbem bandeiras, é uma série de situações. Agora, este episódio de ontem, quem acompanha um pouquinho de futebol sabe que a torcida do Independente ia se manifestar. Evidente que a gente nunca vai defender violência nem nada. Agora, para você, torcedora, isso é desestimulante?
5: Muito. Não só isso, muitas coisas do futebol eu considero muito Nutella. Como assim você não pode tirar uma blusa para comemorar seu gol? Como assim você não pode fazer comemoração quando seu time tá ganhando? Ou quando deixa de ganhar, fazer um protesto? Eu acho isso muito estimulante.
0: E fica uma situação legal você ter falado isso do jogador que tira a camisa. Eu acho que esse, o jogador que tira a camisa, se ele tiver que ser punido, tem que ser pelo clube.
5: Sim.
0: Porque você imagina o seguinte: o cara tem um patrocínio lá de todo tamanho. Na hora que o mundo inteiro vai filmar a marca do patrocinador, ele arranca a camisa. Mas aí é um problema dele com os dirigentes do clube. Agora, não poder externar aquele momento da emoção é muito surreal, né?
5: Demais, você tá contendo uma coisa genuína.
0: É exatamente isso. 11 horas e 20 minutos, vamos aqui então só repassar os resultados dos jogos de ontem, além deste Independiente Medellín Flamengo, que não houve, mas o Flamengo vai vencer por 3-0, W.O. Nós tivemos Platense 1, Peñarol 1, Mirassol 2, LDU Quito 0, o Coquimbo Unido 2, Universitário 1, e o Júnior Barranquilla perdendo em casa para o Cerro Porteño 1-0, gol do Verrete. Que golaço, viu? Você viu?
4: Verrete, que eu já falei, acho que teria sido um bom reserva no Cruzeiro, pronto, falei, tô leve.
0: No lugar do Chico da Costa, mas é muito, é. Vocês viram o gol?
4: Sim. Belo gol mesmo, eu vi. Belo gol.
0: Já pela Sul-Americana, o O'Higgins, eu acho esse nome sensacional. O'Higgins 0, São Paulo 0.
4: Mas por que desse nome, você sabe?
0: É um dos Libertadores.
4: Exatamente, né? O Bernardo O'Higgins.
0: Bernardo, que é um nome forte, modéstia à parte, gosto mais. É o nome do meu filho. Boston River perdeu para o Milionários 4-2. O Blooming foi goleado pelo Bragantino 6-0. Presumo que o Bragantino não sentiu problemas com a altitude, não, né?
4: Não, de jeito nenhum.
0: 6-0.
4: Mas esse time também é muito abaixo, né? Apesar que lá, o Toscano, é Santa Cruz. Santa Cruz não tem altitude.
0: Não tem. E lá na Venezuela, o cara bobo perdeu para o River Plate 2-1. Carla, você acha que é só na Venezuela que existem bobos no futebol? Por causa do cara bobo?
4: As racharam de rir.
0: Vamos pro intervalo. Vamos pro intervalo que na volta tem mais.
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0: minutos, estamos de volta com Primeiras Esportivas, hoje com a participação especialíssima das companheiras Maria Eduarda Rezende e Carla Chaves. Agora para falar do Cruzeiro, que já está em Salvador, amanhã enfrenta o Bahia, 9 horas da noite, no estádio Fonte Nova,
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0: E o nosso ouvinte, Pedro Rocha, já passando a bola para você... Ah. É, o Robert Pessoa, de Conselheiro Lafayette.
2: Um abraço para Lafayette. Um
0: grande abraço aí pro Robert e pra toda a turma de Conselheiro Lafayette. Tá dizendo aqui: bom dia, o que acham do Vidalba no lugar do Kaique? Que aí não precisaria improvisar tanto, já que ele jogou na lateral também. Tá perguntando o Robert de Lafayette. Robert, brigadão pela participação. E aí, então, transfira sua pergunta pro nosso querido Pedro Rocha, especialista em Cruzeiro. É uma boa, Pedro?
2: Ô, Toscano, meninas, Robert, um abraço pra você, nosso Rodrigão também, ouvintes. Eu acredito sim que é uma boa, mas a tendência é que o Arthur Jorge repita o que ele fez no jogo de estreia contra o Vitória, que coloque o Cauã Moraes pelo lado esquerdo e aí possa dar essa oportunidade ao número 2, mas seria uma boa, principalmente porque o Bahia vem num jejum de vitórias como mandante, vem num momento realmente complicado jogando em Salvador. O Bahia, então, que tem tido resultados aquém no brasileiro, tá rendendo muito pouco, perdeu pro Remo na Copa do Brasil como mandante, enfim, são resultados ruins, são 12 jogos de invencibilidade que ele teve como mandante, e aí, quando o Palmeiras venceu na 10ª rodada, acabou a sequência, veio Copa do Brasil, veio competição do brasileiro, e aí, mesmo assim, não teve um bom resultado como mandante o Bahia. O Cruzeiro não tem nada a ver com isso, tem um bom retrospecto como mandante nos últimos jogos, só perdeu de goleada pro São Paulo, depois disso empatou com a Católica e também com Goiás, mas venceu o Remo, tem bons números jogando fora de casa e precisa da vitória para se afastar da zona de rebaixamento. Tá na 15ª posição, uma pontuação perigosa do Cruzeiro. E é aquela coisa, o Cruzeiro precisa da vitória para ter tranquilidade. Tem desfalques? Então, vamos aos desfalques do Cruzeiro. Porque o Cruzeiro tá sem o Kaique, tá sem o Arroio e sem o Bruno Rodrigues. Tem uma novidade. Você quer que eu traga a novidade? Você acha que vai ser boa ou ruim?
0: Eu torço para que seja boa. Então... Até por conta, né, isso que você vai falar. Porque a lesão do rapaz foi seríssima.
2: Pois é, o Marquinhos tá de volta aos relacionados, foi para Salvador, 7 meses sem jogar, não joga desde outubro, a última vez jogou foi contra o Sport no 1x1 em outubro de 2025, foi dia 5 de outubro para ficar de maneira mais precisa, teve a cirurgia em 29 de outubro e agora volta a ser relacionado pelo Arthur Jorge. Agora já tivemos troca de técnico no Cruzeiro, tá sem o Cauã Prates também, que seria o reserva imediato do Kaique. Então, a grande expectativa é que o Cruzeiro entre em campo com Otávio, aí o Fagner na direita, com o Fabrício Bruno, Jonathan Jesus e o Cauã Moraes. O meio de campo, Lucas Romero, Gerson, Christian, a interrogação, Matheus Pereira e o Caio Jorge. E aí, nessa interrogação, pode ser o Wanderson? Pode ser o Wanderson. Pode jogar com dois atacantes mais de área, como o Caio Jorge e o Neyser Villarreal? Pode jogar com os dois. Fica então essa grande interrogação na equipe do Arthur Jorge. Eu particularmente estou achando que para esse jogo joga o Wanderson. Eu acho que vai o Wanderson. E aí em outras partidas, leia-se Cruzeiro e Boca Juniors lá na Bomboneira, que não vai ter o Arroio. Aí sim eu acredito que vai jogar o Neyser Villarreal ao lado do Caio Jorge. E ele vai fazer uma mudança de esquema. Mas isso ainda faltam 11 dias para esse jogo contra o Boca, né? A arbitragem já está definida. O árbitro é de Pernambuco, o Rodrigo José Pereira de Lima, auxiliado pela Brígida Cirilo Ferreira, de Alagoas, Bruno César Chaves Vieira, de Pernambuco, e o VAR é o Antônio Magno Lima Cordeiro, do estado do Ceará. Então, esta a arbitragem para Cruzeiro e Bahia. E aí eu faço a pergunta a você, mestre. É um bom árbitro o Rodrigo José Pereira de Lima? Eu não gosto muito, mas...
0: Ele tem uma... Que é quase uma característica da arbitragem brasileira, de picar muito o jogo.
2: Ele pica muito o jogo.
0: Isso é horrível. né? E ele tem algumas decisões. Como é que eu vou ser aqui? Pra ser gentil, pra não correr...
2: Duvidosas.
0: Pra não correr risco de processo. Equivocadas, duvidosas e pouco transparentes.
2: Entendi.
0: Então, pra um jogo que tende a ser muito corrido, é complicado.
2: E só lembrando que o Cruzeiro tem esse jogo. Na terça-feira já entra em campo de novo pela Copa do Brasil. Pega a equipe do Goiás. 16 mil ingressos vendidos. ingresso.cruzeiro.com.br. Tem ingresso lá também pro jogo de hoje à noite do feminino, 7 horas na Arena do Jacaré contra o América. ingresso.cruzeiro.com.br. Cruzeiro que tá na 10ª posição no feminino. Eu acho que daqui a pouco eu falo também sobre isso, mas eu acho que foi um erro levar para Sete Lagoas, por mais que a televisão exigisse, o Cruzeiro argumentou: "Ah, queria construir uma casa do feminino". Mas isso é uma discussão mais pra frente. O Gregorão faz falta. Certamente. Acho que valeria mais a pena dar uma investida no Gregorão, dar uma arrumada no estádio, até atender as condições de transmissão do Grupo Globo, porque eu já tive conversa com gente lá da Globo que me falou: Gregorão sem condições de aprovar. Tanto que o jogo, quando era no Gregorão, passava pra Nova Lima. Então dava pra fazer chegar o Cruzeiro pessoal da administração do Gregorão com o estádio que tem um gramado impecável.
0: Impressionante.
2: Chegar pro pessoal lá do Gregorão e falar: eu vou fazer uma reforma aqui pra colocar as cabines de transmissão, pra poder ter recuo pras câmeras, pra poder ter espaço pra fazer aí a transmissão, até mesmo com o VAR, porque em determinadas fases do feminino exige o VAR. O Castor Cifuentes tem estrutura pra VAR, a gente sabe que o Campeonato Mineiro inteiro é jogado lá. Então, acredito sim que dava pro Cruzeiro ter feito essa negociação com a administração do Gregorão. Não era nada absurdo isso. Dava para continuar jogando no Gregorão. Mas, de qualquer forma, esse jogo lá em Sete Lagoas, 7 da noite, Cruzeiro na 10ª posição. Também a equipe tem algumas osciladas, mas o trabalho do Jonas Urias realmente é muito bom. Voltando então a falar do masculino, esse jogo contra o Goiás, então, 9:30 da noite na quinta-feira, 16 mil ingressos vendidos, Cruzeiro esperando um bom público, lembrando que faz esse jogo e aí volta para a sequência fora de Belo Horizonte. Salvador, vem Belo Horizonte, depois Barueri, depois Buenos Aires e aí vem para Belo Horizonte para jogar novamente só contra a Chapecoense depois do jogo contra o Boca Juniors. Pode fazer o torcedor até feliz é que esse jogo contra a Chapecoense, meu amigo Rodrigo Arruda, é o primeiro no horário normal, 4 horas da tarde no domingo. Então, essa situação do Cruzeiro no Campeonato Brasileiro, na Copa do Brasil, na Libertadores.
0: Saúde!
2: Ainda tendo eco, saúde, Maria Eduarda. E um detalhe importante, que ontem não trouxemos, teve o julgamento no STJD, tanto do Kenny Arroyo como do Kaique. O Kaique estava só em um artigo, uma partida, já cumpre no sábado, acabou. O Kenny Arroyo estava em 2 artigos, foi absolvido de uma partida no outro, também já cumpriu, já cumprirá, melhor dizendo, porque eu não posso falar já cumpriu de uma coisa no futuro, né? Vai cumprir, então, amanhã contra o Bahia. Então, Arroyo e Kaique vão poder ser novidades no jogo difícil, muito difícil, contra o Palmeiras lá na Arena Barueri, reforçando que esse jogo é em Barueri porque tem show do Korn, que é uma banda de heavy metal americana, na Arena Barueri, no Allianz Parque, né? Que agora parou de ser Allianz e é Nupark, né? Que é do Nubank, agora tem que chamar de Nupark, né? Enfim.
0: E eu continuo me referindo a ele como Arena Palestra Itália.
2: Eu sou do tempo do Palestra Itália também.
0: Que era bom demais.
2: Parque Antártica.
0: Parque Antártica.
2: Parque Antártica. Esse merchan era bom, esse naming rights era bom.
0: E lá eu assisti David Bowie.
2: Você assistiu David Bowie lá? Eu vi, foi o Bad Bunny lá mesmo. Mas enfim, aí o que acontece é o seguinte: Cruzeiro então tendo esses 2 retornos já no jogo contra o Palmeiras, mas contra o Bahia realmente o Arthur Jorge vai ter que quebrar a cabeça. Como eu disse, voltando ao que o Robert disse, o Robert lá de Lafayette, a ideia dele é boa, mas pelo que apuramos no primeiro momento, a não ser que o Arthur Jorge na atividade de hoje em Salvador faça uma mudança, a tendência é Cauã Moraes. Cruzeiro que vai jogar na Fonte Nova, Fonte Nova que está ao lado do Dique do Tororó em Salvador, e lá tem as estátuas dos orixás. Tomara que os orixás da Bahia tragam esse afastamento do Cruzeiro da zona de rebaixamento, porque se perder, pode entrar no Z4.
0: Exatamente. Você falou em Sete Lagoas, nosso querido Dari de Sete
2: Lagoas. Ah, tá ligado conosco, Dari, sempre.
0: Bom dia a todos presentes. Caro Toscano, não pense que eu sou cientista da NASA. Não sumi. Eu estou aqui ouvindo, ok? Um abraço, o Dari de Sete Lagoas. Ô, Carla, esse Cruzeiro instável, especialmente no Campeonato Brasileiro, precisa dar ao Campeonato Brasileiro uma prioridade maior, e aí eu me permito a redundância, porque você tem Libertadores, Copa do Brasil, mas vai disputar o Brasileiro para não cair?
3: Pois é, né? Tem que dar um foco aí, né? Porque senão a situação vai complicar. Já não tá muito bem no Brasileiro, aí tem que focar agora na Libertadores, tem a Copa do Brasil mais pra frente também, e fica uma questão pra eles, né? Se eu fosse eles, eu focaria ou Copa do Brasil ou Libertadores. Brasileiro deixa, pode deixar.
0: Você quer matar o gordo do coração aqui? Deixar o Brasileiro de lado? Você concorda, Maria Eduarda?
4: Se eu fosse cruzeirense, eu não concordaria, mas como eu não sou...
0: Beleza, obrigado. Eu quero mesmo me dar um infarto. Não, você tá doido. Campeão da Libertadores rebaixado na Série B? Nem pensar, ué.
4: Já tivemos esse caso, né?
2: Não.
4: Na Sul-Americana? Foi na Sul-Americana, Palmeiras.
2: O Palmeiras foi campeão da Copa do Brasil e caiu. Isso. E o Goiás foi finalista da Sul-Americana e foi rebaixado.
4: Uma pena.
0: Tá, 11h35, vamos pro intervalo que eu preciso me recompor. A gente já volta.
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9: Nova de Confidência, bom dia pra você. Vamos falar do trânsito nas estradas. A BR-381 tá complicada na saída pro litoral capixaba, reflexo das obras que estão sendo realizadas lá perto de Ravena e ocorrência na altura do Jardim Vitória. Mais de 7 quilômetros de congestionamento. A dica pra você que deixa a capital passar pela MGC-262 Sabará e Caeté. No sentido Belo Horizonte, também tem fila perto de Ravena devido às obras, mas como a retenção é menor, vale insistir no caminho. 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

0: Estamos de volta para o Primeiras Esportivas 11:37, agora para falar do Atlético.
1: Domingo tem duelo de alvinegros.
2: É isso mesmo, Messi. Domingo tem
1: duelo Rodrigão.
2: De alvinegros. E com a despedida aí do Hulk, né? O Atlético que ontem, às 7 horas da noite, divulgou a parcial de ingressos já vendidos para essa partida. E até às 7 horas de ontem, a parcial foi de 16 mil ingressos vendidos para essa despedida do Hulk. Vai ter uma festa lá na Arena MRV, começando às 3 horas da tarde, né? O Galo que está programando essa festa aí de despedida para o atacante. A patrocinadora Master do Galo, a H2Bet, também vai participar da festa de despedida. A empresa vai preparar mais de 40 mil faixas com uma mensagem sobre a trajetória do atacante no clube e distribuir entre os torcedores no estádio. Além disso, a Casa de Apostas também está preparando um mosaico 3D sobre o atacante para ser levantado aí durante a homenagem em campo. A esplanada da Arena MRV também fará parte da homenagem, com ativações especiais relacionadas a Hulk. Carla Chaves irá lá assistir a despedida do Hulk.
3: Provocou.
4: Então, eu ia assistir. Tava fazendo mó rolo pra conseguir no Dia das Mães, jogo que vai ser no Dia das Mães, ia ter um almoço. Não vou mais, porque eu acho que perdeu um pouco o sentido fazer uma homenagem, que realmente o Hulk pra mim foi gigante. Eu não falo que eu tenho outros favoritos, porque eu não lembro muito. Eu lembro de Hulk e lembro de Ronaldinho. Pra mim, Hulk, sem palavras, sem explicação, foi o maior, mas eu acredito que não faz mais sentido ir homenagear ele que já está vestido com a camisa de outro time, já está cantando, já levou o Hulk Paraíba, nós gostamos muito de você, para outro time. Então acho que perdeu um pouco esse sentido. Ele já vai ter o jogo do Fluminense, ele ainda não vai jogar porque ainda não pode, mas eu acho que não faz mais sentido.
2: O timing tá errado.
4: Exatamente, né? E aí no dia que a gente tava jogando a Sul-Americana, ainda postaram à noite e todo mundo ficou assim, maluco, porque veio o Hulk com a camisa do Fluminense, cantando, todo feliz. Aí veio essa postagem, que totalmente errado. O time do Galo tem sido bastante errado. E eu acho que faz sentido a parcial não estar tão alta. A princípio, tava todo mundo super empolgado pra ir. A gente ficou muito triste com a saída dele, mas a gente ia lá por essa paixão mesmo, por agradecimento também por tudo que ele fez pelo nosso time, mas perdeu completamente o sentido. Tem muita gente que ainda vai assistir ao jogo por conta disso, mas eu, por exemplo, não vou mais, porque, como falei, não faz mais sentido a gente homenagear um cara que já tá, assim, entregue pro outro time. A gente entende que é profissionalismo da parte dele, ele tem que aproximar a torcida do Fluminense pra ele, mas pra gente não tem tanta graça mais. A gente, obviamente, é muito grato por tudo que ele fez, mas ir lá pra agradecer alguém que não está mais com a gente, acho que perdeu um pouco a graça. Agora, quando ele aposentar, quem sabe eu vá lá no estádio fazer uma homenagem e ajudar o pessoal.
2: E pra quando ele aposentar também, o Atlético já falou que terá uma homenagem pro Hulk e pra essa partida de domingo, né? Além da baixa do Hulk e da ausência do Hulk, que ele não irá jogar, o técnico Eduardo Domingues também terá mais dois desfalques certos para o confronto. O Lianco, que foi expulso no clássico contra o Cruzeiro, e Alan Franco, que foi suspenso pelo terceiro cartão amarelo. Aí é os dois jogadores que são baixas certas para esta partida de domingo. Agora, o técnico Eduardo Domingues poderá contar até com 4 reforços para o jogo. Para o confronto como mandante aí, o Barba deverá ter pelo menos o retorno de 2 jogadores que ficaram fora do clássico contra o Cruzeiro, e o outro que não foi relacionado para a viagem ao Uruguai, onde o time empatou aí por 2-2 contra o Juventus. Ainda sob os cuidados do departamento médico, Nemas fazendo atividades em campo com o restante do grupo, o volante Cissé, o meia Vitor Hugo e o atacante Tomás Coelho podem ser liberados ainda hoje, nessa sexta-feira, antevéspera da partida. Já o lateral direito Preciado, que cumpriu suspensão na Sula, volta a ser opção aí para o comandante argentino. Agora falando mais sobre o Lianco, né, o zagueiro que foi expulso no clássico contra o Cruzeiro, ele também foi julgado pelo STJD na manhã de ontem, pela expulsão e também pelas ofensas contra o trio de arbitragem registrado na vitória aí do Atlético, por 3-1 para cima do Cruzeiro no último sábado. O pleno condenou aí o jogador a uma partida de suspensão, mas a pena foi revertida em apenas uma advertência. Ele poderia aí receber até 12 jogos de penalidade. Com a punição sendo revertida em uma advertência, Lianco irá cumprir apenas a suspensão pela expulsão no jogo de domingo. Já o Atlético foi multado pelo STJD em R$2.000 pelo atraso ao retornar para o gramado para o segundo tempo da partida. Na súmula, a arbitragem relatou que a equipe se apresentou 3 minutos após o tempo permitido para o recomeço do jogo. E também para essa partida de domingo, né, a CBF divulgou aí o árbitro para a partida. E o árbitro será o senhor Ramon Abate Abel, árbitro de 36 anos de Santa Catarina. A partida contra o Botafogo aí será a segunda do Atlético com o comando de Ramon Abate Abel no Campeonato Brasileiro deste ano. O árbitro aí comandou também na Arena MRV a vitória do Galo por 1-0 contra o Internacional. E o Atlético tem um aliado muito forte para este duelo de domingo. No próximo domingo aí, o Galo pode contar com uma invencibilidade como mandante para cima do Botafogo de 3 anos. Tem 3 anos que o Botafogo não vence o Atlético nas dependências do Atlético. Foram partidas realizadas na Arena MRV, no Independência e também no Mineirão. Vale lembrar que o Atlético está em treinamento neste momento. Treina amanhã também, no sábado, às 4 horas da tarde, aí para enfrentar então o Botafogo no domingo, nessa partida muito importante aí. Uma partida, aquela partida que a gente pode chamar de 6 pontos, porque o Botafogo está uma posição acima do Galo na tabela de classificação, mestre.
0: Valeu, Rodrigão. 11h44. Perdão, ô Eduardo. Atlético pode ter a volta dos jogadores que o Rodrigo mencionou, mas tem uma baixa agora significativa, né? Que é a ausência de Carla Chaves. Com Carla ou sem Carla, o Atlético consegue vencer o Botafogo domingo?
3: Eu acho que sem Carla não vence, não. Inclusive, perdão, acho que o Fluminense tá levando a melhor, né? Levou 2 ídolos aqui mineiros, Fábio e Hulk. E eu fico imaginando, se o Fábio ganhou Libertadores por eles, mas não ganhou pelo Cruzeiro, o que é que o Hulk vai ganhar lá?
0: Eu senti um certo ar de provocação, Rodrigo.
2: Ô mestre,
0: você pode chamar o intervalo, por favor, para a gente possa tomar providências com essas duas
3: pensar
0: aqui?
3: Pensar sobre, né, na verdade.
2: Ó, oh, 11 horas e 45 minutos, mestre. Vamos para o intervalo, porque na volta tem o América com Paulo Madri e Maria Eduarda.
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0: Gente, bastidor é a melhor coisa que tem num programa. 11 horas e 46 minutos. Primeiras esportivas desta sexta-feira, 8 de maio. Sabe quem faz aniversário em 8 de maio? Maria Carolina Toscano Boaventura, a minha irmã.
1: Parabéns pra ela.
0: Muito obrigado. Carolina, você quer ver? É, ligar aqui. Carolina, que é uma atleticana. Não pode nem brincar com ela assim. A Carolina é tão cruzeirense, minha irmã Carolina, que eu evito assistir jogo do Cruzeiro do lado dela, porque senão eu fico pé da vida. Ela é demais. Um abraço pra você, Maria Carolina, e que esse Cruzeiro te faça menos nervosa. Mas a hora do América, e para o América, quem chega? Quem, Rodrigo?
1: É ele, sempre ele, Paulo Madri.
2: Muito bom dia pra você, legal, aqui no Primeiras Esportivas, na sua Rádio Confidência. América que jogou na quarta-feira à noite pela Copa Sul-Sudeste contra o Cianorte no Independência. E depois disso, voltou aos trabalhos nesta quinta-feira à tarde. América, portanto, retomando os trabalhos na quinta-feira à tarde, treina hoje de novo à tarde. Depois, o América tem mais uma atividade mais leve amanhã de manhã. A atividade de amanhã é um pouco mais leve, porque o América viaja ao meio-dia para Recife. O América vai para Recife, onde enfrenta o Náutico pela Série B no domingo às 16h. Portanto, esta é a programação do América até o próximo jogo. E o técnico Roger Silva tem mais duas sessões de treinamento aí para escalar a equipe do América. Lembrando também que o América já encerrou a sua participação na Copa Sul-Sudeste. O último jogo foi este contra o Cianorte, que aconteceu nesta semana, nesta quarta-feira. O América venceu o Cianorte por 3-2 e encerrou a sua participação na Copa Sul-Sudeste, porque o América já estava, antes mesmo dessa última rodada da primeira fase, a América já estava eliminado da competição, não seguiria para a fase seguinte. Então, o América agora pode focar apenas na sua recuperação na Série B. E o técnico Roger Silva tem problemas para escalar a equipe para o próximo jogo. Um dos problemas do América nesse momento ruim, né, de lanterna da Série B, de vários problemas dentro e fora de campo, é que o América está sofrendo com a quantidade de lesionados. O departamento médico do América anda bastante cheio, e o técnico Roger Silva, depois do jogo contra o Cianorte, explicou um pouco de como que isso afeta o trabalho dele e o trabalho que é feito também no América, evidentemente. E agora nós vamos ouvi-lo.
3: A gente sabe que a gente tem bons jogadores, mas a gente precisa ter todos saudáveis, né? Então, daqui a pouco a gente tem 4 ou 5 atletas que já estão num período de transição. Talvez na próxima semana ou na outra a gente já tenha grande parte desses atletas no campo, e aí a gente pode voltar a repensar no modelo que é o que eu mais gosto, que eu sou adaptado, que eu realmente... quebrei para entender. Muita gente fora, jovens, né? Eu fico muito feliz de poder oportunizá-los e ver 3 gols de jovens da casa, como o América produz, mas isso não é o natural, né? A gente sabe que o processo para colocar os jovens é um processo com um pouco mais de calma, com a gente, uma equipe um pouco mais ajustada, um momento melhor. Eu fico feliz de oportunizá-los, mas eu sei que talvez não é a hora. E aí você acaba queimando etapas naturalmente com alguns.
2: Muito bem, só para arredondar então essa informação sobre os lesionados do América, né, para a gente deixar tudo certinho para o nosso ouvinte, o América tem ao todo hoje 8 jogadores lesionados. São eles o goleiro Cássio, o zagueiro Ricardo Silva, os laterais esquerdos Arthur e Dalbert, o volante Val Soares, o meia Eduardo Persson e também os atacantes Paulo Vitor e Gabriel Barros. Portanto, antes mesmo de pensar em reforços na janela de transferências, que o América deve se movimentar. O América, antes mesmo disso, busca recuperar esses jogadores, busca ter os reforços, esvaziando o seu departamento médico, o que já deve aumentar a possibilidade aí do América se recuperar na Série B, ou pelo menos isso é o que se espera dentro do América. Tá falado, Paulo Madri, para o Primeiras Esportivas.
0: Tá falado, meu caro Paulo Madri, 11:52, registrando mais uma participação aqui da nossa queridíssima Vilma Lígia, em Ipatinga. Somando mais uma coincidência, hoje é aniversário da sua irmã. Parabéns para ela. E o meu também. Ô, Vilma, coisa boa, parabéns. Saúde, paz e prosperidade. Saúde e paz, como diz aquele moço da TV, que o resto a gente...
4: Mas ele fala isso por causa do Padre Eustáquio.
0: É mesmo?
4: É.
0: Ah, eu não sabia, é verdade.
4: Tanto que a igreja de Padre Eustáquio é o Santuário da Saúde e da Paz.
0: Coisa boa, parabéns. Tá vendo, Pedro Rocha?
5: Informações.
0: Falamos do América. Coelho vai sair da lanterna em cima do Timbu, Maria Eduarda Rezende.
5: Eu estou aflita.
0: Ai, meu Deus do céu. Boa.
5: Mas eu espero, sim, 3 pontinhos, a gente vem de uma vitória. Não foi o que a gente queria, essa vitória, até porque a gente já está eliminado, mas seguimos e em busca desses 3 pontos que são realmente muito necessários. Não é fácil ficar na lanterna do campeonato, a gente já passou por isso, a gente está acostumado, mas não tanto. E não é algo que a gente deseja pra nenhum time mineiro.
0: E... Nossa senhora. Tá filmando? E só um detalhe. É claro que o torcedor, e é bom ouvir, justamente por isso. O campeonato do América não tem esse negócio de acesso, não. É pensar em ficar, não é isso?
5: É, a gente
0: Porque
5: quer.
0: A gente ouve os discursos, e claro, os discursos oficiais têm que ser assim. Mas a realidade é pro América lutar pra ficar, né?
5: Sim, com certeza. Não tem chance de acesso, ao meu ver, eu acho que de nenhum torcedor. E eu acho que a presença no campo mostra isso. A nossa meta mesmo é a permanência. Aqui, 15º, 13º, meiuca da tabela pra gente seria assim, ó, lindo.
0: Uhum. É, a situação do América é tão delicada que mesmo que ele vença o Náutico, que seria um baita de um resultado, é difícil em qualquer circunstância vencer o Náutico lá, ele ainda ficaria na zona de rebaixamento.
5: Sim.
0: Pois não, Carla, você tem recomendações aí a passar?
6: Eu quero mandar um abraço pro meu pai lá de Matipó. Um abraço pra Matipó também. E queria mandar um abraço pro meu namorado João Marcelo, que tá acompanhando a gente ao vivo agora. Um beijo, um abraço pra você. E pra todos os ouvintes também.
0: O senhor, seu pai, certamente tem o nome, né? Porque o meu pai...
6: Sábio, Chico.
0: Ah, seu Sábio. É. Passei Matipó há algumas semanas.
6: Bom demais.
0: Gosto demais de lá. Matipó, Rio Casca. Que é a região. Aqui é a região, ali é boa pra caramba. Raul Soares. Mesmo. E você, Maria Eduarda, algum registro? Não, quer ver?
7: Não, beleza.
5: Quero mandar um abraço pro América mesmo. Espero que a gente melhore. Mas eu também quero mandar pro meu pai, pra minha mãe. Um beijo, um abraço. É a nossa última oportunidade aqui.
0: Nomes?
5: Olavo e Antônia.
0: Ah, a gente se esquece. Quero dar um abraço pro meu pai. Mandar um abraço pro meu pai e seu pai.
5: Seu pai e a mãe de todos.
0: Maria Eduarda, Carla, muito obrigado pela participação. As portas e os microfones estarão sempre abertos. Será sempre uma honra. Você está se desligando da empresa, mas você será sempre muito bem-vinda pelo seu talento, pela sua competência e principalmente pela sua personalidade.
5: Muito obrigada, Toscano. Foram 8 meses de muito aprendizado. Eu espero que tenha feito o dia de vocês um pouco mais leve.
0: Perdemos a nossa comentarista para assuntos aleatórios, né, Pedro?
4: Não, mas a Carla volta de férias, ela continua.
6: Volto. Mas não dá para substituir a Maria Eduarda.
0: Ela é titular,
6: também,
0: mas você vai chegar lá também.
6: Não dá para substituir.
0: Carla, mais uma vez, muito obrigado e volte sempre.
6: Pode deixar que eu vou voltar mais vezes.
0: Pedrão, Rodrigo, abraço. Quer um
8: abraço? Abraço, mestre.
0: Tânia, obrigado, chegamos ao final.
4: Sabe para onde o Rodrigo vai antes? Para onde que ele vai?
8: Eu estou indo para Morto Velho esse
0: final
8: de semana.
0: Não, para a terrinha. E para você que ficou conosco, muito obrigado, um abraço, com reportagens de Pedro Rocha, Rodrigo Arruda e Paulo Madri, comentários de Rodrigo Arruda, o Pedro Rocha e a participação da Carla Chaves e da Eduarda Rezende. Muito obrigado, Tânia, Rodrigo Carlos Ferreira, Dagmar Fonseca e Renata Toledo. Renatinha tá de férias, mas eu nunca esqueço. O Primeiras volta amanhã com este que vos fala, Amplexus e Osculus.

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0: Olá, Belo Horizonte agora tem uma unidade específica para o atendimento a pessoas em situação de migração. Inaugurado nesta quinta-feira, o espaço de referência concentra atendimento imediato e a possibilidade de abrigar essa população. Uma das principais ofertas da unidade é a concessão de passagens para migrantes em situação de vulnerabilidade retornarem à cidade de origem ou para locais onde possuam algum vínculo. Segundo a Prefeitura, a atenção ao migrante também vai

0: foram presas suspeitas de vender ilegalmente as chamadas canetas emagrecedoras e outros tipos de medicamentos durante uma operação da Polícia Civil em Arcos, no centro-oeste do estado. De acordo com a polícia, duas mulheres de 18 e 44 anos e um homem de 49 foram flagrados com frascos e ampolas de tirzepatida, retrutida, hormônios, anabolizantes, além de seringas, agulhas hipodérmicas, embalagens, folhetos com instruções de uso e caixas térmicas usadas para acondicionar e transportar as substâncias. Ainda de acordo com a polícia, as investigações revelaram que os suspeitos utilizavam o nome de um médico para passar credibilidade na venda dos produtos. Ouvido, o profissional afirmou que o nome dele estava sendo usado sem autorização e alertou para os possíveis riscos de contaminação e armazenamento inadequado dos produtos. Há indícios de que os produtos estariam sendo vendidos pelas redes sociais ou repassados para outras pessoas. O material foi apreendido e amostras serão analisadas pelo Instituto de Criminalística para identificar a origem. Os três suspeitos presos foram autuados em flagrante pelos crimes de falsificação, adulteração e alteração de produto destinado a fins terapêuticos ou medicinais, encaminhados para o sistema prisional. As investigações continuam para identificar outros possíveis envolvidos com os crimes. Reportagem Leandro Siqueira.
1: Pesquisa divulgada hoje pelo IBGE revela que os 10% mais ricos no Brasil ganham, em média, 13,8 vezes mais que os 40% mais pobres, enquanto o rendimento mensal da parcela mais rica chegou a R$ 9.117, o grupo de menor renda recebeu apenas R$ 663. A diferença aumentou em relação ao ano passado, impulsionada pelo crescimento de 8,7% na renda do topo da pirâmide, contra 4,7% da base. Apesar da alta recente, IBGE destaca que o índice de desigualdade atual é o segundo menor desde 2012. O levantamento considera salários, benefícios sociais e aposentadorias, apontando que o mercado de trabalho e programas de transferência de renda, como Bolsa Família, seguem como os principais responsáveis pela redução histórica da disparidade nos últimos 6 anos. Repórter em Confidência, redação Renato Silveira, apresentação Tarcísio Lopes.
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3: Na reta do Califórnia, acesso ao anel rodoviário, o trânsito é intenso nesse momento, reflexo de interdição parcial no anel rodoviário, que está gerando fila também em Contagem, perto do bairro Jardim Bandeirantes. Quem sai da Ceasa, a dica nesse momento é pegar o desvio pela Helena de Vasconcelos Costa e depois via expressa. 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
1: Meio-dia e quatro, uma ótima tarde para você. Já está no ar pela rede Inconfidência de Rádio, programa Revista da Tarde. Bem-vindo a você que nos ouve pelo AM 880 e também pelo FM 100,9, diretamente aqui de Belo Horizonte. Eu te acompanho até as duas da tarde. Hoje é sexta-feira, dia 8 de maio. Eu sou Valesca Falso e agradeço sua audiência. Hoje, no quadro Cultura e Lazer, vamos falar do espetáculo Luz do Túnel, do grupo de artistas Flor de Maio. Uma obra que amplia o olhar sobre o sofrimento psíquico, o preconceito e a intolerância religiosa. Participe do Revista da Tarde pelo WhatsApp 98299-1282. 98299-1282. Os trabalhos técnicos são de Paulo César Furtado, assistente de estúdio Duda Leles, programação musical Wilson De Luca, produção executiva Vladimir Penido e Duda Leles. Vamos abrir com música. Nossa primeira de hoje é Lô Borges.

Acabamos de ouvir Legião Urbana, Vamos Fazer um Filme, de Renato Russo. Heróis da Resistência, dublê de corpo do Leone e Lula Martins. Teve também Adriana Calcanhoto cantando 8 anos, a música da Paula Toller e Dunga. E abrimos o programa com Lô Borges, Quem Sabe Isso Quer Dizer Amor, mais uma das parcerias do Lô com o irmão Márcio Borges. 12:20, vamos seguir com Zélia Duncan, Telhados de Paris.

0: Meio-dia e 29.
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0: Roberta Campos cantou Minha Felicidade, parceria dela e Danilo Oliveira. Zé Ramalho, Garoto de Aluguel, música do Zé Ramalho. Zélia Duncan, Telhados de Paris, essa música é do Ney Lisboa. Vamos para o intervalo, já já tem mais música aqui no Revista da Tarde.
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2: Boa tarde, ouvinte em Confidência. Destaque para o trânsito lento na Avenida Raja Gabalha, congestionamento rumo ao centro a partir do Luxemburgo até o Cidade Jardim. Você pode cortar caminho pela Prudente de Moraes, que tem trânsito melhor. Ao deixar o Belvedere, Nossa Senhora do Carmo também é opção. Subindo para o setor Centro-Sul, subindo para o Belvedere, escolha livre Nossa Senhora do Carmo e Raja Gabalha, com trânsito tranquilo por agora. 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
0: Meio-dia e 35, chegando ao seu Valença com La Belle de Jour.

0: Vanessa da Mata, ai ai ai, parceria da Vanessa da Mata com Liminha, Zeca Veloso e Caetano Veloso, Salvador. Essa música é do Zeca Veloso. Alceu Valença cantou La Belle de Jour, música do Alceu Valença. Agora 12:47, vamos conferir a nossa coluna de hoje, sexta-feira.
1: E aí, beleza? Aqui é o Diego, músico pai. Pai da Liz, da Bel, do Tom e artista de música infantil. 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Eu estava por aí, navegando pelas águas deste mundão, com o meu barquinho amarelo.
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0: Meio-dia e 56.
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0: Beto Guedes, Feira Moderna, música dele do Fernando Brant. E do Lô Borges, Celso Fonseca, Sorte, parceria dele com Ronaldo Bastos. Ouvimos ainda Ângela Rorô e o Paulinho Mosca com Feliz da Vida. A música é uma parceria dos dois. Agora, uma em ponto, vamos para o intervalo. E na sequência eu volto com uma entrevista na coluna Cultura e Lazer.
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2: Boa tarde. Neste final de semana, teremos a realização da 15ª rodada do Brasileirão Série A. Amanhã, serão 3 jogos. Às 4 horas da tarde, em Curitiba, o Coritiba recebe o Internacional. Às 6 horas, no Rio de Janeiro, o Fluminense anfitriou no Vitória. Já às 9 horas da noite, para encerrar os jogos do dia, o Bahia recebe o Cruzeiro na Arena Fonte Nova, em Salvador. No domingo, teremos 7 jogos. Às 4 horas da tarde, 2 partidas. Aqui em Belo Horizonte, na Arena MRV, o Galo recebe o Botafogo. E em Belém, o Remo anfitriou no Palmeiras. Às 6h30, serão 3 jogos. Em São Paulo, teremos o clássico paulista entre Corinthians e São Paulo, na Neoquímica Arena. Em Mirassol, o Mirassol recebe a Chapecoense. E em Santos, o Santos anfitriou no Bragantino. Já às 7h30, o Grêmio recebe o Flamengo em Porto Alegre. E às 8h30, para encerrar a rodada, o Vasco recebe o Atlético Paranaense no Rio de Janeiro. Reportagem Rodrigo Arruda.
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3: Ouvinte Inconfidência que vai viajar nesta sexta-feira tem caminho livre até o aeroporto internacional. Somente alguns pontos intensos, como na Antônio Carlos, passagem pelo viaduto São Francisco, trânsito pesado também na Cristiano Machado, sentido Venda Nova. Em 3 pontos por conta de obras, no 1º de maio, também na região ali do Guarani e na chegada ao Juliana. São filas pequenas e é possível enfrentar, claro, saindo um pouco mais cedo. Na Avenida Pedro I, nenhum problema agora. MG10 que faz a ligação direta entre BH e aeroporto com trânsito bom. Na MG424 tem informação de uma ocorrência na pista sentido aeroporto internacional. Nacional, ali nas proximidades do bairro dos IPs, mas não causa lentidão, de toda forma é um trecho para você passar com atenção máxima. 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

0: 1:04, uma boa tarde. Agora está na hora da nossa cultura, aliás, da nossa coluna Cultura e Lazer. Em Belo Horizonte, o espetáculo Luz do Túnel, do grupo Flor de Maio Teatro, convida o público a uma imersão em histórias marcadas pelo sofrimento psíquico, pelo preconceito e pela intolerância religiosa. Inspirada em relatos históricos, memórias familiares, a peça acompanha a trajetória de mulheres silenciadas ao longo do tempo, com destaque para Celeste, internada no Hospital Colônia de Barbacena, símbolo de um dos períodos mais cruéis da história da saúde mental no país. E para falar um pouquinho mais sobre o assunto, eu converso agora aqui no estúdio com as atrizes Larissa Ribeiro e Bárbara Sil. Boa tarde, sejam bem-vindas.
1: Boa tarde, é um prazer estar no seu programa. Boa tarde, os ouvintes do Inconfidência.
0: E que bom que vocês são aqui, não só da cidade de Belo Horizonte, mas também do interior, né? O grupo nasceu em Itabirito. Vocês ainda mantêm a sede lá, né?
1: Uhum.
0: E agora estão apresentando aqui em Belo Horizonte esse espetáculo neste final de semana, lá no Grande Teatro, aliás, no Teatro João Cesquiati do Palácio das Artes. Vamos falar um pouquinho sobre a criação dessa peça, como que ela surgiu através dessas memórias reais e dessas entrevistas?
1: Então, a peça surgiu em 2020, né, no meio da pandemia. Era para ser o meu TCC, então eu ia apresentar ele no final do curso. Veio a pandemia, não deu para a gente concluir, então a gente começou a estudar sobre a temática.
0: Qual que era a área do seu TCC?
1: É artes cênicas, né? Eu sou formada em artes cênicas. Então eu tinha que apresentar um espetáculo no final do curso. E era um espetáculo que eu queria que tivesse a ver com saúde mental, com a vivência das minhas ancestrais também. E a gente começou a trabalhar durante a pandemia, mesmo não podendo estar presencialmente. E a construção do texto foi todo nesse período, né?
2: Sim, a gente fez alguns exercícios, né, em sala de ensaio. E a partir desses exercícios, dessas improvisações, dessas histórias que a gente levou, a dramaturgia foi sendo construída, né? A dramaturgia é do Du Rocha, que é também o diretor do espetáculo, mas foi um processo de criação coletiva.
0: Uhum. E vocês tiveram como pesquisa, assim, livros, filmes? Porque a gente tem pelo menos dois bons filmes que retratam, né, o Hospital Colônia de Barbacena. O da Daniela Arbex, né, que é o Holocausto Brasileiro, e o do Elvésio Raton. Inclusive, em um dos filmes, fala muito sobre essa questão da mulher, né? Que dessas internações injustas, né? Que as mulheres, às vezes, eram vistas como inadequadas. Acho que até hoje, né?
1: Sim.
0: Até hoje, né? E eu queria que vocês falassem um pouquinho disso. Por que que, principalmente naquele período, aconteciam essas internações de mulheres saudáveis, mas que incomodavam, né, a sociedade, e às vezes partia da própria família, né? Essa internação voluntária.
1: Eu vou dar um relato pessoal aqui agora. Surgiu muito a ideia de construção desse espetáculo por conta das minhas familiares, né? Então eu tive muitas mulheres na minha família que foram internadas em hospitais psiquiátricos. E aí, depois, estudando mais com a minha mãe também, que a gente trata da saúde mental dela, a gente foi entendendo que era depressão pós-parto.
0: Então, elas eram irmãs da sua mãe?
1: Elas eram irmãs da minha avó. Minha avó também foi internada. Todas as vezes que elas passavam por um momento de parto, que era quase sempre, né, não existia método contraceptivo, elas tinham uma depressão profunda, e aí essa depressão ia piorando e elas iam internadas. Então, assim, grande parte das mulheres que a gente vê em relatos também, né, são situações que poderiam ser estudadas, poderiam ser medicadas, né? Às vezes era uma bipolaridade ou um comportamento fora do padrão da época também, né? Que era muito comum. Se a mulher tivesse qualquer comportamento diferente, aí já...
0: Às vezes nem tinha um comportamento diferente, né? Às vezes quando o homem queria se separar, divorciar, ao invés do divórcio, ele internava, né?
1: Sim,
0: acontecia
1: também.
0: Isso muito. E como que o espetáculo dialoga com esses debates atuais de saúde mental, luta antimanicomial?
1: Ele surgiu por conta disso, né? Então, eu tenho um histórico familiar relacionado à saúde mental e a gente é totalmente a favor da luta antimanicomial, né? Então, eu acho que trazer essas histórias com uma perspectiva de 1940 para a situação atual também faz a gente refletir de uma maneira diferente sobre o que estava acontecendo, talvez sem tanta restrição, né? Às vezes a gente coloca um filme, por exemplo, dessa década atual e talvez não chega tão forte quanto chega de 1940, né? De um tempo anterior.
2: Eu acho que é importante também, né, tratar desse período histórico, né? Porque revivendo a história, né, a gente não repete ela. Então a gente precisa.
0: Assim a gente espera, né?
2: Assim a gente espera. Mas acho que precisa ser falado, né? Foi um período muito sombrio aqui para o país, mas que precisa ser relembrado, né? A gente ainda tem muito que caminhar em termos de saúde mental no mundo, né? Mas a gente precisa não repetir os erros que já foram cometidos também.
0: Vocês falam até de preconceito, né, e de intolerância religiosa. Como que entrou esse diálogo entre a questão da saúde mental e a intolerância religiosa?
2: Então, a Celeste, né, que é a personagem principal, ela é internada por dois motivos. Né, dois motivos que tornam ela uma pessoa não quista pela sociedade, né? Um deles é que ela tem uma gravidez de um amor que foi embora, então ela tem essa gravidez sozinha.
1: Mãe solteira, né?
2: Né? E o outro motivo é que ela tem uma mediunidade aflorada ali. E isso por muito tempo também foi considerado como um quadro de saúde mental, como uma loucura.
0: Uma bruxaria.
2: Porque as pessoas não entendiam, né, assim. Então, isso também foi vindo pra dentro do espetáculo dessa forma. O Du Rocha, que é o diretor, ele faz parte, né, das religiões de matriz africana. E aí ele trouxe muito essa contribuição pro processo também. Porque existe um recorte também social ali, um recorte. As pessoas que eram internalizadas ali eram pessoas que realmente não estavam dentro dos padrões. Uhum. E a religião de matriz africana ainda é vista, né, com muito preconceito dentro da sociedade, com muita falta de entendimento também. Assim.
0: Uma das poucas, né, que ainda é vista com preconceito. Já que você falou que uma das inspirações veio da sua família, como é que está hoje? Quanto tempo que as suas tias, avós ficaram internadas? Como que foi o desfecho dessa história?
1: Elas eram internadas como um formato de cuidado mesmo, né? Não era porque os maridos não queriam elas por perto, mas é por falta de informação. Então, durante um tempo, elas ficavam nesse lugar. À medida que elas iam se acalmando, bem entre aspas, elas conseguiam voltar para casa. E a minha avó era uma pessoa que não falava muito sobre esse período. E
0: sobre
1: por isso
0: o que acontecia
1: sobre
0: lá.
1: Sobre o que aconteceu. E acho que é por isso que é importante a gente rememorar essas histórias, né? Porque as pessoas acabam não falando, não contando, pelo trauma, que deve ser algo horrível de você rememorar e ir falando. E porque a família esconde, né?
0: A revitimização, né? E também, às vezes também a questão da própria, durante muito tempo acontecia isso, da pessoa ficar constrangida de admitir, né, algum tipo de problema mental, que hoje a gente já fala, é uma questão de saúde, né? Não, esse estigma, eu acho que ele está acabando um pouco, né?
1: Sim.
0: Até porque a gente está numa fase também que boa parte da população hoje precisa ser medicada, né? Para lidar com questões de burnout,
2: ansiedade,
0: no trabalho, na família, ansiedade, depressão. Esse número tem crescido muito, né, atualmente. Agora me conta, que tipo de experiência que vocês querem provocar ali no público?
1: Então, eu acho que são muitas, assim. Por mais que a gente fala que é rememorar, né, esse tempo, essa ideia, também tem outros tipos de emoções que a gente trabalha dentro do espetáculo, né? Que não são emoções tão pesadas no sentido histórico, mas emoções espirituais também, né? A gente trabalha muito com a música e eu acho que a música ela traz essa sinergia mesmo, né? Diferente para o espetáculo. Então, eu acho que quem for assistir, é claro, tem esse recorte extremamente triste da Celeste e de tudo que ela viveu, mas também a gente encontra muito afeto, a gente encontra a força feminina, porque o espetáculo fala sobre mulheres muito fortes, cada uma com sua perspectiva, né, do que é certo e do que é errado, mas mulheres que se apoiam e que estão ali se amando, né, e se ajudando na medida do possível.
0: E também provocar uma reflexão, né, sobre essa questão que atualmente também está muito, é uma questão que está sendo muito discutida hoje, né? Da não internação involuntária, né? Então, acho que é um tema que vai provocar, né, muita reflexão também.
1: Com certeza.
0: Sobre essas questões. E é bom que as pessoas também percam o medo de admitir, né, que estão com alguma questão, igual você falou, depressão pós-parto, né, um grau de ansiedade, em relação à vida cotidiana.
1: Sim.
0: Atual mesmo.
1: É porque
0: que
1: todos
0: tá muito...
1: nós estamos passíveis, né?
0: É muita pressão, né? Eu falo duas coisas que a gente nunca pode garantir que a gente nunca vai fazer. É não se apaixonar por determinada pessoa e não enlouquecer.
1: Sim.
0: São duas coisas que a gente não pode dizer nunca.
1: Sim.
0: Vamos dar o serviço aqui, então. O espetáculo é neste sábado, dia 9, e no domingo. São horários diferentes,
1: isso,
0: né?
1: Domingo às 19 horas e no sábado vai ser às 20.
0: Às 20 horas, uhum. No Teatro João Sesquiati, que fica ali dentro do Palácio das Artes, na Afonso Pena, 1537. E os ingressos?
1: Os ingressos, eles podem ser comprados pelo Simpla ou no próprio Palácio das Artes, na bilheteria.
0: Na bilheteria.
1: Uhum.
0: E qual que tá o preço?
1: R$30 inteira, R$15,50, um preço bem acessível
0: muito
1: e popular.
0: Muito acessível, né? Muito acessível. Que ótimo. Olha, parabéns aí para a ideia, para a iniciativa de falar desse tema e desejar sorte para vocês aí nas apresentações do final de semana.
1: Muito obrigada, Nebra. Esperamos vocês.
0: Ah, que ótimo. Conversei aqui então com Larissa Ribeiro e Bárbara Sil, que são atrizes do espetáculo Luz do Túnel, do grupo Flor de Maio. Então, lembrando, sábado às 8 da noite e domingo às 7 horas no Teatro João Sesquiati. Obrigada pela participação e, PC, vamos seguir com música. Agora temos Marina Lima.

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1: Acabamos de ouvir aí o mineiro Afonsinho com Vagalumes, a música é dele. Seu Jorge, Sábado à Noite, música do Seu Jorge. E a primeira aí da sequência, Marina Lima cantou Beija-Flor de Chechel e Zé Raimundo. Vamos pro intervalo agora e daqui a pouquinho eu volto com Revista da Tarde.
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7: Presença recorrente nas campanhas de popularização do teatro, o espetáculo Velório à Brasileira retorna aos palcos de BH para uma curta temporada.
8: Olá pessoal, tudo bem? Eu sou Luiz Henrique Moura, ator, produtor e diretor do espetáculo Velório à Brasileira. O espetáculo conta a história aí de um funcionário público que morreu. O problema é que ele jogou na Mega Sena com mais 2 amigos, mas ninguém sabe onde que ele colocou o bilhete premiado. É uma história clássica do teatro mineiro, um texto de Aziz Baju, super legal, interpretado por grandes artistas. E agora a gente voltando aí com novo gás, com reestruturação no elenco, atores integrados também do elenco original, e você não pode perder. O espetáculo está divertidíssimo, muito legal. E vai estar em cartaz no Teatro Marília. Te espero no teatro.
7: Velório à Brasileira fica em cartaz de 8 a 10 de maio no Teatro Marília. Sexta e sábado, às 8 da noite e domingo às 7. Os ingressos já estão à venda pela plataforma Simpla e também na bilheteria do teatro, 2 horas antes das sessões. Eu sou o Pedro Henrique Vieira e essa foi mais uma edição do Plug. Nos trabalhos técnicos, Washington Bittencourt.
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1: E agora a gente segue com mais música até as 2 da tarde, chegando Zizi Posse com Luz e Mistério.

Tulipa Ruiz, Às Vezes, música que ela fez com Luiz Chagas. Tribalistas, Infinito Particular, música da Marisa Monte e Arnaldo Antunes. Antes teve Zizi Posse, Luz e Mistério, de Beto Guedes e Caetano Veloso. E a gente segue com mais música, Nenhum de Nós, agora com Astronauta de Mármore.

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Zé Cabaleiro, Telegrama, música do Zé Cabaleiro. Nenhum de Nós, Astronauta de Mármore. A versão em português é do Teddy Correia e de Sadi. Revista da Tarde teve produção de Vladimir Penido e Duda Leles. A programação musical é de Wilson De Luca, trabalhos técnicos de Agnaldo Silva, na mesa de som, Paulo César Furtado. Muito obrigado pela sua companhia, uma ótima tarde de sábado, um bom final de semana e até a próxima.

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2: Olá, a solicitação de medicamentos especializados na farmácia de Minas conta com a nova facilidade. A Secretaria de Estado de Saúde lançou a Farmácia Digital, serviço online que permite ao cidadão iniciar a solicitação pela internet, enviar documentos, acompanhar o andamento do processo e corrigir pendências quando necessário. Uma novidade, o usuário passa a ter uma alternativa digital para abrir o pedido, o que dispensa a obrigação de ir até as unidades da farmácia de Minas ou pontos de atendimento presencial. E Belo Horizonte intensifica a vacinação contra a gripe para a população acima de 60 anos, que está disponível gratuitamente nos 153 centros de saúde da capital. Desde o início da campanha, em 23 de março, cerca de 220 mil idosos já receberam o imunizante. A cobertura vacinal do grupo está em cerca de 43%, sendo que a meta definida pelo Ministério da Saúde é 90%. A vacina contra a gripe também está disponível para outros grupos prioritários, como gestantes e crianças de 6 meses a menores de 6 anos. Para receber a dose, é necessário apresentar documento de identificação com foto e o cartão de vacina. Funcionária discriminada por ser mãe de 3 filhos, obtém rescisão indireta após perseguição da empresa onde trabalhava. O caso aconteceu em Belo Horizonte. Saiba mais com a repórter Ana Paula Guilherme.
3: Uma mulher procurou a justiça depois de passar por uma situação complicada no trabalho em Belo Horizonte. A história é a seguinte: ela era vendedora e depois que entrou uma nova chefe, começou a ter problemas. Ela contou que passou a ser tratada diferente por ter 2 filhos e estar grávida do terceiro. Segundo o processo, a chefe dizia que ela não se dedicava tanto ao trabalho por causa da família. Também fazia comentários e até piadinhas sobre ela ter 3 filhos. Além disso, a trabalhadora foi transferida para outro local, mais distante de casa e com menos chance de ganhar comissão. Isso acabou prejudicando o salário dela. Diante disso, a justiça entendeu que a empresa passou dos limites. Os julgadores da segunda turma do Tribunal do Trabalho de Minas Gerais mantiveram a decisão da 26ª Vara Trabalhista de Belo Horizonte. Eles reconheceram que a trabalhadora foi prejudicada e acabou sendo forçada a sair do emprego. Com isso, ela vai receber todos os direitos como se tivesse sido dispensada sem justa causa. Do TRTMG, Ana Paula Guilherme.
2: Estudantes pré-selecionados para as vagas remanescentes do FIES do primeiro semestre de 2026 devem validar as informações declaradas no momento da inscrição. O prazo começa hoje e termina na próxima segunda-feira, dia 11 de maio. Para a validação, o candidato deve procurar a Comissão Permanente de Supervisão e Acompanhamento da Instituição de Ensino Superior, onde foi pré-selecionado. A documentação exigida pode ser entregue no formato físico ou digital, conforme definido pela faculdade. A relação com os nomes dos pré-selecionados pode ser consultada na página do FIES, no Portal Único de Acesso ao Ensino Superior. Repórter em Confidência, redação Renato Silveira, apresentação Tarcísio Lopes.
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1: Só quero saber do que pode dar certo. Não tenho tempo a perder. Tá começando a hora do recreio. Todo mundo agora pode brincar, rir, falar abobrinha. Tá começando a hora do recreio. Ó, o sinalzinho aí do recreio. O pátio está liberado. Pode ir pro pátio correr, brincar, jogar bola. É tempo bom, é tempo bom. Hoje, dia 8 de maio de 2026, sexta-feira, tá entrando no ar o programa de rádio Bazar Maravilha. Esse programa eu criei e apresento há 38 anos. Muito obrigado você pela audiência nesses 38 aninhos. Estamos no signo de Touro e hoje é o último dia da lua cheia. Hoje é o último dia, a partir de amanhã, lua minguante. Estamos falando de Belo Horizonte, Minas Gerais, BH, Minas Gerais, sudeste do Brasil, América do Sul, planeta Terra. E a temperatura onde eu estou agora, no sudeste brasileiro, é de 27 graus. Tempo limpo e a sensação térmica também de 27 graus. Boa tarde para todo mundo e para o mundo todo. Começando aí a hora do recreio do Rádio Mineiro. E seguinte, ontem o programa estava gravadinho, tá? Mas hoje é ao vivo. Flávio Henrique, como é que eu gravo aqui mesmo? Eu queria gravar aqui, não estou conseguindo, cara. Esqueci. Aqui, no meu.
2: Gravar o quê?
1: Eu gravando, falando. Como é que faz aqui?
2: Tá, deixa eu pegar aqui.
1: Pega aí, por favor.
2: O áudio só, você tá falando?
1: Só o áudio, é. E no programa de hoje, Sexta Maravilha. Hoje a gente vai focalizar Elizabeth Santos Leal de Carvalho. Beth Carvalho, que se estivesse aqui, estaria comemorando 80 anos. E nós vamos ouvir sambas, gravações maravilhosas de Beth Carvalho. E também, como é aniversário, vai ter ela cantando seus sambas lindos que ela gravou e alguns compositores que ela lançou, que ela deu força. E a festa, já está gravando, a festa tem que ter gente, por isso Flávio Henrique, que é o Bamba do samba. Boa tarde, Flávio Henrique. Bamba, passista, radialista, jornalista, analista, tudo com sufixo ista. Boa tarde para você.
2: Boa tarde, Vossa Excelência. Boa tarde, Zé Lu, equipe. Boa tarde aos nossos ouvintes.
1: Buenas. E Flávio Henrique, que fez a nossa programação musical, porque ele é mestre. Ele que faz a programação dos sambas do programa O Samba Bate Outra Vez, que é um dos programas mais antigos da Rádio Inconfidência e acontece sempre aos sábados e domingos, do meio-dia às 14h, com o melhor do samba brasileiro.
2: Isso, na FM ele é o segundo, só tá atrás do bazar, né? Na FM era o segundo mais antigo aqui da nossa grade,
1: né?
2: Foi criado por Paulo Bastos e Geraldão, se não me engano.
1: Maravilha.

0: Salve, salve. Flávio Henrique que faz a programação do programa, por isso hoje o programa é de samba com Beto Carvalho e compositores. Aí pedi a ele, ele fez a programação inteirinha e nós vamos ouvi-la a partir de agora. Obrigadíssimo, Flávio Henrique, valeu.
1: Valeu.
0: E boa tarde, você deu boa tarde?
1: Acho que
0: não,
1: dei,
0: deu,
1: né?
0: Não.
1: Dei não?
0: Tem depois certeza? Que você rota cabelo, você fica diferente.
1: Boa tarde, Vossa Excelência. Boa tarde, Zé Lu, equipe e aos nossos ouvintes.
0: Buenas. Meu nome é Tuti Maravilha, mas pode me chamar de Zé das Vogais. Você vai saber. Conhecido como Zé A-E-I-O-U. Você vai saber por quê daqui um minutinho. Mas, Flávio Henrique, eu quero. Ontem, o programa estava gravado, eu fui fazer o retorno da cirurgia que eu fiz no olho e eu queria mandar um abraço. Agora, ontem foi o dia do oftalmologista. Um abraço para a doutora Sandra Valim e obrigado. Obrigado pelo carinho. E um abraço também. Aí ela me contou o filho dela, o Davi Valim. Cara, é fera na natação, faz parte da equipe do Minas Tênis Clube. Aí eu falei com ela, eu também nadei, sabia? Ela falou, olha, aí me mostrou, ele fez um vídeo, ele colocando as medalhas que ele já ganhou. Cara, maravilhoso. E é um dos esportes mais perfeitos. Ô, Davi, eu até falei com sua mãe, continue, tá? Não desista. E você já é um fera, já tem várias medalhas. Ele já participa de campeonatos fora de BH. Parabéns, Davi Valim. E vai nas Olimpíadas, olha que maravilha, é tão bom, né? A natação é o melhor exercício que existe. E pensa bem, você tem um filho cheio de medalhas, cara, é muito lindo isso. Então, parabéns, Davi Valim, um beijo aí pra você, pra sua mãe, e continue, tá? Continue aí nadando sempre, por favor, porque é bom pra você e pra todo mundo, com certeza. Pronto, falei. Fecha aí. E como eu estava dizendo, hoje no programa Homenagem a Beto Carvalho, a gente vai começar daqui a pouquinho, mas eu trouxe, Flávio Henrique, hoje, uma cidade. Ah, você não vai hoje. Hoje você não vai.
1: Não, hoje não. Hoje vai. É sexta-feira. E hoje é aniversário de Beto Carvalho. Estamos comemorando hoje o aniversário de Beto Carvalho, então vou ficar por aqui mesmo.
0: Então
1: tá,
0: você
1: bom?
0: Vai ficar por aqui. Isso. Tudo bem, eu mando um telegrama. O telegrama é bom, hein? Eu vou mandar um zap dizendo a eles que você não vai, eu também não vou. Mas parabéns para a cidade de Nioaque. Nioaque.
1: Ó, você caprichou hoje, hein?
0: Nioaque.
1: Nioaque.
0: Nioaque fica onde mesmo?
1: Nioaque fica em São Paulo.
0: São Paulo, exatamente errado.
1: Então fica no Acre.
0: Exatamente erradíssimo.
1: Então fica no Rio Grande do Sul.
0: Exatamente errado, o Sul pode ser, porque é Mato Grosso do Sul. Mas não é Rio Grande, é Mato Grosso do Sul, fica a 180 quilômetros de Campo Grande e o fuso horário lá é uma hora a menos em relação ao horário de Brasília. E possui 14 mil habitantes e é conhecida como a capital do dinossauro e também como a cidade das vogais.
1: Das vogais?
0: Vogais, olha o nome da cidade, Nioaque. Tem A, E, I, O, U, todas as vogais numa única palavra.
1: Nossa Senhora, é mesmo.
0: Impressionante isso, né? Todas as vogais numa única palavra, Nioaque. E possui 14 mil habitantes e o município tem um apelo histórico e turístico maravilhoso, que é o paleontológico. E são fósseis e dicionários que eles encontraram com mais de 140 milhões de anos e foram encontrados às margens do rio que corta a cidade, que também tem o mesmo nome da cidade, Nioaque. E Nioaque é uma palavra tupi-guarani. E aí Flávio Henrique, que é o nosso melhor aluno de tupi-guarani, vai nos explicar o significado de Nioaque. Significa
1: muito,
0: o quê?
1: Isso é muito bom pra mim, impressionante. De uma benevolência, né? Nioaque.
0: Nioaque significa o quê?
1: Bom, a água que nasce da fonte também não é, não, né? É. Também não é pedra, né? Porque não tem nada a ver com Ita. É, Nioaque.
0: Duvido que você vai assustar, duvido. Vamos ver.
1: Alguma coisa assim, águia do rabo vermelho?
0: Não. Nada disso.
1: Da pena vermelha?
0: Não.
1: Do rabo, um animal é pena, né? Pena, né?
0: Nioaque. Tem todas as vogais. A, E, I, O, U, Nioaque.
1: Mas divide esse nio, ni e io. Não.
0: Não,
1: nada. Uma palavra só.
0: É.
1: Então, uma coisa só.
0: É.
1: Alguma coisa a ver com lugar? Lugar alto, não, lugar baixo?
0: Não, nada não. disso. Nada. Bom, você não vai acertar nunca, não, cara. Chuta mais
1: não
0: um.
1: Não é animal, não é lugar, não é água, não é pedra. É uma planta, palmeira.
0: Não.
1: Palmeira seca, sei lá.
0: Não, não, não. Nada disso. Você vai acertar.
1: Você tá fazendo uma com a minha cara, né?
0: Sabe o que significa, ah, cara? Clavícula quebrada.
1: Toma, que sacanagem fazer uma pergunta não. dessa, hein?
0: Nossa. Sacanagem.
1: É, como
0: hoje
1: é
0: sexta-feira.
1: Tá bom. Nunca, né?
0: Cara, não é impressionante? O índio quebrou aqui um osso aqui no meu peito. Aí, nhoque. Nhoque. Clavícula quebrada.
1: Esquisitíssima essa.
0: Muito louco, né? Também achei. Muito louco. E é do Tupi-Guarani, tá bom? E é também o nome do rio que corta a cidade. E quem nasce em Nhoque é o que mesmo?
1: Nhoaquense.
0: Exatamente. Salve, salve, Nhoque. Que fica no Mato Grosso do Sul, está aniversariando hoje. E o que temos aí hoje para os ouvintes, que a pergunta hoje é boa, tá?
1: Hoje nós temos ingressos para o espetáculo teatral Os Sobreviventes, direção da Ana Regis. Esse espetáculo é baseado no conto, é inspirado no conto homônimo.
0: Lembrando que a Ana Regis é uma das maiores atrizes e diretoras de teatro que a gente tem.
1: Isso, né? Tem um espetáculo, né, que fala sobre feminicídio, né, e sobre essas questões, importantíssimo. E esse espetáculo em direção dela é inspirado no conto homônimo do Caio Fernando Abreu, do dramaturgo, escritor maravilhoso gaúcho. Fica em cartaz nesse final de semana no Teatro da Cidade, Rua da Bahia, 1341, no centro, hoje, amanhã e domingo. Hoje, amanhã às 8, domingo às 7. Temos dois pares para a sessão de amanhã, tá? Para o sábado. Então, espetáculo Os Sobreviventes. Também temos para a reestreia da comédia Velório Brasileiro. Essa comédia tem cartaz há muitos anos, é um dos grandes sucessos das comédias aqui de BH. Direção do Luiz Henrique Moura. Tem cartaz neste final de semana no Teatro Marília. Hoje nós temos ingressos, um par para amanhã, 8 da noite, né? Como eu falei, no Teatro Marília, Avenida Alfredo Balena, 586, em Santa Efigênia. E um par para domingo, às 7 da noite, no mesmo local. É a comédia Velório A Brasileira. E por fim, temos ingressos aí pro show da rapper MC Luana. Ela é baiana, mas foi criada em São Paulo, foi criança para São Paulo. Tinha 8 anos de idade quando foi morar em São Paulo, uma das principais rappers da geração dela no Brasil, entre seus 30 e poucos anos, mais ou menos. Os ingressos já estão esgotados, mas se você é fã, pode tentar.
0: Eu queria ter 30 e poucos anos, mais ou menos.
1: É, ia ser bom, né?
0: É, principalmente mais ou menos.
1: Mais ou menos,
0: né? Eu gosto muito.
1: Isso. Tô chutando aqui, acho que é mais ou menos essa faixa etária da geração dela. E ela se apresenta, sessão única, show único, sábado, 9 da noite, da Autêntica, Rua Álvares Maciel, 312, no bairro de Santa Efigênia. Nós temos um par de ingressos, como eu disse, os ingressos são esgotados. Você tem chance de ser sorteado aqui no Bazar, tá bom?
0: Beleza. 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Flávio Henrique, minha avó, antes da perguntinha, me lembrei, minha avó dizia, não existe. Existem manhãs mais bonitas como as manhãs de abril, as tardes de maio e as noites de junho. E ontem eu comprovei isso, ontem à tarde, que eu fiquei andando pela cidade, que a gente entra no estúdio, quando sai já está acabando o dia, né? Uhum. Mas ontem eu vi a tarde, que linda estava a tarde ontem. Tomara que esteja hoje também. Salve minha vovó, pronto, falei. E Flávio Henrique, a pergunta é a seguinte, você é o primeiro a responder. Pergunta de hoje, já que estamos focalizando a dona Elisabeth. Bete Santos Leal de Carvalho, Bete Carvalho, pergunta é: qual é o samba que vem primeiro na sua cabeça quando você pensa em samba? Qual é? Todo mundo tem, tá?
1: O samba da Bete? Que vem?
0: Não, qualquer Bete, samba. Qualquer samba, qualquer samba.
1: Bom, agora eu pensei um dela rapidamente.
0: Pode ser.
1: Maior é Deus, que não tá na programação aqui hoje, que eu acho lindo. Maior é Deus, pequeno sou eu.
0: É lindo.
1: Essa é do Paulo César Pinheiro, a letra. E a melodia é do Eduardo Gudim, se eu não me engano.
0: É lindo mesmo, é lindo.
1: Eu pensei agora, pode ter pensado
0: que vem primeiro na cabeça. A pergunta é essa. Porque todo mundo mundo tem um samba. Uhum. Ontem conversando com um amigo, falou assim, nossa, fala em samba, me vem tal samba na cabeça. Eu venho, sabe qual? Que eu amo, amo. A minha alegria atravessou o mar e ancorou.
1: Da União da Ilha, né?
0: Enredo, né? Isso. Mas é lindo, eu acho.
1: Esse é, esse
0: lindo,
1: é vibrante.
0: Do início ao fim.
1: Esse aí não falta em nenhuma roda de samba, né?
0: Falta é um, não, é um dos campeões. Não pode faltar. Se faltar, vou no Procon.
1: Esse aí geralmente, tá geralmente, principalmente para encerrar lá no finalzinho.
0: E agora um pouco da área cultural, não dá tempo de falar tudo que está acontecendo, mas a gente tenta falar o melhor do melhor que está acontecendo. E eu começo dando toque. É hoje, Antônio Zambuzzi, mandei recadinho para ele hoje. Cristina, deu o recado. E Antônio Zambuzzi, português, querido, faz show hoje, só hoje, no Sesc Palladium, às 9 horas da noite. Se você nunca viu ele cantando, e ele ama a música brasileira, ele tem um disco só com músicas de Chico Buarque. Ele é maravilhoso, tá? Sou suspeito pra falar porque eu sou o fã número um dele de BH. Já falei isso pra ele, ele morre de rir, mas é verdade. Eu adoro o Antônio Zambuzzi. Se você não conhece, tente, ouça aí. Ele já tá no 11º disco, se não me engano. É, 11º. Lançando agora o disco novo, né? Que tem o título da música Caetano, Oração ao
1: já
0: Tempo.
1: Já é 11º?
0: Já. Oração ao Tempo. E Oração ao Tempo, na gravação, ele convidou o Caetano, uhum, que participa do disco. Pronto, falei. E aí, o que você tem de bom na área cultural para nós?
1: Amanhã acontece.
0: Quero mandar um beijo para Fabiana, que eu encontrei ontem na caminhada de tarde. Fabiana, um beijo, fizemos fotos e tudo. Adorei você. Um beijo para você. Pronto, falei.
1: Amanhã acontece o festival Empoder...
0: Não é Fabiana, não, é Fabiola.
1: Olha, eu vou ali, depois que você fala
0: agora
1: tudo,
0: agora que eu
1: volto,
0: anotei
1: tá
0: o
1: bom?
0: Nome dela
1: pode
0: aqui.
1: Ser?
0: Fabiola, Fabiola, desculpe, errei seu nome. Um beijo. Ela falou que é ouvinte e que ela tinha um amigo, olha a história. Ela falou, Tuti, eu tinha um amigo, amigão, que virou estrela e não perdia um Bazar Maravilha. Olha, Fabiola, um beijo pra você. Pronto.
1: Mas
0: será
1: alguma,
0: que quer falar alguma
1: mais
0: coisa?
1: Alguma coisa?
0: Quer cantar, falar alguma coisa?
1: Olha, você tem alguma dúvida aí. Posso falar?
0: Posso falar.
1: Então amanhã acontece... Não vai interromper não. Amanhã acontece o Festival Empodera Hip Hop, Memória e Futuro, lá no Centro Cultural Vila Marçola, na Gomerado da Serra. E este festival vai ter discussão, vai ter debate, vai ter também, claro, música ao vivo, com vários...
0: Não é briga não, né? Discussão,
1: não,
0: se isso. Falando sobre o tema.
1: É, vários especialistas sobre temas, ativistas, arte educadores, pesquisadores, DJs. Vai ter a Milena Rocha, por exemplo, que é pesquisadora, a Sheila Bacelar, que é arte educadora, a Vanessa Beco, que é artista e ativista do movimento negro feminista, enfim. A programação é o dia todo, tá? Começa a partir das 9 da manhã e vai até o final do dia, terminando com uma performance reunindo algumas das artistas que vão participar desse festival Empodera Hip Hop, conectando memória ancestral, protagonismo feminino e futuro da cultura urbana em BH. É só chegar lá no Centro Cultural Vila Marçola, no aglomerado da Serra. A entrada é franca.
0: 0800.
1: Isso.
0: De grátis.
1: E esse final de semana, BH recebe um espetáculo solo do Teatro Oficina, né? O histórico Teatro Oficina de São Paulo. É um quase solo, como diz o release aqui, do Marcelo Drummond. Marcelo Drummond, que foi companheiro durante muitos anos do Zé Celso Martinez, né? Que é o grande fundador do Teatro Oficina. E ele continua a história aí, né? Continua dirigindo, comandando
0: o
1: Teatro Oficina. E ele vem com esse espetáculo multimídia, Paranoia. É um quase solo do ator e diretor Marcelo Drummond. Ele mesmo se dirige e fica em cartaz neste final de semana lá no Teatro de Bolso do Sesc Palladium, Rua Rio de Janeiro, 1046, no centro, hoje e amanhã às 8. Amanhã também tem uma sessão às 6 da tarde e no domingo às 7. Ingressos no simpla.com.br, 40,680 inteira, e são poucos lugares, tá? 82 lugares, então corra para concorrer, para garantir o seu lugar. Neste sábado acontece a Feira do Vinil e CDs Independentes da Discoteca Pública de BH, lá na Casa de Jornalista, a partir das 10 da manhã até as 5 da tarde, e vai ter show do Pérez Garcia, que vai fazer um show do seu álbum mais recente, o Desanuviar, que foi, entre outras coisas, inspirado também no Gilberto Gil. De graça, tá? É só você chegar amanhã. Nesse final de semana acontece também a estreia do espetáculo teatral Quando Tudo Desaparecer, com reticências no início da frase e no final também. É a estreia na dramaturgia do jornalista do Tempo, Rafael Vidigal Rueira. Ele também é compositor, parceiro do Marcos Frederico, parceiro do Valdir Silva. Ele produziu um disco, pegou as músicas instrumentais do Valdir Silva, né, que foi um grande mestre do choro, que trabalhou aqui na Rádio Confidência, inclusive. Letrou, também tem um disco em homenagem ao Valdir Silva. E agora está estreando na dramaturgia. E esse espetáculo tem atores conhecidos aqui de BH, como Adir Assunção, o Cláudio Dias, que é fundador da Luna Nuneira, a Gláucia Vandevelde e a Camila Félix. E esse espetáculo, então, fica em cartaz nesse final de semana de estreia lá no Teatro João Sesquiati. Sempre às 8 da noite, de hoje e amanhã às 8, domingo às 7. E a sala João Sesquiati fica lá no Palácio das Artes. Ingressos à venda no simpla.com.br, R$30 em teda, 15,6. Você tem um toque para falar? Que eu tenho que pegar um no zap aqui que eu esqueci de imprimir.
0: Comemorando 10 anos, pandeirista, sem S mesmo, tá? É, formado pela Manu, Ranila, Ana Lages e Luísa de Paula, mandaram recadinho pra gente essa semana. E elas se apresentam hoje no Teatro de Bolso SESI Minas, às 7h30 da noite, entrada gratuita também. Ninguém paga nada. E eu acho bacana isso, cara. Tá começando a carreira, faz um espetáculo de graça. E eu gosto também quando são só mulheres no palco, né? Fica bonito e fica diferente. E elas, por sinal, dão oficina. Né, ensinando mulheres a tocarem pandeiro. Então, as pandeiristas hoje, 7h30 da noite, entrada gratuita no Teatro de Bolso SESI Minas, Rua Padre Marinho, 60, no bairro Santa Efigênia. O grupo é formado pela Manu, Ranila, Ana Lages e Luísa de Paula.
1: E acontece hoje, nas vésperas do Dia das Mães, uma feira de artesanato e sustentabilidade lá da Casa de Jornalista. Aí tem
0: Casa
1: peças...
0: de Jornalista, ali na Alves Cabral?
1: Isso, é. Aí, então tem peças em resina, couro, cerâmica, artesanato aromático, peças de costura, porta-celular, um monte de produtos feitos artesanalmente para você dar de presente aí para sua mãe, né? Domingo agora é o Dia das Mães.
0: É mesmo.
1: E acontece hoje, tá? De 10 às 7 da noite, entrada franca, a Casa de Jornalista fica na Avenida Álvares Cabral 400, no centro. Mais informações no Instagram Jornalistas de Minas.
0: E um abraço e um beijo para todas as mames que são nossas ouvintes, as mamães aí, super beijo, domingo é Dia das Mamães.
1: E estreia, tá estreando nesse final de semana?
0: 14h21, 22, pulou! Hoje eu resolvi. Você quer falar alguma coisa?
1: Não, eu tô me sentindo meio desprestigiado, mas tudo bem. Nesse final de semana, estreia aqui em Belo Horizonte, no Centro Cultural Banco do Brasil. Vai ficar em cartaz aí nas próximas semanas também. O espetáculo Romeu e Julieta, de Parintins, Ecos da Selva. É o novo espetáculo da Buia Teatro Company, de Manaus. E é isso mesmo, aí fazendo uma releitura amazônica do clássico do tal de William Shakespeare, né? Fica em cartaz nas próximas semanas, sextas e segundas às 8 da noite, sábados e domingos às 4 da tarde, lá no Centro Cultural Banco do Brasil. Ingressos R$30 em teda, 15,6. E nesse final de semana está encerrando a temporada do Grupo Armatrux, comemorando 35 anos Uau. De existência, com o espetáculo Mordida Exploratória, lá no CCBB também, até segunda-feira. Então você tem a chance de assistir esse novo espetáculo do Armatrux, sempre às 19 horas.
0: Teatro 1 ou Teatro 2?
1: Teatro 2.
0: Né?
1: Lá no Centro Cultural Banco do Brasil também, tá bom?
0: Praça da Liberdade.
1: Isso.
0: E segunda-feira tem espetáculo também, tá?
1: Isso,
0: gente?
1: Isso. Encerra a temporada na segunda-feira, tá bom? Acho que.
0: Valeu!
1: Por hoje é isso, né?
0: Beleza. Agora, Flávio Henrique, fiquei pensando, você como aquariano como eu, a gente gosta e tenta fazer diferente. E eu gostei dessa programação que você fez, colocando a Beth primeiro, cantando um compositor, e depois o próprio compositor cantando um samba dele, outro samba. E maravilhoso também. Parabéns pra você. Você podia fazer a programação do programa Samba Bate Outra Vez.
1: Você também podia fazer também.
0: Eu não. Você. Obrigado, viu, Flávio Henrique? Valeu.
1: Valeu.
0: E a gente começa, olha só, com o primeiro sucesso de Beth Carvalho. Isso aconteceu em 1969. Essa música entrou num festival, na época, o Festival Internacional da Canção, um ano antes, anterior, em 1968, e ficou em terceiro lugar. Ficou em terceiro lugar.
1: Perdeu para quem, você lembra?
0: 68.
1: Perdeu para Sabiá, de Tom Jobim.
0: Que foram vaiados.
1: E a Sinara e a Cibele do quarteto assim,
0: Maracanãzinho.
1: Achei a primeira vez que o Chico Buarque, coitado, e o Tom Jobim foram vaiados por um grande público.
0: E eles ficaram numa sem graça, um olhava pro outro.
1: E eles estavam meio de fraque, né? Todos de terno, assim, né?
0: Né?
1: É. Porque em segundo lugar ficou a música do Geraldo Vandré, né? Que é para não dizer que não. Que é
0: muito Flores.
1: Sabe, é muito mais bonita, mas a gente vivia aquele movimento conturbado, político, né? De muita contestação. Nossa, a galera, os jovens queriam Geraldo Vandré, né? Acabou o júri dando um prêmio pro Sabiá. E essa música que a Beth interpretou ficou em terceiro lugar.
0: Isso. E aí ela gravou o primeiro disco, lançou no ano seguinte e foi dada a largada. É uma música linda do Danilo Caymmi, Edmundo Souto e Paulinho Tapajós. Então foi o primeiro grande sucesso de Beth Carvalho. Vamos ouvi-lo agora.
1: Acompanhada pelos Golden Boys. Né?
0: Ah, é, ainda tem Golden Boy.
1: Isso,
0: é mesmo.
1: Eu esqueci de anotar
0: Zé
1: aí,
0: Lu, Zé Lu não veio, não, gente.
1: Não.
0: Cadê Zé Lu, gente? Onde é que ele tá? Será que ele tá aqui de baixo? Onde é que tá Zé Lu? Aqui de baixo? Não, aqui tá o Antônio Zambujo. Não, cadê Zé Lu, gente? Chegou, apareceu Margarida. Né? Solta aí, Zé Lu, Beth Carvalho, primeiro sucesso. Valeu, Flávio.

0: com participação dos Golden Boys. Golden Boys era um grupo vocal que participava da Jovem Guarda, isso década de 60. E eles fizeram aí, acompanhando Beth Carvalho, Andança, do Danilo Caymmi, de Mundo Solto, e Paulinho Tapajós. A Beth ganhou o terceiro lugar no Festival Internacional da Canção, no Maracanãzinho, em 1968, com esse samba. E pronto, foi dada a largada. No ano seguinte, ela lançou seu primeiro vinil LP. E aí pronto, deu certo. Vamos agora para um pequeno intervalo. E hoje o programa inteirinho é Beth Carvalho e os seus compositores.
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0: Você tá ligado no Bazar Maravilha. Eu tô aqui de segunda a sexta, de 2 às 4 da tarde, apresentando esse programa de rádio que eu criei e apresento há 38 anos. Muito obrigado você pela audiência. E hoje, sexta-feira, é o dia mais especial do programa. É aquele dia que a gente focaliza um intérprete, uma banda, um compositor, um disco, um tema da música brasileira. E como essa semana, Beth Carvalho, aniversário, ou se estivesse aqui, estava completando 80 anos. Beth Carvalho é Beth Carvalho, né, gente? Então não dá para passar batido um programa de rádio que toca a boa música brasileira sem fazer uma homenagem grande para essa intérprete maravilhosa chamada Beth Carvalho. Por isso, hoje o programa inteirinho é Beth Carvalho com os compositores que ela gravou. A programação feita pelo Flávio, e a gente começa agora com ela e Nelson Cavaquinho. Ela gravou uma música linda do Nelson Cavaquinho, ela inclusive que lançou, depois a Baixinha gravou também. E vamos ouvir agora, e depois vamos ouvir Nelson Cavaquinho. Vai ser porque aniversário tem que ter sempre um amigo perto, né? Não? Então vai ser o aniversário dela, aí cada hora vai ter um amigo do outro lado dela. Tá me entendendo? Solta aí, Zé Lu, por favor.

Nelson Cavaquinho fez aí Quando Eu Me Chamar Saudade, que é dele, do Guilherme de Brito, e antes Beth Carvalho fez Folhas Secas, dele, do Nelson Cavaquinho e do Guilherme de Brito. Programação é essa: Beth Carvalho primeiro, cantando samba de um compositor que ela lançou ou que deu força, e a segunda gravação sempre desse compositor. Chegou a hora de ouvir agora Beth Carvalho gravando o Grácia, do Salgueiro, e depois vamos ouvi-lo.

toma mais um limão, é bom, né? Grácia do Salgueiro fez aí dele, do Gaguinho, Pagode do Gago. E antes, Beth Carvalho fez... Não, tô certo, 1800 Colinas, que é dele, o Grácia do Salgueiro. Baza Maravilha comemorando 80 anos de Beth Carvalho. E tô recebendo aqui no meu zap o Lute, querido Lute cartunista, dizendo aqui: Tute, vai rolar amostras de fotografia, cartoon e cinema na Casa do Jornalista. E é a Casa do Jornalista e a Pimenta Filmes convidando para a abertura da exposição dos trabalhos produzidos nas oficinas de fotografia, cartoon e cinema, além de convidados especiais. É dia 12 agora, terça-feira que vem, às 19 horas, na Casa do Jornalista, ali na Avenida Álvares Cabral, 400, em frente ali ao ônibus para Confins, para o aeroporto, é ali, Álvares Cabral, 400. Entrada gratuita e a exposição fica para visitação durante todo o mês de maio, de 14h às 18h. Adorei, Lute. E é um trabalho bacana, hein? Falando aqui, é um projeto bacana, resultado de oficinas gratuitas que aconteceram de cartoon, fotografia, com uma galera, segundo ele, profissionais de excelência no ofício. E o resultado é uma exposição de cartoons e fotografias. Valeu, Lute. Repetindo, mostras de fotografia, cartoon e cinema a partir de terça-feira que vem, dia 12 de maio, às 19h, na Casa do Jornalista, Avenida Álvares Cabral, 400. Falou, Lute, um beijo aí pra você. Terça-feira eu relembro o ouvinte, tá bom? E agora, vamos ouvir... Ah, você viu a minha foto que eu postei agora no meu Instagram, no meu Facebook? Se você não viu, veja, porque a foto não é pra me ver, não. É porque a foto é tão bacana e foi feita por um cara que virou estrela, que era um grande amigo, Márcio Ferreira. Marcinho foi produtor de Milton Nascimento. Inclusive, várias capas dos discos do Milton, as fotos são dele. Eu gosto muito do Sentinela. Aquela foto da capa do Sentinela é do Marcinho, do Márcio Ferreira. E um dia eu estava numa reunião de trabalho, a gente ia fazer um evento, eu ia apresentar e tal, tal, sentado lá. De repente, no dia seguinte, que a fotografia antigamente era assim, não era na hora, né? E o fotógrafo profissional, como ele era, ia para o estúdio e revelava a foto e mostrava para gente. Aí no dia seguinte ele me mostrou, ele falou: a foto que eu fiz sua. E se você quiser ver, eu com o cabelo todo anelado, eu tinha cachos e cachos. Se você quiser ver essa foto, feita pelo Márcio Ferreira, querido Márcio Ferreira. E ele foi, montou a Quilombo, montou uma empresa para tomar conta do trabalho do Milton Nascimento, e um grande amigo. Ele ficou anos como produtor do Milton, e a foto é dele. Se você quiser vê-la, entre aí no meu Instagram ou no meu Facebook, só é colocar Tute Maravilha, T-U-T-T-I, o Tute com três T's. E agora, Zé Lu, vamos agora ouvir Beth Carvalho, Wilson Moreira e Ney Lopes. Solta aí, por favor.

0: Parabéns, Beth Carvalho. Se estivesse aqui, estaria completando essa semana 80 aninhos. E hoje o Bazar Maravilha prestando essa homenagem, sem dúvida nenhuma. Beth foi madrinha, né, de vários compositores do samba. E aí Flávio Henrique fez a programação musical e ele colocou Beth cantando um compositor e depois o próprio compositor cantando um samba dele. Ficou bom, porque aniversário é isso, né? Tem que ter amigos, né? São os amigos de Beth. Inclusive, Beth, vários compositores de samba no Brasil chamam Beth de madrinha. Fala, minha madrinha, Zeca Pagodinho é um deles, né? Claro, vamos ouvi-lo daqui a pouco, tá bom? Deixa eu ver se ele programou, vai ter daqui a pouquinho. E ouvimos aí o Wilson Moreira e Ney Lopes, fizeram deles Gostoso Veneno, como diz a Marrom, sucesso de Marrom, né? E antes Beth fez Te Segura, que é deles, do Wilson Moreira e do Ney Lopes. E o Ney Lopes faz aniversário amanhã. Parabéns, Ney Lopes, sambista, compositor maravilhoso. Parabéns. E olha, eu tô recebendo notícia triste aqui, o Luiz Sérgio Carlini, o músico, um dos grandes guitarristas, né? Ele, inclusive, a revista Rolling Stones, em 2012, colocou ele como um dos ícones da guitarra e do violão no mundo. Ele fez parte, o Luiz Sérgio Carlini, fez parte como guitarrista, compositor e também diretor musical do grupo da banda Tutti Frutti. Quando Ritoca separou dos Mutantes, o primeiro grupo que ela fez disco foram eles, né? Pessoal do Tutti Frutti. E ela fez uma música com ele, parceria com ele, que a gente ama, né? Que é Agora Só Falta Você. É dela, Rita Lee, e dele, do Luiz Sérgio Carlini. Um abraço para toda a família, para os fãs. 73 anos, cara, virou estrela agorinha, Luiz Sérgio Carlini, guitarrista, músico, maravilhoso, parceiro de Rita Lee. Faltando um minutinho para as 3 da tarde, vamos agora para um pequeno intervalo e eu volto já, já.
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0: 14:59.
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1: Você está ligado no programa de rádio Bazar Maravilha, que está completando agora em julho 39 anos que eu criei e apresento esse programa, graças, né, aos músicos, aos compositores, porque o meu material de trabalho é a música, e é a boa música brasileira. É um programa de resistência, cara. E eu estou aqui de 2 às 4 da tarde, ao vivo, de segunda a sexta. E todos os dias, por volta de 15 horas, é a hora sagrada do programa. Aquela hora que a gente coloca no ar 2 gravações com dona Elis Regina Carvalho Costa. E sempre oferecemos para aniversariantes do dia. E veja você, hoje é aniversário e ele está completando hoje 69 aninhos. Ele falou: olha, fazer 69 é bom, pena que dá dor nas costas. Sabe quem é esse cara? É um músico, um compositor, um letrista maravilhoso, saxofonista, qualquer sopro, ele é fera, e amigo querido, Chico Amaral, parabéns pra você nessa data querida. E o Chico, cara, é das pessoas que eu conheço, da minha relação, que mais conhece música brasileira. E ele conhece de camarim, cara, de camarim. Pra você lembrar dele, ele é autor de 99,9 músicas do Skank, né? Parcerias dele com Samuel Rosa. É ele, é o Chico Amaral. Tá aniversariando hoje, parabéns, Chico. E o Chico, quando a gente faz eventos juntos, eu tô apresentando, ele participando, a gente fica no mesmo camarim. Eu até falo, eu quero ficar junto do Chico, que a gente fica falando da música brasileira e ele sabe tudo, tudo, tudo. Chico Amaral, um beijo pra você aí, tá? Tá em Caeté, né? Inclusive, Marrege, a esposa dele, um beijo, Marrege. Tem uma casa de chá, restaurante chiquérrimo em Caeté. Um beijo aí, Marrege. Um beijo, Chico Amaral. Vou mandar 2 gravações da baixinha pra você, tá? Hoje também é aniversário de outro músico, do Preto, da banda Quarto. Alô, alô, Terezinha. Alô, alô, Preto, da banda Quarto. Vai pra você também. E hoje é aniversário de um compositor que o Zé Lu, depois de Paulinho da Viola, queria casar com ele, porque ele fez essa música que eu programei, que a comadre gravou, e que Zé Lu é apaixonado com essa música. Sabe quem tá, se estivesse aqui, estaria aniversariando hoje? Billy Blanco, compositor Billy Blanco. Ofereço também para o sambista, compositor Ney Lopes, que faz aniversário amanhã, mas amanhã não tem programa, já vai o parabéns hoje. E ofereço também para todas as mães do pedaço, do inteiro, do mundo, vocês que são nossas ouvintes aí, parabéns para você, Dia das Mães, domingo. Então vai aí para todos esses aniversariantes, para todas as mamães, 2 gravações com ela.
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É bem jazz, né? É linda, é um hino, né? Essa música é maravilhosa, é do Marcos e do Paulo Sérgio Valle. Ela fez aí Black is Beautiful e é um hino, é um hino. É uma música, amo, amo. E antes ela fez A Banca do Distinto, do Billy Blanco, que eu já falei, se estivesse vivo, Zé Lu, depois do Paulinho da Viola, ia casar com ele. Tá entendendo? Tá entendendo, Eliane? Tá entendendo? E ofereço hoje para os aniversariantes do dia, ofereço hoje para Chico Amaral, compositor, músico, saxofonista, iluminado, maravilhoso. Chico Amaral, parabéns para você. Saudade, Chico, saudade. Tem disco novo não, Chico? Esse ano? Tem ou não tem? Conta pra gente. Parabéns. Também hoje é aniversário do baterista da banda Quarto, o Preto. Preto, parabéns pra você nessa data querida. E também hoje, se estivesse aqui, estaria aniversariando o Billy Blanco, dono aí da canção que ela acabou de cantar, A Banca do Distinto. E amanhã é aniversário do sambista Ney Lopes. Vai para ele também, ele já cantou hoje aqui no programa. E vai também para todas as mames. Domingo é dia das mães. Você que é mãe aí, parabéns para você desde já. Bazar Maravilha Especial Beth Carvalho, 80 anos. E a perguntinha do dia é: falou samba? Qual é o primeiro samba que vem na sua cabeça? Falou samba, qual é o primeiro samba que vem na sua cabeça? Responda aí no nosso zap 982-99-1282. Chegando aqui a Raquel Lima, dizendo: Tuti, hoje é aniversário da minha tia Kelly. Parabéns para a Kelly. Kelly, foi para você também, tá? As duas gravações da baixinha. Ela é tia da Raquel Lima. E Raquel falando aqui, o samba clássico que vem na minha cabeça é Não Deixa Morrer, Não Deixa o Samba Morrer, Não Deixa o Samba Acabar, não sei o nome, mas é esse. É, e claro, como Galo Doido, outro clássico, Chora, Não Vou Ligar. Ela pôs aqui. Falou, Raquel Lima, obrigado aí pela participação e um beijo aí na sua tia Kelly. Chegando aí da Iraci Pessoa Leite, boa tarde. Meninos, o melhor samba foi um rio que passou na minha vida. Paulinho da Viola falou, Iraci Leite falou. Iraci, obrigado aí pela participação. Chegando aqui a Marília Otília, o samba que eu gosto é Vai Passar pela Avenida, um samba popular. Também gosto. Chico Buarque, a Marília Otília dos Santos. Chegando a Vera Lúcia de Souza, Não Deixa o Samba Morrer, falou Vera Lúcia de Souza. Todo mundo tem um samba para chamar de seu, né? Ou de seu, né? Quem sabe, né? Aqui o Júlio César Carvalho, dá um toque aí, do meu filho, o João. Meu filho faz uma apresentação amanhã no Edifício Central. Onde é o Edifício Central? Sagrado Coração. Pior que não abre aqui não, tá? Fica pequenininho, não dá pra ler. Avenida dos Andradas, tá aqui. Sábado, a partir das 17 horas, tem o João, filho dele, é o João Noia, Cauã, que pelo que eu tô vendo a foto aqui, são DJs. Tenho Visão, Cyber Girl, não dá pra ler direito, não. Você faz. Pronto, o cartaz tá muito pequenininho, não dá pra ler. Mas é amanhã, né? No Edifício Central, o filho dele tá lá de DJ, apresentação amanhã. Respondendo ao samba, o que vem na minha cabeça é Tá Delícia, Tá Gostoso, do Martinho da Vila. Falou, Júlio César de Carvalho. Obrigado aí pela participação. Chegando aqui, mais um Oi Tuti, boa tarde. Fiz igual o Flávio, pensei em um samba da Beth Carvalho. Na hora veio Vou Festejar, o segundo hino do Galo. É o DI do Castelo. Falou, DI. Por sinal, vamos ouvir esse samba agora, que realmente é um hino do Galo, vai para a torcida do meu time. Então vamos ouvir aniversariante Beth Carvalho e depois Jorge Aragão, que é dono do samba, ao lado do Neossi e do Dida. Então, Beth Carvalho e Jorge Aragão.

Quem gosta do bom samba, o bazar hoje, o programa tá prato cheio, né? Com direito a sobremesa, cafezinho e beijinhos depois, tá? Porque é Flávio Henrique, cara, que fez a programação musical. E essa ideia de colocar aniversariante Bete Carvalho cantando um samba de um compositor que ela lançou ou que deu força, e depois o compositor com o samba dele, ficou ótima a programação. Inclusive nosso ouvinte aqui, William, dizendo: meu nome é William, sou ouvinte do programa Bazar Maravilha, e ontem eu ouvi a programação cultural, porém não consegui gravar as informações. Vocês poderiam me informar como, onde posso obter essa programação? E cara, eles não estão gravando mais, só grava entrevista, William, então não tem jeito, sinto te falar. Tá bom? Antigamente gravava, né, o programa inteiro, colocava lá no aplicativo, as pessoas podiam ouvir, mas não, agora só grava as entrevistas. Uma pena, né? Mas, William, que pena, fica para depois, tá bom? Mas ouvimos aí o Jorge Aragão, fez Resto de Esperança, que é dele, e do Dedé da Portela, e antes Bete Carvalho fez do Jorge Aragão, Neuci e do Dida, Vou Festejar. Esse samba virou o hino, o segundo hino da torcida do Galo, do meu Galo doido. Eba, eba! E a perguntinha de hoje é: falou samba, qual é o primeiro samba que vem na sua cabeça? Responda aí no nosso zap 982-99-1282. 982-99-1282. 99-1282. 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Enquanto isso, vamos ouvir agora Bete Carvalho e o compositor Almir Guineto.

0: Quem nunca viu, vem ver. Ouvimos aí Almir Guineto. Ele fez aí do Bidubi, do Jorge Neguinho, do Zé Lobo e do Elcio Caxambu. E antes, Beth Carvalho fez aí dele, do Almir Guineto e do Luversi e Ernesto, Pedi a Deus. Você viu que a programação é aniversariante, Beth Carvalho, que se estivesse aqui estaria comemorando essa semana 80 aninhos. E a segunda música é um compositor amigo dela, que ela lançou ou que ela deu força. Bazar Maravilha, com programação do melhor do samba, feita pelo Flávio Henrique Silveira, que faz a programação do Samba Bate Outra Vez. A Inconfidência tem esse programa há anos e o programa vai ao ar de sábado e domingo, de meio-dia às 14h. De meio-dia às 14h, sábado e domingo. E é o Flávio que faz a programação musical do programa. E aí, claro, hoje, Beth Carvalho, samba, ele que fez a programação musical do Bazar Maravilha. E a perguntinha é: falou samba, qual o samba que vem primeiro na sua cabeça? Chegando aqui para responder pra gente, o Eustáquio, dizendo que é Vou Festejar, que já até tocamos aqui. Falou, Eustáquio. O Luiz Gustavo Guerra, a música, o samba é Deixa a Vida Me Levar. Ah, Zeca Pagodinho falou e disse. Chegando aqui, Bruno Santana Timóteo Pereira. Boa tarde, Tuti, todos da rádio. O samba que vem na minha cabeça é Chora, não vou ligar, não vou ligar. Ele trocou ligar por negar. Ficou bom também, tá, Bruno Santana? Que a gente não garra, não. Tá bom? Obrigado aí pela audiência. Rosilene Rodrigues dizendo, o samba é aquele que fala malandro é malandro, mané é mané. Ah, claro, eu toquei ele outro dia aqui. Rosilene Rodrigues. Vamos agora para um pequeno intervalo e eu volto já, já.
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0: E meu querido amigo, jornalista Irã Firmino, Irã, um beijo. Ele me lembrando aqui que vai rolar o 16º prêmio Hugo Werneck de Meio Ambiente e Sustentabilidade. E é um prêmio que o Irã Firmino criou, maravilhoso, e vai rolar no próximo dia 8 de junho, no CDL BH. Ele mandou aqui o cartaz. Todo ano acontece esse prêmio, que é maravilhoso. Inclusive, se você quer participar, entre aí no site Prêmio Hugo Werneck, Hugo com H, Hugo Werneck com W e o final CK. prêmiohugowerneck.com.br e veja como você pode participar desse prêmio. O prêmio Hugo Werneck é um evento com produção aí do jornalista Irã Firmino. Falou, Irã, um beijo aí pra você. Continuamos aqui com o melhor samba da área. Existe samba melhor do que esse? Claro que não. Ou existe? Existe. O mundo é grande e cabe todo mundo. Vamos ouvir agora. Olha aí, o Flávio programou o compositor cantando com Bete Carvalho. Então, eu nem vou falar quem é, mas é afilhado dela, é apaixonado por ela até hoje. Sabe quem é? Surpresa. Solta aí, Zé Lu, por favor.

Eu acho bonito, delicado, o Zeca Pagodinho. Sempre que ele cita a Beth Carvalho, ele fala minha madrinha, sabe, no maior respeito, numa reverência mesmo. Ele fala minha madrinha, Beth Carvalho, e foi ela que lançou ele, né? E eles fizeram aí Camarão que dorme, a onda leva. Tá entendendo? Tá entendendo o que é que desenha? E é dele esse samba, do Zeca Pagodinho, do Beto Sem Braço e do Arlindo Branco. Ô, Psyll, eu tenho o Instagram, tenho o meu Facebook, só vai colocar meu nome, Tutti Maravilha, Tutti com três Ts, Tutti. E sabe quantas pessoas? Tem uma foto, eu postei uma foto, eu e Fernanda Montenegro, Fernandona. Anos atrás eu trabalhei com Fernanda, na década de 70, década de 80, e aí achei uma foto ótima, a gente bem abraçadinho, coloquei aí no Instagram e no Facebook. Sabe quantas pessoas já viram a foto? 29 mil. 29 mil pessoas já viram a foto aí. Se você quiser vê-la ou me seguir no Instagram ou no Facebook, pode entrar lá, tá? Numa boa, sem problema nenhum. E agora vamos ouvir Beth Carvalho, aniversariante do dia. Do dia, não, mentira. Aniversário foi meio de semana, mas aniversariante da hora. E ela chega agora cantando Arlindo Cruz. E depois vamos ouvir Arlindo Cruz.

Arlindo Cruz fez aí dele, do Mauro Diniz, Meu Lugar. E antes, Beth Carvalho, do Arlindo Cruz, do Sombrinha e do Franco, Malandro Sou Eu. E olha, acabo de receber aqui, inclusive mandou um zap agora, o Palhaço Orelha. Ele me mandou o boneco do Palhaço Orelha, adorei! A orelha dele, o tamanho, cara. É um boneco mesmo. Adorei, o Vanderlei, o nome dele é Vanderlei Miranda, é ator, é palhaço. E ele dizendo, meu samba é não deixa o samba morrer, jamais, kkkkk. Obrigado pelo boneco, adorei, acabei de receber, obrigado. E agora, um programa de Beth Carvalho, só Beth Carvalho e os seus compositores amigos, não podia faltar essa gravação da Beth e esse compositor, é ou não é? Zé Lu, cadê o Zé Lu? Zé Lu chegou? Cadê Zé? Chegou. Então é o seguinte, Zé Lu, não podia faltar, qual que é o samba? Conta pra gente, solta aí, por favor, Beth Carvalho.

Um programa em homenagem a Beth Carvalho não pode faltar. Cartola fez aí dele O Mundo é um Moinho. E Beth, inclusive, lançou, gravou essa música em 77. E ela fez As Rosas Não Falam, do Cartola, fechando as portas do bazar

0: Quem ganhou ingressos para MC Luana ganha 2 ingressos, Marina Luísa Rodrigues. Para o espetáculo Sobreviventes, sábado, Teatro da Cidade, para Jusilaine de Andrade Conceição e Jéssica Cristina Silva. Para o espetáculo Velório, a Brasileira, para Eustáquio Machado, mais 2 ingressos para Velório Brasileira, para Marília Otília dos Santos. Alô, alô, Marília Otília, Eustáquio Machado, Jéssica Cristiane, Jusilaine de Andrade, Marina Luísa. Flávio Henrique vai entrar em contato com cada um de vocês através do zap de cada um. Muito obrigado você, ouvinte de ouvido de fino trato. Obrigado, Flávio Henrique Silveira, especial, fez a programação hoje. Vários ouvintes adorando aqui, não deu para ler todos. Obrigado você que participou. Chegando agora, Cristiano Batista na FM, Everton Montijo na AM. Eu volto segunda-feira, às 14h. Beijos para todas as mamães. Domingo é dia das mães. E viva Bete Carvalho. Fui!
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0: Boa tarde, Brasil. Boa tarde, boa tarde. Boa sexta-feira. Agora não tem jeito, já é sexta-feira. Final de semana chegou. Tamo juntos. É o Delírio e Companhia, começando pela Rádio Inconfidência Belo Horizonte. Vamos até os 5 minutos para 5 e hoje às 4h30 tem o Cabaré do Sozé. Na mesa de áudio e programação musical está o PC, nosso DJ Paulo César. A produção é do Vladimir Penido. Eu sou Everton Contígio. E daqui a pouco tem seu Onofre, locutor oficial, seu Zé Aparecido, e a sua participação através do WhatsApp. Vamos começando com a parada de sucessos de todos os tempos.
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Estamos de volta com o Delírio e Companhia pela Rádio Inconfidência Belo Horizonte, na parada de sucessos de todos os tempos, Os Incríveis, não é isso, PC? Os Incríveis. Era um garoto que, como eu, amava os Beatles e os Rolling Stones. Agora são 4 horas e 10 minutos e o Mushiba já chegou.

0: boa tarde, boa sexta-feira. Que Deus abençoe, ilumine e proteja a todos. Mas vocês já sabem, principalmente os velhos e as crianças do vovô Onofre, bebam água, bebam bastante água, viu? A água é bom pra tudo, até pro cérebro. Até pro cérebro, pô. Diz que quando o caboclo tá de ressaca, que vem com a dor de cabeça forte, é falta de água. Aí bebendo água melhora bem, né?
1: É isso aí, doutor Onofre.
0: Você tá bom, narigudo?
1: Tudo bem, já na sequência vem chegando a voz de Sapo Roco.

0: Ah, que é isso, que privilégio, hein, PC? Muito obrigado por me receber exatamente com essa música, com essa introdução, que é uma das mais bonitas que eu conheço. Boa tarde, Brasil. Boa tarde. Agora. É um climaço, não é? De fim de semana. Ei, PC.
1: Gosto do nome da cantora.
0: Ah, France Jolie.
1: Jolie.
0: É, vê maguete, né?
1: Parece um tijolinho.
2: Gonna get over you. Gonna get, locutor.
0: Pois é, tudo bem, Danico?
2: Tudo bem, e você?
0: Hoje mais do que nunca. Atenção, já vou falando logo, porque senão não dá tempo. Hoje é o Dia Internacional do Burro. Outro dia foi da égua, né? Hoje é o dia dos prisioneiros exilados. É o dia do profissional de marketing. É o dia da vitória. E o dia do artista plástico. Abraços a todos. Como vai esse pintacilgo do Delírio e Companhia? Esse tico-tico da comunicação? Esse papa-capim do rádio brasileiro? Ô, Bochiba, vai tomar banho, cachorro sarnento, sem vergonha.
2: Seu Zé Aparecido está entrando agora.
3: Era isso aí, era só um periquinho. O que é isso aqui no chão? Ah, pô, pisei num trem aqui.
2: Pelo amor de Deus, seu Zé.
3: Ah, não, mas... Não foi. Não foi isso que você está pensando, não. Acho que é um...
1: Ainda bem.
3: Nossa, é um chiclete. Ah, boba lá, ó. Tá verde. Chiclete. O senhor tá bom, seu Edson?
2: Tudo bem, seu Zé?
3: Boa tarde. Hoje tem um cabaré, né?
2: Tem um cabaré, às 4:30. Vamos, me ajuda aqui nas mensagens, seu Zé.
3: Ah, já tá aí o lobisomem. A primeira cara que aparece aí é a dele.
2: É, tô vendo aqui. Retrato dele ficou bonitinho, né, seu Zé?
3: Ficou. Vamos ver o que ele tá conversando?
2: O senhor lê muito devagar, seu Zé. Deixa eu mesmo ler, o locutor.
0: Bom dia, Buxibinho. Feliz Dia das Mães. Durma em paz, o lobisomem. A cabeça dele não vale uma borrada de um gato. Papai, boa tarde. Manda um abraço para a babãe. Ela te ama, seus filhos. João da Solda e Leno.
1: Quê? Leno? Leno? Tem o escrevendo também, não?
4: Lendo um livro?
1: Não, é Leno e tem o escrevendo também.
0: Boa tarde, seu Onofre. E vimos... como é que é o negócio? Vamos ver contra o Bahia. Tem que vencer. 2-0, cabuloso. Eu é lida a bateria.
1: Não, Cruzeiro, né? Amanhã, né? E o Atlético no domingo. Vamos ver. Um abraço pra vocês. Deus abençoa. Lobisomem e a turma, né?
2: Isso. Agora que vamos ver aqui se tem aquela... Se hoje nós vamos ter a opção de apagar a mensagem. Caramba, o negócio não tá nem se mexendo aqui. É, meu amigo. Vamos convidar aquele pastor, não é, pra vir aqui pra... fazer um descarrego aqui nesse notebook, né? Ou então um padre.
3: É, um padre, né, seu Edson?
4: Quevedo.
3: Meu, vamos fazer um descarrego neste notebook. Eu não acredito, não existem essas coisas. Manda tudo para cima de mim, que eu não acredito nisso. Isso é tudo mentira, mentira.
0: Boa tarde, Everton, e toda a turma. Tudo de bom com todos? Na estrada e ouvindo vocês, fala pro Zé fazer uma seleção de músicas boas pras babães. Buxiba, que é isso aqui? Tomaste a vacina? Bom fim de semana pra todos vocês. É o Pablo de Ouro Branco.
1: Não tomei vacina, não. Mas eu vou lá semana que vem, né?
0: Então vamos ver, Buxiba. Você tem que ir lá, pode ficar doente não, porque você já está bem erado, viu, Buxiba?
2: Vamos ver, que diabo esse negócio aqui? Eu já tô ficando nervoso com essa coisa aqui, viu? Caramba, o negócio não move nada, tá tudo travado aqui. Pelo amor de Deus. Vamos aqui então, vai acumulando tudo aí.
1: pessoa de Deus, mas vamos fazer aqui uma oração pra ver se esse trem funciona. Agora não quer nem abrir, não, que eu tô apertando em cima aqui, ó.
2: É, pois é. Então, tá difícil, viu, gente? Eu peço desculpas, mas tá uma lentidão isso aqui, uma travação nesse notebook aqui que a gente não consegue nem abrir as mensagens. Tá danado. Muito bem. Vamos adiante, vamos ver se a gente consegue fazer outras coisas aqui. Informações, doutor oficial?
1: Olha que maravilha. Hoje eu vi, Paulo César, um vídeo do Phil Collins, o filho dele na bateria, o Philip Bailey e também o outro cantor. Aliás, o Philip Bailey não, o outro cantor fazendo a vez do Philip Bailey.
4: Uou.
1: Daquele Easy Lover.
4: Easy Lover, grande som.
1: Muito legal. O filho do Phil Collins na bateria, parece com ele quando era jovem.
4: Vamos procurar Easy Lover aqui agora.
1: Ah, então por favor.
2: Muito bem, vamos aproveitar aqui já falar dos aniversariantes.
1: Tem gente viva aí?
2: Tem sim, tem, dessa vez tem. Locutor
1: Rebeca Andrade, a ginasta, nasceu em 1999. Franco Baresi, ex-jogador de futebol, né? Nasceu em 1960. O italiano Franco Baresi, 1975, nascia o filho do Julio Iglesias, o Henrique. Nasceu em 75. Em 1966 nascia Tafarel, Cláudio Tafarel, jogador de futebol, goleiro, aquele do Tetra. E em 1959 nascia a atriz Maria Padilha. Para você, aniversariando hoje, muita saúde, muita paz, felicidades. E aqui um pouco da história do Tafarel, né? Um dos maiores goleiros da história do futebol brasileiro, marcou época com sua segurança, liderança e defesas decisivas. Nasceu no Rio Grande do Sul, ganhou destaque ao ser peça fundamental na conquista da Copa do Mundo da FIFA de 94, quando brilhou especialmente na disputa de pênaltis contra a Itália na final. Ao longo da carreira, Tafarel também teve passagens importantes por clubes e pela seleção brasileira e jogou aqui no Galão da Barça, não é? O Cláudio Tafarel. O Cláudio Tafarel, quando ele era novo, ele já parecia um homem velho. Agora, hoje em dia, então, hein?
2: Muito bem, Muxibinha. Aí está a música, ó. Easy Lover. Sem maiores delongas, boa tarde, ótimo final de semana pra todos. Zé Maria, Canarinho e Graça. Pra você também, Zé Maria, pra Graça. Tudo de bom aí, saúde e felicidades. Rapaz do céu, mas esse troço aqui me estressa uma quantidade, esse negócio de não apagar as mensagens, que aí vão se acumulando todas aqui.
3: É, aperte os botões aí, só Edson.
2: Não quer, ele não, a barra não desce aqui, é um negócio que não tem como explicar isso aqui. Depois vou ver com o pessoal do TI o que que acontece. Vocês podem jogar uma água benta aqui dentro, alguma coisa assim. E aí você clica, agarra tudo. É muito difícil. Deixa eu ver se tem alguma outra coisa que a gente pode fazer aqui. É, porque esse WhatsApp aqui tá difícil, viu? Tá muito difícil de lidar.
3: Olha, essa é das melhores. É as músicas que as moças fazem.
4: Everton, música para não estressar por causa do notebook.
3: Ah, é lá na...
4: Aí a gente fica bem calmo.
3: Então tá certo, lá as moças fazem esse chip tease com ela. Aqui as canas.
5: Que cabelinho.
3: Elas ficam rodeando o cano assim e tocando essa música.
2: Imagina o Phil Collins ficar sabendo disso, né?
1: Atenção, Moshiba, você já reparou que quando a gente passa a vida inteira tentando acordar cedo e quando finalmente consegue no fim de semana, fica bravo porque acordou cedo sem precisar? O corpo aprende errado e ainda comemora. Dormir virou um luxo estranho. Quando você pode, não quer. Quando quer, não pode. No fundo, o despertador não acorda a gente. Ele só avisa que a realidade voltou.
6: Olha só, é verdade. Sábado, domingo, só acordo no Forever da madrugada, sabe? Sem precisão, né?
2: Vamos ver o que temos mais aqui de mensagens.
6: Hoje tem pouca coisa, bobo.
0: Boa tarde, seu Adolfo. Feliz Natal, Ronaldo de João Bolevade.
6: Ah, toma banho, Ronaldo. Feliz Natal. Quando você tirou isso? Achou? Aí, ó, música boa.
2: Cool and the Gang.
3: Eu wanna get out. Eu acho ganador.
4: Eu wanna get out. Sou Zé, get down?
3: Hein?
4: Get down?
3: É aquele negócio de aço? Vende aço?
4: Não.
3: Get down, Noni. Eu quero. Eu ainda exerce da Noni, seu Paulo César.
4: Eu acho que sim. Criancinhas sempre tomam um Danone, né?
3: É, vale por um bifinho, né?
4: Falavam isso.
2: Olha que coisa. Travou, viu, gente? Boa, eu vou desistir desse negócio aqui. Já tá quase na hora.
4: Reinicia ele, quem sabe?
2: Já tá na hora quase do cabaré. É porque é o seguinte, você abre a mensagem. Aí vem, quando você vai apagar, ele trava e... volta tudo.
0: Um bom final de semana, Everton Gotis, Vovô Nove, São Zé, PC... Zé Aparecido, locutor oficial e todos do Delírio e Companhia com a proteção de Deus para todos. É o Eduardo de Goiânia.
2: Obrigado, Eduardo. Um abraço para você.
0: Olá, seu Onofre. Boa tarde para todos. A rádio aqui é o Dom.
6: Quem?
0: Dom? Eu não sei quem é Dom. Ali tá escrito Aguinaldo Silva ali em cima.
2: É, pois é, mas... vamos adiante, aqui hoje eu tô sem paciência para enigmas. Vamos.
0: Boa tarde, Everton Gotinho e companhia. Sua bênção, seu Adolfo.
6: Deus abençoa.
0: Fechando com chave de ouro a semana do delírio ao som de Os Incríveis. Já deixando um beijo para todas as mamães, que ao meu ver, todo dia é delas, né? Abraço para Antônio Barcos de Nova Lima, que assim como eu, gosta de ouvir o nome dele nas ondas sonoras do Gigante do Ar. Abraço para o PC, um ótimo final de semana para nós. Que Deus os abençoe, ilumine e proteja a todos, principalmente os velhos e as criancinhas. Sabe de quem essa fala, né? Saudações azuis, é o poeta de Nova Lima.
6: Um abraço, poeta, Deus abençoa. Fica com Deus. Oi, eu conheço essa música. Eu conheço.
2: Ah, mas o senhor não vai saber o nome, não. É. Pilot, é isso?
4: Isto é.
2: Get banda. Up and isso. Go.
4: Verdade, isso é, mesmo.
2: Levante-se e vá. Olha lá o Pedrão, ó, tá ali o Pedro. And go. Listen to the radio. Oh, que coisa. Muito bem. Ô, Irisnaldo, tô tentando abrir sua mensagem aqui, amigo, só que o negócio tá difícil. Ele abre uma mensagem, dá uma travada. Abre outra e dá outra travada.
3: Uma música boa, né, seu Edson?
2: Música muito boa, seu Zé.
3: É, não vai dar certo, não. Hoje nós já vamos partir pro cabaré, porque as mensagens, ó, babau.
2: Sou Zé.
3: Olha, essa mulher tem uma voz bonita, né, senhor?
4: Ela está no hospital, viu?
3: Tá, por quê?
4: Procedimento cirúrgico, fiquei sabendo, pela internet.
3: Esse trem é tão perigoso, né, seu Paulo César?
2: Bonnie Tyler, ela era uma mulher lindíssima, né? Até ali os anos 80, ela era uma mulher lindíssima.
4: A voz muito diferente, né?
2: Bonita, rouca, né?
3: É, já cantou com o Fábio Júnior, né?
2: Já cantou com o Fábio Júnior.
3: Ai, ó, bobo, eu não tava falando. São Paulo César é um caboclo bom. Caboclo bom.

Muito bem, Bonnie Tyler e Fábio Júnior, Sem Limites para Sonhar. Sinto informá-los que não teve como abrir e manter o WhatsApp aberto para a gente ler as mensagens. Então, já está na hora do intervalo comercial. Daqui a pouco tem o Cabaré do Sozé.

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1: Boa tarde para você, ouvinte da Rádio Inconfidência. Sexta-feira com trânsito ruim no anel rodoviário. Tem redução de velocidade na chegada ao bairro Betânia por causa de veículo com defeito na faixa da direita. Mais atrás, na altura do bairro Olhos d'Água, próximo à área de escape também tem ocorrência. Por causa disso, já tem filas na BR-040 em São Sebastião das Águas Claras. 10 quilômetros de lentidão. Quem tá na 040 nesse trecho, não há desvios que valham a pena. Já para você que chega à região do anel rodoviário, MGC-356 e vias internas da região oeste de BH vale mais a pena. No sentido oposto, pista livre nesse trecho do anel e na BR-040. 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Pedro Gonçalves para a Rádio Inconfidência.
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0: Estamos de volta pela Rádio Inconfidência Belo Horizonte. Que isso, Zé?
1: Ah, cantando a música aí da moça.
0: Donna Summer, She'll Break the Way. É, um abraço pro meu amigo Alessandro Faleiro, que tá ouvindo a gente lá. Alessandro, justo no dia que você tá ouvindo, aconteceu essa porção de coisa aqui, as Ziquiziras, né? Você podia vir aqui dar uma benção nesse notebook, amigo. Um abração pra você. Tudo de bom, bom fim de semana.
1: É, música boa. Alô, sou Alessandro. Nós já vai agorinha pro cabaré do Sozé.

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2: Vamos, Sozé.
3: Vamos, é agora, agora. Tá começando, Sou Edson Cabaré, hoje com o cantor... É, ele era galante, né? Rony Von.

0: Aí, olha só, Edson, que bacana demais. Paulo Henrique, uma lágrima. Ah, o Havaí 5-0 aí, ó.
1: Vamos, seu Zé.
0: Ah, é, Jane Erondi, por muitas razões eu te quero. E Rony Von, comecei uma brincadeira.
1: Vamos lá, seu Zé. Vamos para mais uma sequência.
0: Ah, essa eu gosto demais. É César Sampaio.

0: estou aqui. Nilton César, boa, né? Nilton César, amor, amor, amor. É César Sampaio, mas não é que é jogador, não. É cantor, secretária da Beira do Cais.
1: Vamos embora, seu Zé.
0: Vamos embora. Deus abençoe a todos. Bom fim de semana. O Onofre já, ó, capou o gato. Ele e o Licutori.
1: Pois é, mas já foram, né? Então tá bem. Muito obrigado, Paulo César, o nosso DJ, o PC na mesa de áudio, programação musical. Bom fim de semana, viu, PC? Aproveite bastante.
2: Para nós, Everton, e para os ouvintes também.
1: Bacana. Gente, produção do Vladimir Penido, até domingo, se Deus quiser, às 10 horas da manhã. Daqui a pouco tem a Tércia Gonçalves com a Hora do Fazendeiro. Obrigado, Brasil!

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2: Viaduto Oeste do Complexo da Lagoinha com trânsito ruim no caminho para o túnel. Tem ocorrência próxima à Rua Rio Grande do Sul, que gera filas desde a Avenida Tereza Cristina no viaduto Itamar Franco. Uma opção nesse caso é passar pelas vias internas do centro, que tem situação melhor. Sair da região central pelos viadutos A e Leste vale a pena. Quem chega à região central pelo viaduto Oeste, nesse momento tem trânsito bom e pode passar despreocupado. 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
8: Olá, muito boa tarde para você, amiga e amigo ouvinte da Rádio Inconfidência, AM 880, o Gigante do Ar. Está começando mais um Hora do Fazendeiro, 89 anos no ar, com o melhor da música genuinamente caipira, notícias sobre o meio rural e prestação de serviço. Ele que é considerado o mais antigo do rádio brasileiro e um dos mais antigos do mundo, que você confere aí também pelo seu radinho, ondas curtas 19,49 metros, ondas médias AM880, site inconfidencia.com.br ou aplicativo Rádio Inconfidência Oficial. E eu sou a Tessia Gonçalves, te agradeço pela audiência, conto com você, hein? Até às 7 da noite desta sexta-feira maravilhosa, 8 de maio de 2026. E o melhor, com programação musical especial, é as músicas escolhidas pelos ouvintes durante a semana. Os trabalhos técnicos são de Paulo César Furtado, Eliezer Ferreira e Carlos Ferreira. Bora comigo então ser feliz nesta sexta-feira maravilhosa, ouvindo o melhor do sertanejo raiz. Começamos relembrando Pena Branca e Chavantina.

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1: Seguimos ao som de Liu e Léo, Mourão da Porteira, para o Silvano, da Bahia, para o Zé Brasil, lá de Carmo, do Rio Claro, tem Mococa e Muraci, Pranto Escondido. César e Paulinho vêm chegando com Nunca Mais, para a Giza de Araxá, oferecendo para o Venilton de Betim. E ainda vamos ouvir Goiano e Paranaense, O Poder do Criador, para o Cornélio Eloy, do bairro Ouro Preto, em Belo Horizonte.

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2: Falamos agora da BR-040 no caminho para Belo Horizonte, que tem lentidão de 15 quilômetros desde o Jardim Canadá, em Nova Lima. Indo assim até o anel rodoviário por causa de uma carreta que precisou utilizar área de escape na manhã de hoje. Nesse momento tem retenção por ali e o motorista que quiser desviar vai ter que ter paciência. Uma opção é passar pela MG-30 em Rio Acima, só que é um trecho de estrada de terra. No sentido oposto, o motorista passa tranquilo pela BR-040 e vai para o Rio de Janeiro despreocupado. 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Pedro Gonçalves para a Rádio.
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6: 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Estamos de volta com o nosso Hora do Fazendeiro. Sextou por aqui com muita música boa. Aquele velho bom sertanejo raiz que você tanto gosta e o melhor escolhidos pelos ouvintes. Nesta sequência a gente começa com Roberta Miranda, Anel Brilhante, para Maria de Fátima do Inconfidentes em Contagem. Por um minuto com Bruno Marrone, para o Adilson do Novo Riacho. Vamos ouvir também Sérgio Reis, Você Vai Gostar, para o Mário Lúcio do Pindorama, oferecendo para todas as mamães do mundo pelo Dia das Mães domingo, dia 10 de maio. E ainda vamos ouvir Tião Carreiro e Pardinho, Cochilou? Opa! O Cachimbo Cai, composta pelo Lourival dos Santos. Esta para o Marcelo Rocha, de Lausanne Paulista, em São Paulo.

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1: Seguimos com o nosso Hora do Fazendeiro especial de sexta-feira, programação feita pelos ouvintes. Muito boa noite, te agradeço pela companhia. Vamos ouvir Trio Parada Dura, Sempre Fui Eu, para o Seu Raimundo de Curral Velho. Para Juliana do Inconfidentes, tem Gino e Geno, Decisão. Chico Amado e Xodó por aqui com a música Mudança, esta para o Fernando Botafogo de Barueri, São Paulo.

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1: Destaque agora para a BR-381 no caminho para o Espírito Santo. Tem redução de velocidade do Jardim Vitória até a ponte sobre o Rio das Velhas por causa do excesso de veículos nesse trecho. No sentido oposto também tem filas. Do Bom Destino até a ponte sobre o Rio das Velhas mais uma vez. Nesse caso, a lentidão maior. E uma opção é passar por Taquaraçu de Minas e Santa Luzia, mesmo sendo a rota mais longa. Depois disso, BR-381 com trânsito bom nos dois sentidos. 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Pedro Gonçalves para a Rádio Inconfidência.
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Agradeço pela audiência. Conto com você em até às 7 da noite. A gente segue ao som de Gilberto e Gilmar. Só mais uma vez. Para o João da Solda, do Barreiro. Para o Erli, da bateria, também dessa turma maravilhosa do Barreiro. Tenho o grande amor da minha vida, com Jean e Giovanni. Daniel e José Camilo vêm chegando com Meu Reino Encantado. Para o Marlon, do Barreiro, oferecendo para os pais Dona Santa e seu Marcos, em Itamarandiba. E a gente fecha esse bloco com o quê? Delícia, delícia! Franguinho na panela, César e Paulinho para o Fábio do Barreiro.

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1: Sigamos, meu povo, com muita alegria, amor no coração e fé em Deus nesta sexta-feira maravilhosa. Rádio Inconfidência, Hora do Fazendeiro, trazendo para você Almir Sater, trem do Pantanal para o Highlander do Barreiro. Para o Leno, também do Barreiro, tem Barco de Papel, Trio Parada Dura. Sérgio Reis, mais uma vez marcando presença por aqui, agora com a música Pela Estrada, para o Vandeir do Táxi e todos os taxistas lá do Barreiro. E também lá do Barreiro, para o Vander da Padaria, tem Rumo a Goiânia, com Leandro e Leonardo.

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2: Viaduto oeste do Complexo da Lagoinha liberado no caminho para o túnel. Mais cedo teve ocorrência próxima à rua Rio Grande do Sul que gerava retenção por ali. Nesse momento ainda tem filas, mas essa lentidão vai diminuindo e o motorista pode insistir nesse trecho. Outros viadutos do Complexo da Lagoinha, como o Viaduto Leste e Viaduto A, seguem com trânsito bom. Já na chegada ao centro, o Viaduto B começa a apresentar retenção e o motorista que passa pela Pedro II pode optar pelo elevado Dona Helena Greco. 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E sujeito à análise, Pedro Gonçalves para a Rádio Inconfidência.
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4: Estamos de volta com o nosso Hora do Fazendeiro especial. Sextou com muita alegria e sertanejão raiz. Oi, ele aqui, Travês, marcando presença no nosso Hora do Fazendeiro, Almir Sáter. Minas é logo ali, é mesmo, é ali, aquele ali de Mineiro, né? Essa composição é dele e do Renato Teixeira e vai pro Miguel de Piraí, no Rio de Janeiro. Para o Tião Garcia, de Ilhabela, São Paulo, tem A Mão do Tempo, com Felipe e Falcão. Os dois mineiros cantando O Viajante e a Viúva para o Mário de Venda Nova. E para o casal Geni e Luiz de Santos Dumont, vamos ouvir Cascatinha e Ana, Índia.

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1: Último bloco aqui do nosso Hora do Fazendeiro, que traz para você, com muito amor e carinho, João Mineiro e Marciano. Seu amor ainda é tudo para o Vanderlei de Pará de Minas, lá na Horizontes Fazendas. Na sequência tem Daniel, Avenida Boiadeira, para o Muraí Caetano, do Chico da Cafua e a Ana Amélia. Nalva Guiar também passando por aqui com Chonado Eu Tô, esta para o Toninho da Fiuk e a Cida, lá do Jardim América, aqui em Belo Horizonte. E para Dalva de Contagem, tem Rio Negro e Solimões, na Sola da Bota.

0: Hora do Fazendeiro fica por aqui, mas segunda-feira temos mais, muito mais notícias sobre meio rural e aquele velho e bom sertanejão raiz pra gente, ó, voltar no tempo da melhor forma possível. A apresentação foi minha, Tessia Gonçalves, a programação dos ouvintes, agradecimentos a você que esteve aí com a gente grudadinho no rádio, no aplicativo ou pelo site. Agradecimentos também aos trabalhos técnicos de Paulo César Furtado, Eliezer Ferreira e Carlos Ferreira. Eu te encontro amanhã de manhã, hein? A partir das 7 horas, no nosso Túnel do Tempo. Não se esqueça de já ir pensando aí no seu pedido musical para o Túnel do Tempo de amanhã. Combinado? Gratidão de coração, então, pela sua companhia. Fique com Deus, um forte abraço e um lindo fim de semana.
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3: Noite de sexta-feira com trânsito ruim pela Avenida Cristiano Machado. Motorista que passa no bairro União já reduz a velocidade e vai assim até o 1º de maio por excesso de veículos. Mais à frente, do Floramar até a chegada às obras próxima à estação Vilarinho, mais lentidão. Quem opta passar pelo Antônio Carlos, reduz a velocidade do Cachoeirinha e o trânsito só melhora depois da Avenida Santa Rosa. A Pedro I também tem filas do Parque Lagoa do Nado até as proximidades do Hospital Risoleta Neves. Nesse caso, vias internas dos bairros valem mais a pena. E no sentido oposto, também tem lentidão na Cristiano Machado na altura do Serra Verde, e passar pelas vias internas desse bairro compensa mais para o motorista. 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Pedro Gonçalves para a Rádio Inconfidência.
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2: Boa noite.
1: Uma boa noite para você que nos acompanha em todo o país.
2: Sexta-feira, 8 de abril de 2026.
1: E vamos ao destaque do dia: investimento em energia.
2: São 130 bilhões de reais para melhorar a distribuição de energia elétrica no país até 2030. Gabriela Noronha.
3: Foram renovados os contratos de concessão de 16 distribuidoras de energia elétrica. A renovação dos contratos beneficia cerca de 42 milhões de residências no país.
1: E anunciado também, Luz para Todos vai chegar a mais 233 mil novas famílias.
2: E ainda, rendimento médio mensal do brasileiro alcança o maior patamar da série histórica desde 2012.
1: O valor tem crescimento de 5,4% em 2025 e chega a R$ 3.367, Graziela Bezerra.
4: O aumento da oferta de trabalho foi o que mais puxou o incremento da renda.
2: Você vai ouvir também serviços públicos na mão.
1: GovBR alcança a marca de 500 milhões de assinaturas eletrônicas.
2: Saiba como proteger sua conta e evitar golpes virtuais. Cleide Lopes.
5: Você pode acessar na plataforma serviços digitais que vão ajudar a proteger seus dados contra golpistas.
1: Hoje, na apresentação da Voz do Brasil, Mariana Jundumim, Nazi Brum.
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1: 130 bilhões de reais em investimentos para modernizar a distribuição de energia elétrica no país até 2030.
2: O anúncio foi feito em evento que contou com a presença do presidente Lula.
1: O objetivo é melhorar a qualidade dos serviços prestados à população e incentivar o desenvolvimento e a geração de renda.
3: Foram renovados nesta sexta-feira os contratos de concessão de 16 distribuidoras de energia elétrica em

0: atendimento mais eficiente, mais rápido, mais respeitoso aos consumidores de energia brasileiros. Bairros mais pobres terão o mesmo padrão de qualidade que os bairros mais ricos.
1: A renovação dos contratos beneficia cerca de 42 milhões de residências no país. Além disso, a expectativa é de que sejam gerados mais de 100 mil empregos. Presente na cerimônia, o presidente Lula falou sobre a importância da parceria entre Estado e iniciativa privada para garantir o fornecimento de energia em todo o Brasil.
2: Que a gente pode ter um país que nunca mais teremos apagão. E a renovação desses contratos, antecipando inclusive a renovação, é uma demonstração de que o governo tem confiança nos empresários, de que a gente pode apresentar ao Brasil a ideia de que o Estado pode trabalhar em parceria com os empresários e permitir que os empresários possam executar o trabalho da forma mais perfeita possível.
1: Durante o evento, o presidente Lula e o ministro Alexandre Silveira também assinaram a atualização de um decreto que moderniza o Luz para Todos, programa que leva energia a quem mais precisa e amplia o alcance da iniciativa para mais de 233 mil novas famílias. O objetivo é promover o uso produtivo da energia voltado à geração de renda. No caso do pequeno produtor Gilson Matos, de Canavieiras, no sul da Bahia, a chegada da energia elétrica trouxe uma verdadeira mudança de vida.
3: Era luz de vela, era o lampião, a água para chegar até aqui era uma dificuldade tremenda, tudo era mais difícil, a gente não tinha projetos. Então, depois da chegada do Luz para Todos, tudo mudou, né? Nos incentivou a plantar, a criar, produzir, fazemos hortas. Hoje nós já temos água com facilidade, porque nós já temos bomba elétrica. Tudo hoje ficou mais fácil.
1: Com a atualização, o programa Luz para Todos passa a priorizar grupos como mulheres, chefes de família, comunidades que necessitam de infraestrutura voltada à segurança alimentar e famílias em situação de vulnerabilidade. Reportagem Gabriela Noronha.
4: E o programa Gás do Povo tem data fixada e será pago sempre no dia 10 de cada mês.
5: Neste domingo, a Caixa Econômica Federal fará o pagamento do Vale Recarga para cerca de 2 milhões e 700 mil famílias.
4: Para ter acesso à recarga, o responsável familiar deve procurar uma das 25 mil revendedoras em todo o país, utilizando o cartão do Bolsa Família com chip ou o cartão de débito da Caixa.
5: Também pode utilizar o CPF e o código de validação, que será enviado para o celular do responsável.
4: O programa Gás do Povo fornece a recarga de botijões de 13 quilos para 15 milhões de famílias inscritas no Cadastro Único.
5: Mas elas não recebem todas ao mesmo tempo. As recargas têm validade de 2 a 3 meses, a depender do tamanho da família.
4: O brasileiro está ganhando mais.
5: O valor médio mensal recebido já passa de R$ 3.367,00, o melhor da série histórica do IBGE desde 2012.
4: A melhoria nos rendimentos foi verificada no mercado de trabalho e também nos benefícios sociais.
6: É o maior rendimento da série histórica iniciada em 2012. O rendimento médio mensal do brasileiro foi de R$ 3.367,00 em 2025, um crescimento de mais de 5% em relação ao registrado em 2024. No universo de 212 milhões de brasileiros, 67% tiveram algum tipo de renda no ano passado. O aumento da oferta de trabalho foi o que mais puxou o incremento da renda. No ano passado, a população ocupada chegou a 101 milhões de pessoas e a massa de rendimento total dos trabalhadores atingiu quase R$ 362 bilhões. Também um recorde. Outras fontes contribuíram para o aumento da renda, como explica o pesquisador do IBGE, Gustavo Fontes.
7: Ao analisar por tipo de rendimento, né, se observa que 47,8% da população possuía rendimento do trabalho, enquanto 27,1% tinham rendimentos de outras fontes. Entre esses outros rendimentos, né, o destaque vai para a aposentadoria e pensão, né, que abrange 13,8% da população residente, seguida por rendimentos de programas sociais do governo, 9,1%.
6: A região sul manteve a maior proporção de pessoas com rendimento, cerca de 71%, enquanto norte e nordeste apresentaram os menores percentuais, apesar dos avanços registrados nos últimos anos. Para o economista José Luiz Pagnussá, os números apontados pela PNAD mostram uma

0: evolução no mercado de trabalho e nas políticas sociais.
1: Porque ao mesmo tempo em que o rendimento médio está subindo, temos recordes também no número de pessoas ocupadas. E além disso, né, dado o impacto das políticas sociais, esse recorde se dá também com os menores índices de desigualdade da história brasileira.
0: Na comparação com o período pré-pandemia, o aumento é mais expressivo. O rendimento médio de todas as fontes ficou 8,6% acima do registrado em 2019, o que mostra que a recuperação na renda se manteve de forma consistente até 2025. Reportagem Graziele Bezerra.
2: Cartão de crédito, cheque especial, crédito pessoal.
3: Brasileiros que não conseguem pagar dívidas nessas modalidades têm agora a oportunidade de sair do sufoco financeiro com o Desenrola Famílias.
2: Juros mais baixos, prazos mais longos e descontos estão entre as vantagens do programa.
4: Jácio Fiuza Júnior, de 73 anos, é jornalista aposentado e tem dificuldades para pagar as faturas do cartão de crédito.
5: Fiz a negociação, dividi em várias parcelas e do jeito que está, não baixa a dívida.
4: Assim como Jácio, 80% das famílias brasileiras têm algum tipo de dívida, principalmente com cartão de crédito, cheque especial e crédito pessoal, segundo a Confederação Nacional do Comércio. Agora, essas famílias têm a oportunidade de aliviar o orçamento com Desenrola Famílias. Podem participar pessoas com renda mensal de até R$ 8.105,00, com dívidas contraídas até janeiro de 2026, com atraso entre 90 dias e 2 anos. O programa prevê descontos de até 90%, linhas de crédito com juros limitados a 1,99% ao mês, prazos de até 48 meses. E ainda a possibilidade de usar até 20% do saldo do FGTS ou R$ 1.000 para abater dívidas. E pessoas com dívidas de até R$ 100 terão um nome limpo num prazo de 30 dias. O Desenrola também exige que as instituições financeiras invistam na educação financeira. Reinaldo Domingos, especialista em educação financeira, diz que é preciso consciência para que as famílias não voltem a se endividar.
6: Tudo que nós ganhamos e nós gastamos, é necessário que nós tenhamos uma organização. O Desenrola Brasil é uma opção, é uma oportunidade muito importante. Só que ela precisa vir junto com a educação do comportamento financeiro.
4: A adesão ao Desenrola Famílias deve ser feita diretamente com os bancos e instituições financeiras. Só no Banco do Brasil, nos dois primeiros dias do programa, foram feitos 12.600 pedidos de renegociação. Gilson Bittencourt, vice-presidente de Agricultura e Agricultura Familiar do Banco do Brasil, disse que espera uma procura intensa pelo Desenrola Famílias nos próximos dias.
7: Recuperar a sua adimplência, abrir novas possibilidades de acesso ao crédito. A nossa expectativa com esse segundo é que ele atinja ainda um grupo maior de famílias e traga mais tranquilidade para as famílias e, nesse caso aqui, para os clientes do Banco do Brasil.
4: E para o jornalista Jácio Fiuza, que nos contou sobre a dívida com o cartão de crédito, o programa chegou em boa hora.
5: É um programa que vai beneficiar a mim e muitas famílias brasileiras, né?
4: O Desenrola Famílias também protege as famílias das dívidas com casas de apostas, as chamadas bets. Ele estabelece o bloqueio de CPF para apostas por um período de 12 meses. Colocução de Thaísa Vitória, reportagem Luciana Colares de Holanda.
3: Para estimular as mulheres a seguirem a carreira acadêmica, a CAPES, Coordenação de Aperfeiçoamento de Pessoal de Nível Superior, criou o programa Aurora.
2: A iniciativa é voltada a professoras vinculadas a programas de pós-graduação que sejam gestantes ou mães de crianças de até 2 anos.
3: Em outra frente, estudantes indígenas também estão sendo estimulados na pós-graduação, a seguirem na pós-graduação após concluírem o ensino superior.
2: Sobre esses programas, nós conversamos com a presidente da CAPES, Denise Pires de Carvalho. Acompanhe.
8: Oi, presidente, como vai? Vamos começar falando do estímulo que a CAPES vem oferecendo para que as cientistas que são mulheres consigam continuar suas pesquisas. Qual que é o problema que existe hoje em relação à maternidade e que estímulo é esse?
9: Olá, Mariana, um prazer estar contigo e com o Nazi na Voz do Brasil. As mulheres, elas são maioria entre as mestres e as doutoras do nosso país há mais de 20 anos. E nós temos no Brasil 49% de mulheres cientistas. No entanto, elas atuam menos no corpo docente da pós-graduação. Então há um gargalo, há um impedimento no ingresso e permanência das mulheres como professoras na pós-graduação.
8: Presidente, assim como as mulheres, a CAPES também tem investido em outras ações aí para promoção da diversidade, com um programa voltado para jovens indígenas, né? O que que é esse programa? Como que ele vai ajudar a ampliar a participação dessas diversas etnias no ambiente de produção científica?
9: É o novo programa de desenvolvimento acadêmico indígena, porque os nossos estudantes indígenas têm sido incluídos no ambiente da educação superior. Quando eles terminam os seus respectivos cursos, eles querem ingressar, muitos deles, nos cursos de mestrado e doutorado. No entanto, a seleção para esses cursos acontece muitas vezes longe da localidade onde eles moram. Então, esse novo programa, ele vem para que aconteça uma seleção dos estudantes indígenas de uma maneira nacional. Eles podem aplicar a seleção do local onde eles estão, muito semelhante ao que fazemos com os estudantes que vêm do exterior para estudar no Brasil. Então, um estudante que está em São Gabriel da Cachoeira, que acabou a sua graduação, ele pode tentar a seleção para o mestrado ou doutorado na Unicamp, na UNB, na UFRJ, ou mesmo na Universidade Federal do Amazonas, sem precisar sair de São Gabriel da Cachoeira. Ele faz a seleção e ele só vai para a região para onde ele é selecionado, depois dele ser selecionado.
10: Agora, presidente, como é que a CAPES identificou a necessidade desse estímulo aos indígenas, né? E que benefícios a maior diversidade de culturas e origens dos cientistas pode trazer para as pesquisas brasileiras?
9: Foram os próprios estudantes indígenas que trouxeram essa demanda para a CAPES, junto com os professores que atuam na educação escolar indígena, que vieram nos propor que nós fizéssemos um programa específico para que esses estudantes provenientes de povos originários que estão em regiões mais isoladas do país possam continuar os seus estudos, fazendo a seleção das suas localidades. E eles vão migrar para seguir os seus estudos no mestrado, no doutorado, somente após serem selecionados.
8: Mas é como o Nazi disse, né? Tem um benefício para a própria produção científica brasileira, para o tipo de pesquisa que vai ser feita?
9: Com toda certeza, porque nós temos a educação dialógica, é aquela que leva melhores resultados. E esses estudantes, com certeza, terão muito a contribuir no ambiente da pós-graduação, porque eles trazem todos os saberes que existem nos povos originários, toda aquela troca de experiência entre a produção de conhecimento do ambiente da universidade, que é internacional, agora passa a contar também com o conhecimento que vem dos povos originários. E essa educação dialógica certamente aumentará a produção de conhecimento no nosso país e será uma produção de conhecimento que tem possibilidade de atender muito mais às demandas da nossa sociedade, nos diferentes territórios da nação.
8: Agora, presidente, para além desses grupos específicos que a gente mencionou aqui, as mulheres, os indígenas, o governo do Brasil tem também feito um movimento de valorização da produção científica como um todo, teve inclusive reajuste das bolsas, da CAPES, e a gente vê outros estímulos aí. Eu queria que a senhora falasse um pouco mais para a gente do que foi feito nesses últimos anos.
9: No ano de 2023, quando assumimos, houve um aumento de pelo menos 40% no valor das bolsas, mestrado e doutorado, e esse aumento no valor das bolsas foi acompanhado também de um aumento no número de bolsas. É importante que tenhamos cada vez mais pós-graduandos com acesso à bolsa, porque a bolsa garante permanência do pós-graduando nos cursos e a conclusão do mestrado e do doutorado. Mas, para além disso, a CAPES tem seguido no caminho de contratos com as editoras, através do portal de periódicos da CAPES, que completou 25 anos, nós estamos investindo não somente no acesso à leitura pelos programas de pós-graduação. Então, há 25 anos, a CAPES propicia o acesso à leitura dos periódicos internacionais. Agora, a CAPES financia também a publicação da ciência brasileira, a publicação dos artigos da produção de conhecimento nacional nessas revistas internacionais. Com isso, nós temos aumentado muito o número de artigos publicados pela pós-graduação brasileira nas revistas internacionais. Certamente o Brasil vai ficar melhor colocado no futuro próximo entre os países que mais produzem conhecimento no mundo. Para além de produzirmos mais, termos o nosso trabalho aceito para publicação, o que comprova a excelência da ciência brasileira, porque é muito difícil publicar nessas revistas, somente artigos de qualidade são aceitos. Agora, com o pagamento que é feito pelo Ministério da Educação através da CAPES, nós temos um aumento no número. E esse artigo, que é publicado internacionalmente em acesso aberto, ou seja, todo mundo vai poder ler a produção científica nacional, nós teremos um aumento da citação dos trabalhos que são originários da pós-graduação e da ciência brasileira. Portanto, uma ciência que produz mais, publica mais e tem maior visibilidade.
10: Certo, muito bom. Nós conversamos com Denise Pires de Carvalho, presidente da CAPES, que é a Coordenação de Aperfeiçoamento de Pessoal de Nível Superior. Presidente, muito obrigado pela participação na Voz do Brasil.
9: Prazer é todo meu.
8: Recorde de exportações do agronegócio brasileiro no primeiro trimestre desse ano eleva o setor à posição de destaque no comércio internacional.
10: As vendas no exterior somaram mais de 38 bilhões de reais, um aumento de 0,9% em relação ao mesmo período do ano passado.
8: De acordo com o Ministério da Agricultura e Pecuária, o principal destino das exportações do agro brasileiro é a China.
10: Os números, segundo o Ministério da Agricultura, refletem a competitividade dos produtos brasileiros no comércio internacional.
8: E também são fruto da ampliação do mercado. Já são 601 aberturas de mercado do agronegócio desde 2023.
10: Quem explica é o secretário de Comércio e Relações Internacionais, Lucas Rua.
11: Aproximadamente 30% de tudo que nós exportamos é do complexo soja, mas eu queria chamar a atenção aqui também para as proteínas animais. E nós tivemos um acréscimo de aproximadamente 22% nas exportações, um destaque para recordes em carne bovina, também na carne suína, e a gente vê efetivamente um trabalho de diversificação de mercado. Veja o caso do açaí, das castanhas, de alguns produtos básicos como feijão, a partir de uma série de ferramentas que nós temos, por exemplo, aqui no Ministério da Agricultura, como o Agro Insight, Passaporte Agro, a participação em feiras internacionais em conjunto com a Apex, a gente gera oportunidade, a gente gera renda e a gente gera emprego, especialmente onde mais precisa, que é no interior do nosso país.
8: Serviços públicos em um clique. Está cada vez mais fácil e simples resolver e acessar as políticas de governo sem sair de casa.
10: No início de maio, o gov.br registrou mais de 500 milhões de assinaturas eletrônicas.
8: E pela primeira vez, mais de 80 milhões de brasileiros acessaram o gov.br em um único mês.
10: O número de acessos únicos foi registrado em março e supera a população de países como a Alemanha e França.
8: Para garantir a segurança no acesso, o gov.br conta com níveis de proteção.
10: E dentro da ferramenta é possível encontrar serviços que ajudam a evitar golpes virtuais.
12: Acessar serviços do INSS, do SUS ou até assinar um documento sem sair de casa já é uma realidade no Brasil. Tudo isso é possível com a conta gov.br. Ela funciona com um login único que reúne mais de 4.600 serviços digitalizados do governo federal. Hoje, mais de 175 milhões de brasileiros já utilizam a plataforma, entre eles o vendedor Pedro Vieira.
13: Uso para carteira, uso para curso também, para acessar documentos, imposto de renda também, tudo, uso golpe para tudo.
12: E Pedro Vieira destacou a segurança ao usar a ferramenta.
13: É muito seguro, bem confiável. Tem acesso biométrico, tem acesso digital também.
12: Para dar mais segurança ao cidadão, a conta gov.br funciona com diferentes níveis de proteção. O bronze concede o acesso básico, o prata é feito com avaliação bancária e o ouro com biometria. E quanto maior o nível da conta, mais seguro é o acesso. Além disso, o usuário pode ativar a verificação em duas etapas, que funciona como uma segunda barreira contra invasões, como explica Hudson Mesquita, diretor do Departamento de Identidade Digital do Ministério da Gestão e da Inovação em Serviços Públicos.
14: Após ele entrar com o CPF e a senha, é solicitado um código que ele mesmo gera ali no aplicativo GovBR. Então, imagina um cenário onde um fraudador consegue roubar a senha do cidadão, ele não teria acesso a esse código, não teria como acessar a conta, né? Então, é a segunda camada ali de segurança.
12: Com a conta Gov protegida, você pode acessar na plataforma serviços digitais que vão ajudar a proteger seus dados contra golpistas. A proteção do CPF impede que empresas sejam abertas no seu nome sem autorização. O BC Protege Mais bloqueia a abertura de contas bancárias indevidas. E o Registrato permite consultar contas, dívidas e chaves PIX vinculadas ao seu CPF. E tudo isso sem precisar enfrentar filas ou sair de casa. É o caso do educador físico Felipe Cavalcante.
15: Porque antigamente a gente tinha que ir lá na hora, né? E presencialmente, toda aquela burocracia. E hoje, na nossa mão, a gente consegue resolver esse problema.
12: Em caso de dúvidas, as pessoas podem acessar o gov.br/conta. Também é possível receber atendimento presencial sobre a plataforma. Para encontrar uma unidade do balcão gov.br, vá em gov.br/presencial. Reportagem Cleide Lopes.
8: E essas foram as notícias do Governo do Brasil.
2: Uma realização da Secretaria de Comunicação Social da Presidência da República.
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2: Fique agora com as notícias do Poder Judiciário e do Congresso Nacional. Uma boa noite.
8: A gente volta segunda-feira. Boa noite para você e até lá.
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17: Você vai ouvir agora notícias do Poder Judiciário.
18: STF fixa regras para o pagamento de verbas indenizatórias e reafirma o teto constitucional.
19: STJ define que oferta de imóvel em plataformas como o Airbnb exige aprovação do condomínio.
18: Justiça Eleitoral atinge 158 milhões de eleitores e 88% de biometria.
19: Boa noite, eu sou Carlos Eduardo Cunha.
18: E eu sou Walter Lima.
19: O STF publicou um conjunto de decisões sobre o regime remuneratório do Judiciário e do Ministério Público.
18: As decisões estabelecem medidas para unificar critérios nacionais de pagamento, restringir a criação de benefícios e ampliar a transparência na folha de pagamento do setor público. Arthur Filho.
20: Entre os principais pontos definidos pelo Supremo Tribunal Federal está o reforço de que o subsídio dos ministros da Corte continua sendo o teto remuneratório da administração pública. O tribunal também reafirmou a equiparação entre os regimes remuneratórios da magistratura e do Ministério Público, desde que observados os limites constitucionais. Outro ponto central é a regra de que verbas indenizatórias só podem ficar fora do teto quando houver previsão expressa em lei nacional, além de unificação de critérios pelo Conselho Nacional de Justiça, o CNJ, e pelo Conselho Nacional do Ministério Público.
21: O uso de imóveis residenciais para estadias de curta duração, como em contratos na plataforma Airbnb, depende da aprovação do condomínio.
18: Essa definição é do STJ. Fátima Uchoa.
22: A proprietária de um apartamento em Minas Gerais pretendia destiná-lo a estadias de curta duração sem necessidade de aprovação em assembleia, mas o condomínio alegava que isso, além de não estar previsto em convenção, afastava o caráter residencial do prédio. No STJ, o voto que prevaleceu no julgamento foi o da ministra Nancy Andrighi. A segunda sessão manteve acórdão do Tribunal Estadual e considerou que o uso dos imóveis para exploração econômica ou profissional descaracteriza a destinação residencial e, por isso, deve ser autorizado autorizado por, no mínimo, 2/3 dos condôminos. Essa definição uniformiza o entendimento do próprio STJ sobre o tema.
0: Justiça Eleitoral atinge 158 milhões de eleitores e 88% de biometria.
1: Dados foram consolidados após o fechamento do cadastro eleitoral. Fábio Ruas.
6: O fechamento do cadastro 150 dias antes das eleições é uma forma da Justiça Eleitoral organizar o pleito. E com isso, o Corregedor-Geral da Justiça Eleitoral, ministro Antônio Carlos Ferreira, divulgou as informações durante sessão plenária. São mais de 158 milhões de eleitoras e eleitores, sendo 140 milhões com a biometria registrada. A presidente do TSE, ministra Carmen Lúcia, lembrou que a biometria traz mais segurança para as eleições.
0: Nos próximos dias 13 e 14, o TST sedia um encontro sobre boas práticas de conciliação e mediação.
1: O evento é uma etapa preparatória para a Semana Nacional da Conciliação Trabalhista 2026. Ana Paula Souza.
23: O encontro antecede a Semana Nacional da Conciliação Trabalhista 2026, que acontece de 25 a 29 de maio, com um slogan inspirado na Copa do Mundo, um acordo muda o jogo, já que o trabalhador pode procurar o Centro Judiciário de Conciliação de Conflito antes mesmo de ajuizar uma ação e resolver o problema sem precisar seguir com o processo nos tribunais.
0: Justiça Federal condena a União e INSS a reduzir prazo de perícias médicas no norte do Piauí.
1: A ação foi proposta pelo MPF, Vanessa Pereira.
24: Segundo o MPF, o tempo médio de espera para perícia na região norte do Piauí, especificamente nos municípios de Parnaíba, Cocal e Piracuruca, chega a mais de 6 meses. Tempo muito maior que a média nacional e o prazo fixado pelo STF. Agora, segundo a sentença, o INSS terá até 3 meses para realizar os agendamentos, perícias e avaliações sociais. Para isso, foi autorizado o atendimento de segurados em outras agências do INSS, perícias remotas, mutirões e convênios com entidades públicas ou privadas. Em caso de descumprimento injustificado, a multa estipulada é de R$5 milhões. Ainda cabe recurso da decisão.
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0: Boa noite.
1: Bom fim de semana e até segunda-feira.
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26: Eu sou Ricardo Nakaoka e estes são os destaques de hoje do Jornal do Senado, que começa agora. Congresso promulga lei que reduz penas dos condenados pelos atos de 8 de janeiro. Senado vai analisar redução do tempo de serviço para aposentadoria de policiais e bombeiros militares. Projeto torna inafiançável homicídio no trânsito cometido por motorista embriagado. Boa noite. O presidente do Congresso Nacional promulgou nesta sexta-feira a Lei da Dosimetria. A nova legislação, que reduz as penas dos condenados pelos atos de 8 de janeiro, passa a valer após a publicação no Diário Oficial da União. Repórter Maurício De Sante.
27: O projeto da dosimetria, com o objetivo de reduzir as penas para os condenados pelos atos do 8 de janeiro, foi aprovado pelo Senado e pela Câmara no ano passado, mas sofreu um veto integral do presidente Lula. Esse veto, no entanto, foi derrubado no dia 30 de abril por decisão da maioria dos deputados e dos senadores. Pela Constituição, o presidente do Senado pode promulgar uma lei quando o presidente da República deixa de sancioná-la em até 48 horas. E foi o que aconteceu. Para o senador Carlos Viana, do PSD de Minas Gerais, a lei da dosimetria é uma questão de justiça.
28: As pessoas que foram condenadas em 8 de janeiro, aquelas que depredaram, que cometeram crimes, elas têm que responder de acordo com a sua responsabilidade. Nossa obrigação é fazer essa correção para que as pessoas respondam, mas dentro sim da responsabilidade, dentro do que cometeram.
27: Já o líder do governo no Congresso, o senador Randolfe Rodrigues, do PT do Amapá, tem um entendimento diferente e questiona a legalidade da redução de penas.
29: Se trata de crime contra o Estado.
3: Estado Democrático de Direito. Então, claramente, são insuscetíveis de redução de pena, de anistia ou de indulto, conforme prevê a Constituição.
27: Com a publicação do ato de promulgação, a lei da dosimetria entra em vigor. Agora, cada um dos réus interessados precisa requerer a mudança no tempo de condenação junto ao Supremo Tribunal Federal.
26: E a Comissão de Segurança Pública aprovou convites para ouvir o diretor-geral da Polícia Federal, Andrei Rodrigues, e o delegado Marcelo Ivo de Carvalho. A ideia é esclarecer a expulsão de Marcelo Ivo da Fundação de Oficial de Ligação da PF em Miami e a atuação do órgão no episódio que envolveu o possível monitoramento do ex-deputado Alexandre Ramagem em solo americano. As informações com o repórter Bruno Lourenço.
4: Os pedidos de esclarecimento apresentados pelo senador licenciado Jorge Seif, do PL de Santa Catarina, foram motivados por divergências entre as versões da Polícia Federal brasileira e das autoridades dos Estados Unidos. Segundo o senador, o diretor-geral da PF teria afirmado à imprensa que a detenção de Ramagem foi fruto de uma cooperação bilateral, versão que teria sido negada pelos americanos logo em seguida.
5: O delegado de uma instituição respeitada que nós amamos, respeitamos, que é a Polícia Federal do Brasil, dando declarações desastrosas e, acima de tudo, ele mentiu, ele inventou ou tem acordo, nós não sabemos. O Brasil precisa saber.
4: Delegado Marcelo Ivo de Carvalho, que atuava junto ao Serviço de Imigração e Alfândega dos Estados Unidos, foi desligado da função após o ocorrido.
26: O Senado vai discutir o projeto da Câmara dos Deputados, que reduz o tempo mínimo de atividade militar exigido para aposentadoria integral de policiais e bombeiros. A proposta permite que os estados diminuam em até 5 anos as regras aplicáveis a esses profissionais. Repórter Douglas Castilho.
7: A regra atual prevê que os militares, para fazerem jus à aposentadoria com o valor integral de seus vencimentos, devem trabalhar por 35 anos, sendo ao menos 30 deles como militar. Com a proposta, os estados passariam a ter a liberdade de reduzir o tempo necessário na atividade militar de 30 para até 25 anos. A medida é uma forma de reconhecer as dificuldades inerentes a essas profissões. O senador Stevenson Valentim, do Podemos do Rio Grande do Norte, afirmou ser favorável à discussão do projeto no Senado e explicou suas razões.
9: Você sabe que é trabalhar na escala 24x24, 24x32, não, e lidando com situações de estresse, passando o dia todo lidando com coisas que ninguém quer lidar, que é a segurança pública, que é trocar tiro com bandido, que é subir morro, que é ir atrás de traficante, de bandido. Eu acho que é justo a gente discutir isso aqui.
7: O texto também afeta a regra de transição daqueles que ingressaram na carreira antes de 2020. Os estados terão a permissão para baixar o requisito mínimo de 25 para 20 anos de serviço militar, embora os profissionais ainda precisem arcar com um pedágio proporcional ao tempo que faltar.
26: E foi sancionada a lei que permite aos médicos residentes o fracionamento das férias anuais, mas a medida só vai entrar em vigor 180 dias depois da publicação oficial. Repórter Lana Dias.
10: Uma nova lei permite o fracionamento das férias para médicos residentes. O texto sancionado pelo presidente Lula diz que, a pedido, os profissionais na especialização poderão dividir os 30 dias de repouso anual em períodos de, no mínimo, 10 dias cada. O parcelamento também vale para os residentes em outras áreas da saúde, com regras a serem definidas em regulamento. Quando a medida esteve em discussão no plenário do Senado, o senador Nelson Utrade, do PSD de Mato Grosso do Sul, que é médico, explicou que a proposta favorece a formação do profissional.
11: Você já com aquele pique entrando numa cirurgia atrás da outra, dali a pouco você entra de férias, fica 30 dias sem pegar num bisturi, sem pegar nas pinças cirúrgicas. Você regride, é uma coisa natural. Ao passo que se você puder fracionar suas férias, você vai conseguir de uma forma bem equilibrada colocar o seu descanso para ser exercitado sem perder o tempo do seu aprendizado.
10: Também médica, a senadora Zenaide Maia, do PSD do Rio Grande do Norte, defendeu a iniciativa.
13: A residência médica é uma força de trabalho em qualquer hospital e escola desse país. Então, querer fracionar suas férias é justo.
10: O fracionamento de férias começará a valer 180 dias depois da publicação da lei, ou seja, em meados de novembro. Até lá, o médico continua com direito a 30 dias consecutivos de férias, sem possibilidade de divisão. De acordo com a pesquisa Demografia Médica no Brasil, o país contava com 47,7 mil médicos residentes em 2024.
26: Estamos na campanha Maio Amarelo, que busca conscientizar a população da importância do trânsito seguro. Um dos projetos no Senado sobre esse assunto torna crime inafiançável o homicídio no trânsito quando o motorista está sob efeito de álcool. Repórter Márcio Maturana.
2: Começou a campanha Maio Amarelo para um trânsito mais seguro. O Senado analisa vários projetos sobre o assunto. Um deles, na Comissão de Constituição e Justiça, torna o bafômetro obrigatório para motorista envolvido em acidente. O texto é do senador Fabiano Contarato, do PT do Espírito Santo.
8: Se hoje um motorista, mesmo bêbado, mata alguém e fica no local, o delegado está impedido de lavrar o auto prisão em flagrante, porque não se imporá prisão em flagrante nem se exigirá fianças ao condutor que prestar pronto integral socorro à vítima ou que não fugir do local. Então, todos ficam, se recusam a submeter o teste.
2: Outro projeto aprovado recentemente e já transformado em lei criou o Dia Nacional da Mobilização em Memória das Vítimas de Trânsito, a ser celebrado no terceiro domingo de novembro.
26: E a senadora Damares Alves, do Republicanos do Distrito Federal, destacou a importância da campanha Maio Laranja de enfrentamento à violência sexual contra crianças e adolescentes. A parlamentar defendeu a intensificação das ações de prevenção, denúncia e responsabilização diante da recorrência dos casos no país. Também afirmou que a subnotificação compromete a formulação de políticas públicas eficazes. Damares Alves também alertou que meninos estão entre as vítimas de abuso sexual e precisam de maior visibilidade nas ações de proteção.
12: E às vezes o menino não fala porque ele acha que foi uma brincadeira. E às vezes o menino não fala porque a vergonha para o menino é muito maior do que para a menina. Mas a gente precisa observar os comportamentos.
26: Com edição de Paula Groba e trabalhos técnicos de João Lira, o Jornal do Senado fica por aqui. Acompanhe agora as notícias do Tribunal de Contas da União e da Câmara dos Deputados. Boa noite e um bom fim de semana.
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16: Câmara aprova aumento da proteção legal para vítimas de crimes sexuais.
19: Presidente garante a votação da proposta que altera a jornada de trabalho.
16: Deputados defendem ações para a promoção do desenvolvimento regional.
19: Boa noite. Gilson Daniel, do Podemos do Espírito Santo, rebate declarações de gestores que criticam o repasse de recursos a municípios. De acordo com o parlamentar, é nas cidades que os investimentos públicos se traduzem diretamente em serviços essenciais, como água e energia.
16: Segundo Gilson Daniel, administrações municipalistas promovem impactos concretos na infraestrutura e na qualidade de vida da população. Ele alerta os capixabas para a importância de políticas que garantam apoio financeiro contínuo aos municípios.
19: Daniel Almeida, do PCdoB, registra a realização de programa do governo da Bahia que busca ouvir moradores, lideranças e representantes da sociedade civil para reunir propostas voltadas ao planejamento público do estado. Ele ressalta que a abertura da ação ocorreu no início do mês em Irecê.
16: Daniel Almeida sublinha que o modelo funciona como espaço de prestação de contas sobre compromissos assumidos anteriormente pelo Executivo Estadual. Ele assinala que a mobilização deve percorrer outros territórios baianos, ampliando a participação na definição de prioridades para a Bahia.
14: Agricultura.
19: Preocupado com a crise financeira dos produtores rurais, Afonso Rando, PP do Rio Grande do Sul, cobra a votação do projeto que prevê o alongamento das dívidas agrícolas. Ele explica que a medida pode ser viabilizada com recursos do Fundo Social e dos royalties do petróleo.
16: Segundo Afonso Ram, os produtores precisam de condições mais favoráveis que as atuais, como prazo de até 10 anos para pagamento e carência de 3 anos. O deputado avalia que o setor precisa de 180 bilhões de reais para garantir a produção de alimentos e a sustentabilidade no campo.
0: Meio Ambiente.
19: Marina Silva, da Rede de São Paulo, destaca encontro internacional sobre a redução da dependência dos combustíveis fósseis realizado na Colômbia no final de abril. A deputada afirma que os países precisam construir planos nacionais de transição para reorganizar as fontes de energia.
16: Marina Silva ressalta que o Brasil participa desse debate com ações de desenvolvimento sustentável. Ela avalia que a instabilidade geopolítica ligada ao petróleo reforça a urgência de alternativas tecnológicas capazes de proteger economias nacionais e ampliar a segurança climática.
0: Economia.
19: No entendimento de Sidney Leite, do PSD do Amazonas, a manutenção das altas taxas de juros pelo Banco Central prejudica o trabalhador. Ele argumenta que o custo do serviço da dívida e os juros do cartão de crédito rotativo pressionam a economia e favorecem apenas o setor financeiro.
16: Sidney Leite alega que programas econômicos como o Desenrola e o fim progressivo do cartão de crédito consignado são insuficientes sem uma redução na taxa básica de juros. Para ele, o Brasil apresenta índices econômicos que não justificam taxas superiores às de países em guerra.
19: Welter, do PT do Paraná, enaltece o programa Desenrola, que, segundo ele, vai ajudar milhões de brasileiros endividados. O deputado explica que a iniciativa do governo busca reduzir juros e facilitar a renegociação de dívidas, aliviando o orçamento das famílias.
16: O deputado afirma que o aumento do acesso ao crédito levou muitas pessoas ao endividamento e o programa surge como alternativa para reorganizar a vida financeira. Para ele, a medida deve ampliar o poder de compra e melhorar as condições de vida da população.
19: Patrus Ananias, do PT de Minas Gerais, defende que o Brasil reduza a dependência da exportação de matérias-primas. Segundo o deputado, o avanço da industrialização nacional, especialmente no setor de minérios, é fundamental para ampliar a autonomia econômica do país.
16: Patrus Ananias propõe a criação de uma empresa pública nos moldes da Petrobras para gerir a exploração de terras raras e outros recursos minerais. Na avaliação dele, o Estado deve assumir o papel principal na geração de tecnologia e riqueza no país.
0: Trabalho.
19: O presidente da Câmara garante a votação da proposta que altera a jornada de trabalho 6x1. Acompanhe na reportagem de Luiz Gustavo Xavier.
1: O presidente da Câmara dos Deputados, Hugo Mota, afirmou nesta quinta-feira que a proposta de mudança na escala de trabalho 6x1 será votada pela Casa e diz que não votar essa matéria não está em questão. Hugo Mota participou de entrevista coletiva na Paraíba após o evento Câmara pelo Brasil, na Assembleia Legislativa do Estado. Segundo ele, o tema já entrou na agenda prioritária do Congresso e deve avançar nas próximas semanas, com expectativa de análise ainda no mês de maio.
6: Queremos que todos compreendam que há uma decisão política de se caminhar nesse sentido. É muito melhor sentar à mesa e negociar o texto, que é quando a gente tem, na verdade, o horizonte já de data para que essa matéria seja votada.
1: Hugo Mota também declarou que há um ambiente favorável à aprovação da proposta e comparou o debate atual a outras mudanças trabalhistas ocorridas ao longo da história brasileira, como o fim da escravidão, a criação da carteira de trabalho e do 13º salário. Da Rádio Câmara de Brasília, Luiz Gustavo Xavier.
16: Lídice da Mata, do PSB da Bahia, é favorável à proposta que reduz a jornada de trabalho, destacando a importância do debate em curso na Câmara. Segundo a parlamentar, a medida pode melhorar a qualidade de vida dos trabalhadores e deve avançar ainda neste mês.
19: Lídice da Mata também rebate críticas sobre possíveis impactos na produtividade, afirmando que o desempenho econômico depende de fatores como tecnologia e políticas públicas. Para ela, a redução da jornada contribui para a dignidade e a saúde dos trabalhadores.
16: Luiz Carlos Mota, do PL de São Paulo, participou da 5ª edição do 1º de Maio dos Comerciários, realizada em Avaré. O deputado informa que o evento reuniu mais de 4 mil trabalhadores que aprovaram 12 propostas em defesa da categoria.
19: Luiz Carlos Mota parabeniza a Federação dos Comerciários do Estado de São Paulo pela organização e reafirma apoio às pautas de valorização profissional e direitos trabalhistas.
0: Transportes.
16: Câmara aprova a renovação de carteira de motorista com mais facilidade para condutores sem multas. O repórter Antônio Vital tem detalhes sobre a medida.
17: A Câmara dos Deputados aprovou medida provisória que torna mais simples a renovação da Carteira Nacional de Habilitação, a CNH, se o motorista estiver inscrito no Cadastro Positivo de Condutores. O cadastro, criado em 2020, contempla os motoristas que não cometeram infrações de trânsito nos últimos 12 meses. A proposta original, editada pelo governo, dispensava os condutores sem multa de fazer os exames do DETRAN para renovar a CNH ou a autorização para conduzir ciclomotor. O relator da medida provisória na comissão mista, composta por deputados e senadores, senador Renan Filho, do MDB do Alagoas, alterou o texto e manteve a exigência de exames de aptidão física e mental para renovação da carteira, mesmo para aqueles sem multas. A mudança foi pedida pelo senador Dr. Irã, do PP de Roraima. Ele argumentou que, caso a pessoa não tivesse multas de trânsito, poderia ficar 30 anos sem fazer qualquer exame, o que seria um risco. A medida provisória determina ainda que os custos dos exames de aptidão física e mental e da avaliação psicológica têm que obedecer um teto máximo nacional a ser fixado pela Secretaria Nacional de Trânsito. O governo, ao editar a medida provisória, argumentou que 20 milhões de motoristas dirigem sem habilitação devido aos custos elevados da carteira. A medida provisória que torna mais simples a renovação da Carteira Nacional de Habilitação, a CNH, se o motorista não tiver multas em um período de 12 meses, seguiu para análise do Senado. Da Rádio Câmara de Brasília, Antônio Vital.
19: Pompeu de Matos, do PDT, celebra a decisão do governo de anular mais de 3 milhões de multas aplicadas pelo sistema de pedágio Free Flow. O deputado ressalta que apenas no Rio Grande do Sul foram registradas mais de 1 milhão e 200 mil autuações indevidas.
16: Pompeu de Matos sugere a aprovação de um projeto que permite a vinculação de débitos de pedágio ao IPVA, sem aplicação de penalidades. Ele afirma que a tecnologia, que deveria facilitar a vida do motorista, acabou gerando transtornos para cidadãos e caminhoneiros.
0: Política.
19: Tadeu Venere, do PT do Paraná, critica lideranças de direita e de extrema-direita que acusam a esquerda de incoerência, mas que migram de partidos para viabilizar candidaturas, mesmo quando essa mudança signifique estar ao lado de pessoas a quem combatiam antes.
16: Ao citar a derrubada do veto ao projeto da dosimetria, Tadeu Venere questiona a inconsistência entre discursos rigorosos contra crimes e votos que podem resultar na soltura de milhares de presos. Para ele, por não ter propostas reais para a vida dos brasileiros, a oposição se limita a atacar a esquerda.
0: Justiça.
19: Otoni de Paula, do PSD, reafirma sua tese de que gestões fluminenses autodeclaradas de direita foram responsáveis por episódios de corrupção no Rio de Janeiro. Ele cita irregularidades na Fundação Ceperge, contratações de funcionários fantasmas e desvio de recursos da privatização da SEDAI.
16: Otoni de Paula critica o uso da pauta ideológica como forma de encobrir problemas administrativos. Ele afirma que operações policiais recentes em secretarias estaduais levantam questionamentos sobre a condução do poder público no Estado.
19: Talíria Petrone, do PSOL do Rio de Janeiro, aponta uma relação entre a família Bolsonaro e o crime organizado. A deputada menciona a nomeação de familiares de milicianos como exemplos de uma trajetória questionável.
16: Talíria Petrone cita ainda aliados políticos ligados à família Bolsonaro, envolvidos em investigações como casos de funcionários fantasmas no Ceperge. Para ela, o Brasil deve manter o foco no combate à corrupção.
0: Segurança Pública.
19: Anne Ortiz, do PP do Rio Grande do Sul, defende a urgência de a Câmara votar a redução da maioridade penal para crimes hediondos e de extrema violência. Ela cita a pesquisa feita pela Real Time Big Data, segundo a qual entre 80% e 90% dos brasileiros são favoráveis à proposta.
16: A congressista opina haver falhas no sistema socioeducativo, onde passa o infrator sem ser corrigido e sem que seja feita justiça às vítimas. Anne Ortiz cita países nos quais as punições a jovens criminosos são compatíveis com a gravidade dos atos e pede revisão da legislação nacional.
19: Vinícius Carvalho, do PL, defende a redução da maioridade penal em casos de crimes graves cometidos por adolescentes. O deputado cita um caso recente de violência sexual contra crianças em São Paulo para cobrar do Congresso Nacional uma resposta mais rigorosa na responsabilização dos envolvidos.
16: Vinícius Carvalho também defende a aprovação de proposta que impede a não persecução penal em crimes de pornografia infantil.

0: O papel do nutricionista e diminui a burocracia no atendimento. O deputado acrescenta que a proposta deve agilizar o acesso aos serviços, especialmente no SUS, além de fortalecer a prevenção e melhorar a qualidade do cuidado em saúde.
1: Então agora nós vamos desburocratizar esse sistema e facilitar, porque basta passar por esse profissional de nutrição, ele já vai ter acesso tanto à receita para os suplementos, como também à receita ou encaminhamento para a realização de exames. Então é mais facilidade, menos burocracia e melhorar a qualidade da saúde da população brasileira. Atuar na prevenção e valorizar os profissionais de nutrição.
2: Dr. Zacarias Calil, do MDB de Goiás, denuncia desperdício de quase 300 milhões de reais com o descarte de 10 milhões de doses de vacinas da Coronavac vencidas e que, por falha logística, não chegaram à população, segundo a auditoria do Tribunal de Contas da União, citada por ele.
0: Dr. Zacarias Calil lamenta o desperdício milionário enquanto a saúde pública passa por carências básicas, como a falta de exames e estrutura hospitalar. Ele defende que o parlamento cobre respostas sobre as compras e pela ineficácia da redistribuição.
3: Educação.
2: José Rocha, do União da Bahia, apresentou proposta de emenda à Constituição que integra o ensino médio à formação técnico-profissional. O deputado afirma que a medida pode ampliar a qualificação dos jovens, reduzir a evasão escolar e preparar estudantes para o mercado de trabalho.
0: José Rocha acredita que a educação técnica é necessária para aumentar a produtividade do trabalhador brasileiro. Ele ressalta que o modelo permite ao jovem ingressar mais cedo em uma profissão sem impedir o acesso posterior ao ensino superior.
2: Soraya Santos, do PL do Rio de Janeiro, fala sobre a importância da educação inclusiva aliada ao trabalho de escolas especializadas. Segundo ela, o sistema público deve garantir inclusão, mas precisa do apoio dessas instituições para atender alunos com necessidades específicas.
0: Soraya Santos também alerta para desafios enfrentados nas salas de aula, como a sobrecarga de professores e a falta de estrutura adequada. Ela destaca ainda a importância de assegurar às famílias o direito de escolher o modelo educacional mais adequado para seus filhos.
2: Termina agora o Jornal Câmara dos Deputados com trabalhos técnicos de Wellington Teles e a apresentação de Luciana Vieira e Tércia Guimarães. Boa noite para você.
0: A Voz do Brasil está de volta na segunda-feira. Uma boa noite e um bom fim de semana.
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0: abraço, boa noite pra você ligado no AM880, 8:04 em Belo Horizonte. Hoje é sexta-feira, 8 de maio de 2026, pela Rádio Inconfidência, eu sou o Guilherme Reis e está começando Esportes pelo Ar com as seguintes manchetes.
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0: Em busca de retomada e com novidades, Cruzeiro encara o Bahia pelo Brasileirão. Brasileiros no continente, confira os resultados dos brasileiros na Libertadores e Sul-Americana nesta quinta-feira. Após vitória na Sul-Sudeste, América projeta recuperação na Série B. Com mudanças, Atlético segue em preparação para o confronto contra o Botafogo em despedida de Hulk.
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0: Acompanhe o Esporte pelo Ar, o Esportes pelo Ar também pela internet no site inconfidencia.com.br e através dos aplicativos RádiosNet e TuneIn para Android e iOS. 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O Esportes pelo Ar está só começando!
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0: Aqui no M880 você fica por dentro de tudo que rola nos campos e nas quadras. Bora comentar tudo sobre América, Atlético e Cruzeiro.

0: 8 horas mais 6 minutos e bora começar o programa de hoje falando da Raposa. Em meio à semana de Copas, o Cruzeiro volta a campo amanhã, neste sábado, às 9 horas da noite, contra o Bahia em Salvador. A equipe de Arthur Jorge busca a retomada de uma sequência positiva no Brasileirão após derrota no clássico do último fim de semana. E para esta partida, o técnico Celeste terá mudanças em seu elenco principal. Que mudanças são essas? O que esperar de Bahia e Cruzeiro lá na Fonte Nova, em Salvador, capital soteropolitana? E com informações do Cruzeiro ao vivo no Boletim Celeste nesta noite de sexta-feira, Davi Luiz. Boa noite, Davi! Bem-vindo ao Esporte Pelo Ar!
1: Muito boa noite, Gui. Boa noite a todos que estão nos ouvindo hoje aqui no AM880. É um Cruzeiro diferente neste primeiro momento contra o Bahia, com desfalques para esta partida e dois deles, claro, bem claros para todo mundo, já esperados, que é o caso do Arroio e do Kaique. Lembrando, na última partida do Cruzeiro, no clássico perdido contra o Atlético, a Raposa perdeu os dois jogadores também por expulsões. O Arroio pelo segundo cartão amarelo e o Kaique por cartão vermelho direto. Na entrada um pouco mais forte no Natanael, Kaique sendo expulso, ficando de fora desta partida. Lembrando, amanhã, sabadão, 9 horas da noite, na Arena Fonte Nova, Cruzeiro e Bahia, Bahia e Cruzeiro. O Cruzeiro, neste momento, precisando voltar a vencer no campeonato, vinha de boa sequência na competição, vinha de bons jogos, inclusive, mas agora precisando voltar a vencer. Havia vencido há pouco tempo atrás o próprio Remo no Brasileiro, um confronto mais delicado, o Grêmio também, Bragantino e também aí depois a derrota para o São Paulo. Então ficou uma boa sequência, a sequência de 3 jogos direto com vitórias pelo Campeonato Brasileiro, antes de perder para o Atlético. Então agora precisa retomar essa sequência. Estava muito mal no campeonato, é bem verdade, dentro da zona, e aí agora conseguiu alguns pontinhos e saiu, está na 15ª colocação com 16 pontos conquistados. Mas aquele Campeonato Brasileiro que todo mundo tá embolado, todo mundo tem chance de tudo neste campeonato. Por enquanto, Cruzeiro é o 15º com 16, enquanto o 18º, no caso, com 19 pontos, 3 pontos a mais que a Raposa, é o Coritiba, estando na 8ª colocação. Ou seja, em caso de uma vitória simples, 3 pontos para o Cruzeiro, muita coisa vai mexer, muita água vai rolar ainda. Então, o Cruzeiro precisa voltar a vencer neste Campeonato Brasileiro. E agora, falando sobre essas mudanças na equipe celeste, tem novidades boas e ruins. No caso, Arroio e Kaique ficando de fora por conta da expulsão, Cauã Prates, que no caso é o lateral reserva do Kaique, de fora por conta de lesão, já estava fora há mais tempo. Além disso, Bruno Rodrigues, que tinha a expectativa de ir para essa partida, não foi relacionado, ficou em Belo Horizonte ainda tratando de um edema que ele sentiu no último clássico contra o Atlético. Então ainda está segurando um pouco a condição física do Bruno Rodrigues. Sobre novidades, a gente já havia adiantado ontem que o Marquinhos foi cotado para essa partida, vai estar presente na Arena Fonte Nova, pelo menos no banco de reservas, e Bruno Alves, zagueiro da base do clube, também já integrado ao profissional, sendo relacionado novamente agora. Então talvez mostre que uma possível solução seja o Vidalba, viu, Gui? Porque se você for colocar um zagueiro indo a mais, ele poderia convocar o William Fernando, que é o lateral esquerdo da base, o Gustavinho, que é um lateral esquerdo da base. Não, ele vai e convoca um zagueiro. Pode ser um indício que o Vidalba seja o lateral esquerdo do Cruzeiro nesta partida. Ainda tem muita água ainda para rolar com o Cruzeiro. Cruzeiro que já está em Salvador, na capital baiana. Então, esperando ainda para ver essa definição, que deve ser amanhã. O Arthur Jorge tem esse costume de apenas no vestiário definir as equipes. Além disso, passando um pouco sobre ingressos da situação do Cruzeiro. O Cruzeiro que tem jogos importantes pela frente, principalmente a decisão contra o Goiás na Copa do Brasil na próxima terça-feira. Já foram vendidos 16 mil, 16 mil já foram comercializados ao torcedor, com a expectativa de 35 mil torcedores no Mineirão. Então, na terça-feira, você, torcedor que pode ir ao estádio, ainda dá tempo de garantir o seu ingresso e ajudar o Cruzeiro em busca dessa classificação na Copa do Brasil. E agora, Gui, falando jogo grande, jogo muito importante, Boca Juniors e Cruzeiro, terá a torcida cruzeirense no estádio, carga de por volta de 2 mil ingressos, segundo apurações da própria Samuca TV, 2 mil ingressos serão disponibilizados ao Cruzeiro. Segundo o próprio clube também, as vendas serão feitas por eles, pelo próprio Cruzeiro, no mesmo esquema dos sócios com prioridade, sócios prioritários. Então, já pode, inclusive, comprar o ingresso. Já começou hoje a venda a partir das 6 horas da tarde. Então, você, sócio, pode já tentar garantir o seu ingresso. Essa carga curta de 2 mil ingressos neste primeiro momento começou hoje às 18 horas. E amanhã, às 10 horas da manhã, caso ainda sobre algum montante desses ingressos, venda geral para o público. E aí, você me pergunta, qual o valor desse ingresso? Salgado, bem salgado, R$250 para o torcedor, valor único, não tem nenhum desconto. Então, a passagem até também Buenos Aires, hospedagem e tudo mais, e ainda tem R$250 de valor de ingresso. Então, torcedor cruzeirense que quer assistir o Cruzeiro terá que desembolsar um pouquinho mais lá na Argentina. E só para finalizar também, para a gente não deixar passando em branco, nessa tarde foram especulados alguns nomes já no Cruzeiro, um para sair e outro para chegar no clube. No caso, para sair, o Chico da Costa, segundo apurações até mesmo do Thiago Fernandes, Guilherme Souza, lá da HG Play também, com o Thiago Fernandes comentando sobre essa situação do Chico da Costa no Olímpia do Paraguai, uma possibilidade. Ele que é um atacante brasileiro, mas que já rodou muito no futebol sul-americano, na Bolívia, Paraguai também, em outros lugares já jogou, e quem sabe ele possa ir para o Olímpia por empréstimo até o final do ano, e a ver essa situação dele no clube, ele que não tem, vem tendo muito espaço. E além disso também, para finalizar, Luciano Juba foi sondado pelo Cruzeiro, um nome que apareceu no mercado, aparentemente é um nome que vinha, que deveria vir no caso, para ser o reserva do Kaique após a saída do Cauã Prates, foi sondado, especulado, mas aí o Luciano Juba neste momento já atingiu os 13 pontos, as 13 partidas, perdão, no Campeonato Brasileiro, não pode atuar por nenhum outro clube, não passou apenas de um contato. Inclusive, foi noticiado que os próprios representantes do Juba estiveram em Belo Horizonte alguns meses atrás para discutir essa possibilidade. Então, talvez o Cruzeiro possa manter essa chama acesa do Luciano Juba para o próximo ano, para uma reposição até mesmo do Kaique, em caso de uma possível venda para a Europa, viu, Gui?
2: Eu me lembro, começando pela parte final do seu noticiário, Davi, eu me lembro na época que o Cruzeiro estava na Série B, subindo para a Série A. O Luciano Juba, que vestia as cores do Sport, se não me engano, Sport, atuando ainda como meio campista, ele foi sondado e fortemente sondado pelo Cruzeiro, quase vestiu o manto celeste desde 2023, mas ali não me lembro o que travou a negociação. O Bahia chegou, certamente deve ter oferecido mais dinheiro, um salário melhor do que o Ronaldo Fenômeno ofereceu à época. Essa saída do Chico da Costa também não vejo com maus olhos e também nem com bons olhos. Eu não sei se o Cruzeiro tem tanto elenco assim para se desfazer de um atacante, apesar de que, né, agora sendo sempre ponderado nas minhas análises, tem sempre os dois lados, né? Se ele chegar também, se ele continuar no Cruzeiro, não faz tanta diferença, né? Sair, muito menos. Então, são negociações, mas eu acho esquisito. Não esquisito, mas talvez temerário, no universo em que você tem um elenco curto como o Cruzeiro, com na base dos atacantes ali, tá certo que são características diferentes, né, Davi? Agora, querendo seu comentário também, tem Caio Jorge e Neyser. Neyser, até mesmo pela posição e pelo que eles conseguem desempenhar em campo, Neyser ainda um garoto em desenvolvimento, mas o Neyser seja o substituto que mais se aproxima do que o Caio Jorge faz ou fazia, né? Essa temporada não tá fazendo tanto. Faz ou fazia na temporada. O Chico da Costa, eu acho um jogador, as características do Chico da Costa interessantes para se ter no elenco, um centroavante de maior referência, mas ele não está sendo aquele cara que está colocando em prática aquilo que ele melhor poderia oferecer, que é um 9 ali, um centroavante, uma bola alçada na área, né, Davi?
1: As características do Chico da Costa são interessantes, mas eu acho que o jogador que tinha que estar no Cruzeiro não é o Chico da Costa. É um jogador com características semelhantes, mais alto, mais forte, que saiba fazer o jogo aéreo ofensivo.
2: A famosa referência, né?
1: Referência. Aquele, o Ramon Ávila da vida, que jogou no Cruzeiro por muitos anos.
2: Saudades.
1: Aquele jogador foi muito bem no Cruzeiro. É o caneludo, mas que sabe fazer gol de certa forma, consegue fazer gols. Então, acho que o Chico da Costa foi um nome muito errado da direção e, sinceramente, se o Olímpia...
2: Pedido do Tite, né?
1: Com certeza, pedido exclusivamente do Tite, o que eu acho que é um erro. As equipes profissionais hoje com analista de desempenho, de mercado, scouting, contratar apenas por único fator que o treinador pediu. Isso aí você mostra a herança do futebol. O Tite já saiu do Cruzeiro e a herança dele ainda está por aí no clube. Então, sendo sincero, se chegar realmente essa proposta do Olímpia, uma conversa, é para levar no aeroporto na hora. Porque eu acho que o Chico da Costa não tem nível de jogar no Cruzeiro, nunca teve esse nível e tá se mostrando isso. As partidas que jogou foi muito mal, acho que não teve nenhuma partida que eu lembro que ele entrou e ajudou a equipe, mudou alguma situação. É, tem características interessantes, no mínimo, mas não acho que seja ele o jogador que vai ajudar. Acho que se ficar, não vai. Se ficar, muito provavelmente vai tirar espaço de outros jogadores mais jovens, jogadores com mais potencial. Então, eu acho totalmente desnecessário, tendo o Caio Jorge voltando a ficar 100%, tendo o Neyser também pegando confiança, já fazendo seus golzinhos. O Neyser já chegou a 5 gols na temporada, então,
2: interessante,
1: uma marca interessante já para um garoto jovem, né, de 19, 20 anos de idade. Então, acho que não faz nenhuma diferença ter o Chico da Costa no elenco. Acho realmente que, se for a possibilidade, que vá com Deus e siga seu caminho.
2: Pois é, e agora falando do jogo de amanhã, iniciando o nosso pré-jogo, lembrando, transmissão aqui no seu AM 880, que terá a narração do Gabriel Arlindo no comando dessa jornada esportiva a partir das 20h30, a jornada esportiva aqui no seu AM 880. E pegando justamente isso que você comentou, ponderou, ô Davi Luiz, tendência de que o Vidalba possa ser realmente esse lateral pela esquerda. Mais um zagueiro sendo escalado, sendo relacionado, melhor dizendo. E aí, como é que será que vai ser esse desenho do Cruzeiro? Você vê o Cruzeiro, ô Davi, tentando prever uma possível escalação, colocando os titulares, aquilo que se tem de melhor, de disponível, contra o Bahia, ou poupando para uma decisão na terça-feira, que é mata-mata, Copa do Brasil, empatado 2-2 contra o Goiás?
1: Olha, eu acho que neste momento a situação do Cruzeiro no Brasileiro já é um mata-mata. O Cruzeiro precisa vencer, é matar ou morrer realmente a situação do Cruzeiro, porque senão não se sustenta na Série A desse ano, que seria aí uma catástrofe gigantesca. Começou muito mal no Campeonato Brasileiro, herança do Tite também. Então agora o Cruzeiro não tem como segurar. Eu acho que foi, eu participei do meio de campo agora há pouco, foi exatamente o que eu pontuei e pontuo agora de novo na rádio para a nossa audiência. O Cruzeiro não pode se dar o luxo de poupar. Eu acho que só pouparia ou tiraria algum jogador da partida se realmente estiver no limite. O jogador não pode jogar porque ele vai estourar daqui 2 a 3 jogos, ele não vai ter aquela carga realmente. Fisiologia, né? A famosa fisiologia que tem nos clubes. Em relação a essa lateral esquerda, o Bruno, a gente até debateu nesses últimos dias sobre quem jogaria nessa posição. Calvo Moraes, William surgiu, falei até do Japa, Marquinhos também como opções, mas agora o Bruno Alves indo para esse jogo, eu acho que é um indicativo claro que o Vidalba deve ir para essa lateral esquerda. É um jogador que já jogou nessa posição, tem um dote mais defensivo, consegue segurar mais os ataques do Bahia, que deve vir para propor o jogo, deve tentar atacar o Cruzeiro. Então eu acho que o Vidalba deve ser essa opção pela esquerda. Já algumas partidas que não vem jogando, até mesmo para manter o jogador ativo no elenco, realmente rodando. O João Marcelo entrou nas últimas partidas quando foi necessário, então talvez seja a opção do próprio Vidalba. Mal ou bem, eu acho que um jogador que já é acostumado com a posição seria dentre...
2: Não seria nenhuma invenção.
1: Exatamente, dentre as opções não seria uma invenção. Colocar um Japa, colocar um Marquinhos, o próprio inverter lá do William Cauã Moraes, acho que o Vidalba seria o mais natural pelo aquele lado, e o Bruno Alves possa mostrar que seja realmente esse o desenho do Cruzeiro.
2: Em considerando jogadores saudáveis, a fisiologia não barrou ninguém, Davi Luiz, então como que deve ser esse desenho do Cruzeiro para amanhã? Começando com o goleiro, certamente, Otávio, né, Davi?
1: O Otávio deve ser realmente a opção, vem muito bem, vem pegando cada vez mais essa confiança. Eu acho que deve ser o Cauã Moraes na direita amanhã. Fagner deve fazer ainda esse rodízio, né? Segurando ainda um pouco essa questão física dele. Acredito, Fabrício Bruno e Jonathan, dois jogadores que estão jogando muito bem. Não me surpreenderia se o João Marcelo entrasse numa vez ou outra, porque acho que está merecendo em algum momento, quando tiver o descanso, que ele entre, mas eu acho que seriam realmente Jonathan e Fabrício. Na esquerda, o Vidalba. O meio de campo deve seguir aquela mesma métrica do Cruzeiro. Inclusive, eu acho, Gui, que o Cruzeiro deve poupar contra o Goiás, tá? Acho que contra o Goiás deve ter uma alteração ou outra. Acho que é o mais natural que aconteça. Mas no meio de campo, se tudo ocorrer bem, Romero, Gerson, Matheus Pereira, e aí no ataque teria que ver
3: quem formaria o trio com o Caio Jorge e Christian e tem aquela posição mais aberta ali. Qual é o jogador que vai atuar, né? Sinisterra, Wanderson, o próprio Kaique Kenji entrou na última partida, pode ser uma opção, enfim.
2: Foi um sinal.
3: Foi um sinal, talvez, que o jogador venha ganhando algumas minutagens, possa ganhar mais minutagem. Então o Cruzeiro tem essas opções ainda no elenco.
2: No universo, lembrando que o Arroyo foi expulso na última partida. Nas últimas duas partidas, né?
3: Exatamente.
2: Mas no Brasileirão ele foi expulso contra o Atlético, portanto não pode configurar nesse elenco. Se ele tivesse apto a jogar, certamente seria ele na ponta esquerda, né, Davi?
3: Com certeza seria o próprio Arroyo. Enfim, uma pena o Cruzeiro mais uma vez perdendo um jogador por expulsão, né? Foi expulso contra a Católica, contra o Atlético, dois jogos importantes. Vai ficar de molho um tempinho aí no Cruzeiro, né? Com certeza. Tem que ver esse mental dele para ver se ele consegue
2: colocar ele de molho mais um pouco. Não tecnicamente falando, porque não é o meu preferido, longe de ser, inclusive, mas das opções que tem é melhor com ele do que sem ele.
3: Com certeza.
2: Para mim é isso, mas acho que tem que colocar o garoto de molho um pouquinho. Não que seja uma punição, porque puni-lo acaba você punindo o próprio clube.
3: Sim.
2: Mas para que ele entenda um pouco, falar: ô, garoto, calma lá, você tem potencial, você ainda é jovem, vamos esfriar a cabeça um pouco, vamos entrar no segundo tempo aqui, para você não comprometer, até porque você tira ele do campo, se ele tá tão nervoso assim, você tira até a mesma possibilidade de ele ser expulso.
3: Sim,
2: né?
3: Sim,
2: um espaço
3: sim.
2: A mostrar o menor para ele, exime ele de alguma possível dois amarelos, como foi o caso, enfim, ou no caso da Católica foi expulsão direta, né?
3: Sim.
2: Mas enfim, então acho que é assim. Pra gente finalizar, já colocando o meu pitaco nesse ataque, Caio Jorge, Christian, ponto.
3: Ponto, aí é só questão física que tira.
2: Exatamente. Agora, nessa ponta esquerda, Sinisterra, não acho que ele consiga começar jogando.
3: Tá.

0: inclusive pela falta de opção, por conta disso que a gente acabou de falar, do Arroyo não podendo jogar por conta da expulsão. Acredito que o Sinisterra vá a campo, mas não comece. Acho que ele não dá conta de começar. E, inclusive, pode ser até uma melhor opção vindo do banco, talvez ali nos 30 do segundo tempo.
1: Mais descansado,
0: do
1: né?
0: Tempo, mais descansado, porque ele tem a qualidade técnica. Pra mim é inegável, mas não desenvolve, não vira, não aguenta. De vidro mesmo. E eu acho que seria mais interessante, para além de ter sido uma amostra, a entrada do Kenji, mesmo com um a menos contra a Católica, que mostra que o Arthur Jorge talvez possa estar testando, acho que o Kenji é um jogador mais agudo. Tem ali um respeito tático, ajudando a marcar, mas em universo aí, pensando na lateral esquerda, sendo o titular, o Vidal, você já tem mais uma defensiva ali. Não tem por que você colocar um ponta, que a principal característica dele é voltar para marcar, que no caso é o Wanderson. Você não precisa de dois laterais esquerdos marcando. Então você permite, inclusive, até que o Kenji jogue mais livre, mais leve, mais solto e não tenha uma dedicação defensiva. Todo mundo tem que defender. O futebol de hoje em dia exige isso, é bem verdade, já há um tempo, não só hoje em dia, exige isso, mas você dá mais liberdade para o garoto poder atuar e desempenhar seu futebol. Só tá sendo colocado na fogueira o Kenji, pô.
1: Agora falando um pouco mais de tatiquês, né, do nível do futebol hoje em dia, as equipes precisam ser balanceadas, né? Então, se você tem de um lado jogadores muito ofensivos, do outro, naturalmente, você vai ter que ter jogadores mais defensivos. Então, se a opção realmente for, igual a gente comentou aqui, Cauã Moraes, um lateral, um foguete ofensivamente e defensivamente, é um pouco mais abaixo.
0: Você já tem o Christian ali na cobertura.
1: Exatamente. E do outro lado, você tem o Vidalba mais defensivamente, mais ofensivamente, mais abaixo. Você tem um equilíbrio, de certa maneira, quando você coloca dois pontas. Um na esquerda e um na direita, com características opostas. Perfeito. Então, na esquerda, se você coloca um Kaique Kendi, que pode atacar, e também não é tão ruim defendendo, senão ele consegue entregar
0: Sua valência.
1: Tem sua valência defensiva. Mas que consegue atacar pela esquerda, você tem um lateral defensivo, um ponta mais agudo, mais ofensivo. Pela direita, um Christian, que desce pra marcar, e um próprio Cauã Moraes mais ofensivo. Ou seja, aí sim, no tatiquês, você tem um balanço da equipe. Pode ser realmente a opção do Cruzeiro. Tem opções, né? O interessante vai ser esse jogo de xadrez que o Arthur Jorge vai fazer amanhã. Pode mexer de um lado, pode mexer do outro, manter o próprio Fagner e colocar um lateral mais ofensivo pela esquerda. Enfim, tudo isso pode acontecer. Mas seguindo a lógica, talvez, que o Arthur Jorge venha utilizando, deve ser isso. Um ponta mais ofensivo, um ponta mais defensivo e dois laterais também com as mesmas características.
0: Pois é, será que a gente vai estar certo? Será que a gente previu a escalação? A gente tem aqui a bola de cristal prevendo a escalação pra você? Isso é papo pra Gabriel Arlindo e equipe a partir das 8:30 da noite, amanhã, repetindo e fazendo o convite, começa a nossa jornada esportiva às 9 horas da noite, a bola rola na Arena Fonte Nova para Bahia e Cruzeiro. Agora exatamente 8:25, bora pro nosso primeiro intervalo. Na volta a gente repercute o desempenho dos brasileiros nas competições internacionais.
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0: 27 minutos de volta com seu Esportes pelo Ar. E agora vamos falar dos brasileiros na Liberta e na Sula. Ontem a gente passou os jogos de terça e quarta-feira. E agora vamos atualizar os jogos de ontem, quinta-feira à noite. O Higgins e São Paulo não saíram do zero. 0-0 para os dois times. Partida disputada a partir das 7 horas pela Copa Sul-Americana. Também pela Copa Sul-Americana, goleada do Bragantino. 6-0 no Blooming, fora de casa, é isso mesmo. O jogo que foi disputado às 9:30 da noite. Mirassol 2, LDU 0. Jogo disputado às 7 horas da noite pela Copa Libertadores. Mirassol do interior paulista vai mal no Campeonato Brasileiro, é bem verdade, mas é o líder do seu grupo na Copa Libertadores. E um jogo que deu o que falar, que deu o que falar. Independiente Medellín da Colômbia e Flamengo. O jogo no Atanásio Girador foi cancelado. Cancelado, é isso mesmo. E por que foi cancelado? Para tentar, com um minuto de bola rolando, a torcida do Independiente Medellín, arquirrival do mais famoso, talvez, Atlético Nacional de Medellín, bicampeão da Libertadores, a torcida do Independiente estava protestando já há algumas semanas contra a diretoria do clube e também insatisfeita com algumas posições da Conmebol, assim como todos os outros clubes brasileiros. Só que foi mais assintoso o torcedor colombiano. E aí, com um minuto de bola rolando, a bola rolou. Um minuto, um pouco mais de um minuto ali, o jogo cravado nos dois minutos, praticamente dois e pouquinho. Dois minutos de bola rolando, os torcedores começaram com sinalizadores e também tacando objetos dentro do gramado, mas não numa briga que se normalmente tem por conta dessa paralisação contra os torcedores do Flamengo. Torcedores do Flamengo ali presentes tinham nada a ver com isso, não fizeram nada, não teve nenhum episódio relatado pela polícia local de confusão entre os torcedores. Era o Independiente Medellín protestando contra a situação do clube e protestando contra a diretoria. E por que eu falo que esse protesto? Em partida válida pelo campeonato colombiano anterior, a torcida já estava nervosa pelo desempenho, mau desempenho do time de Medellín nas competições locais, nas copas locais e também no campeonato, na Liga de Maior da Colômbia, protestaram. E aí o presidente do clube do Independiente Medellín pegou um punhado de nota do bolso, jogou pro alto, dando indícios de tipo assim: eu sou rico, eu não preciso disso aqui, eu não preciso de vocês. E aí o Independiente Medellín, como melhor opção, a torcida decidiu o quê? No próximo jogar, não precisa da gente? Então tá bom, a gente vai
1: ferrar com vocês,
0: né? Eu quase falei um palavrão aqui, mas ainda estamos em rede nacional. Vou ferrar com vocês, então. Começaram a jogar sinalizadores em campo até que o juiz da partida falou: ó, não tem como. O Valenzuela, da Venezuela, árbitro
1: invadiram
0: da partida,
1: o campo também.
0: Tentaram invadir, né? Chegaram a invadir de fato?
1: Eles já era esperado, realmente, esse protesto mesmo da equipe do Independiente Medellín. E aí eles colocaram na beira do gramado algumas grades, né? Então, alguns torcedores bateram até as grades e voltaram, outros tentaram derrubar, e aí foi no momento que a confusão se instaurou de mais pesada, e aí o juizão já botou todo mundo pra correr.
0: E aí o jogo foi cancelado, não foi nem adiado nem nada. Com uma hora depois, o juiz falou assim: ó, não tem como, vamos adiar. E aí a Conmebol, o órgão maior, a instituição maior da Libertadores, se lançou a seguinte nota, abre aspas: a direção de competições e operações da Conmebol informa que, devido à falta de garantias de segurança por parte do clube mandante e das autoridades competentes para assegurar a continuidade da partida entre Independiente Medellín e Flamengo, válida pela fase de grupos da Conmebol Libertadores 2026, o jogo foi cancelado. Além disso, considerando que foram aplicados todos os procedimentos estabelecidos no Manual de Clubes da Conmebol, o caso será encaminhado aos órgãos judiciais da Confederação Sul-Americana de Futebol para determinações correspondentes. Todas as informações relacionadas aos fatos ocorridos dentro e fora do estádio serão encaminhadas à comissão disciplinar da Conmebol. A grande tendência é que o Independiente Medellín seja derrotado, seja sacramentada a derrota por W.O. e por aí WO, 3-0 para o Flamengo. Isso ainda não foi confirmado, é a tendência de que isso aconteça. Então, mais 3 pontinhos para o Flamengo na Libertadores, sem precisar entrar em campo, hein, Davi?
1: É, os 3 pontos mais fáceis, né? Os mais fáceis da competição, isso sem dúvida. É uma situação diferente, né? Não lembro da última partida terminando assim por WO, por uma situação tão grave quanto essa lá na Colômbia. É, enfim, basicamente o Flamengo foi beneficiado numa situação muito ruim. Os torcedores quiseram claramente demonstrar para os diretores que, opa, pera aí, não é tão assim. Teve o caso do próprio diretor, né, que quando a equipe foi eliminada, se eu não estou enganado, no campeonato, saiu batendo palma, aplaudindo, sorrindo, tipo assim, eba, conseguimos fazer esse time ser eliminado. Uma vergonha muito grande, as atitudes do diretor lá, do presidente, realmente, do Independiente Medellín. Só que aí o torcedor a gente conhece, é bem passional, né? E aí não tem jeito, não pegou legal. As barras, né, as torcidas organizadas lá do Medellín, eles simplesmente foram ao jogo com cartazes assim também, mas com roupas demonstrando, justamente roupas pretas, demonstrando o seu esquema, assim, como que estava tudo situado, quais eram as pessoas que estavam indo provocar realmente esse tipo de situação. Colocaram até parecidos com balaclavas mesmo, camisas tampando o rosto para não serem tão identificados, e aí virou esse caos todo. Uma sorte, né, uma sorte para os torcedores, para os próprios jogadores do Flamengo, é que não aconteceu algo pior com eles, que poderiam tomar realmente, sem querer, né, tomar uma situação que não era para eles. Uma jornalista, se eu não estou enganado, da ESPN, ela acabou sendo atingida, a roupa dela, a mochila dela acabou sendo atingida, então foi um choque também, um baque muito grande, mas enfim, espero que ninguém tenha se ferido, ninguém tenha se machucado nessa situação. O Flamengo acaba levando 3 pontos para casa, não era o ideal, claro que gostaria de ganhar na bola, mas também poupou realmente muito mais a sua equipe. Se for para olhar para um lado positivo do Flamengo, é isso, né, Gui? Poupou a sua equipe de uma partida que seria bem desgastante.
0: Pois é, dando nome aos bois, é o José Raul Giraldo, ou no espanhol, José Raul Giraldo. O dono e então presidente do Independiente Medellín. Inclusive, a partida antes desse jogo da Libertadores foi uma partida de Copa Local, como você bem descreveu. O Independiente Medellín foi eliminado. E aí o José Raul Giraldo, ele zombou da própria torcida. Inclusive, ele se afastou do cargo. Portanto, ele é o dono e presidente afastado, tá ali numa crise no futebol sul-americano, colombiano.
1: Conheço uma equipe brasileira que teve também um dono que se afastou do cargo agora, né? O Atlético fez justamente isso, mas por outros motivos. Mas um dos donos, Rafael, se afastou também do cargo neste primeiro momento. Pelo menos não foi nesse nível de brutalidade que chegou a acontecer, né?
0: É, que eles já são vacinados também, né? São cobras criadas, eles não fariam isso. O colombiano, com aquele sangue latino mais efervescente, realmente fez isso,
1: inclusive,
0: né?
1: Inclusive, viu, Gui? Não sei se você chegou a acompanhar nas redes sociais. Flamengo fez um post nas suas redes sociais, até curioso. Fez um post usando uma imagem do Wagner Moura, na época que ele fazia Narcos, que é uma cena muito famosa dele sentado num parquinho, assim, dentro da sua casa, tudo
0: vendo
1: mais.
0: Tudo pegar fogo.
1: Não, mas ele sentado assim, quietinho, tipo, esperando, que foi uma época que aconteceu. Enfim, série Narcos, okay. Muito interessante, okay.
0: Lembrei.
1: E aí ele sentadinho assim no balanço, quietinho, sozinho. E aí o Flamengo vai e posta. O Pablo Escobar, no caso, né? Sendo interpretado Pablo Escobar, com a camisa do Flamengo, falando, esperando a hora do jogo. Os torcedores do Independiente Medellín não levaram nada legal, né? Porque ele foi um dos maiores narcotraficantes do planeta Terra, assombrou as ruas de Medellín por muito tempo, e aí os torcedores, inclusive, pedindo sanções na Conmebol ao Flamengo, reclamando muito dessa situação. O post ainda está no Twitter, no X, né? No antigo Twitter, ainda está nas redes sociais do Flamengo, mas não pegou nada legal mesmo. Mexeu um pouco também com essa situação dos torcedores da equipe do Independiente Medellín.
0: Pois é, inclusive o Atlético Nacional, time pelo qual torcia o próprio Pablo Escobar, em 1989 foi campeão pela primeira vez da Copa Libertadores. Muitos associam que foi uma competição comprada pelo próprio Pablo Escobar. Então tem aquela rivalidade, né, do Independiente Medellín com o Atlético Nacional de Medellín. O Pablo Escobar, entre aspas, ou supostamente comprando o título da Libertadores de 89 do Atlético Nacional. E aí o Flamengo vai lá e acha de bom tom postar isso. A gente é jocoso porque não é com a gente,
1: exatamente,
0: né, Davi? A gente
1: exatamente.
0: Fica observando o parquinho pegar fogo, mas aí vamos ver se é cabível ou não de sanções. A ver, eu particularmente acho que não. É uma provocação que surgiu. Tinha necessidade?
1: Eu acho que assim, o Flamengo nem fez para provocar. Eu acho que talvez foi um descuido muito grande.
0: Descuido
1: mesmo,
0: muito assim. Grande histórico, né?
1: É, sim.
0: De lembrar, né?
1: Sim,
0: descuido
1: sim.
0: Muito grande. Porque vai esperar. Aí você vai, ah, Colômbia, ah, narcotráfico, ah, Pablo Escobar.
1: Sim, aí aquela desandou. Associação. Talvez, assim, o ADM, né, das redes sociais do Flamengo tenha olhado, só lembrado da Wagner Moura, assim, porque realmente não é o Pablo Escobar na foto, na imagem, mas é o Wagner Moura fazendo o papel do Pablo Escobar, que ficou muito famoso mundialmente, uma série mundial, o Narcos, né? Então, realmente, precisava, é de bom tom. E outra... Poderia ter apagado já, né? Deixou até agora rolar toda essa situação. Quem não viu foi lá ver. Então, falta um pouquinho. Acho que não vai chegar a ser punido, até porque, acho que, enfim, se for punido, pelo amor de Deus, né, Comebol? Pelo amor de Deus, tanta coisa maior pra você punir. Mas pegou mal, né? Não tinha necessidade.
0: Pegou muito mal. 8 horas e 38 minutos. Bora pra mais um intervalo. Na volta a gente fala do América aqui no AM880. 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

0: 8:41 de volta com o seu Esportes pelo Ar, agora para falar do América. Após vitória na última partida pela Copa Sul-Sudeste, o América finalizou sua preparação para o próximo confronto na Série B. Em último no Brasileiro, o Coelho vai até Recife, capital do Pernambuco, para encarar o Náutico em busca de sair da amarga lanterna da competição. E para isso, Roger Silva tem uma grandíssima missão. Com informações do América hoje, Paulo Mabri. Boa noite, meu querido.
1: Muito boa noite para você, ligado aqui no seu Esporte pelo Ar, na Rádio Confidência. Hoje, sexta-feira, dia 8 de maio. Sextou, galera. Mais um fim de semana veio por aí, com muitos jogos pra gente do futebol brasileiro. E aqui na Rádio Confidência você acompanha tudo e fica por dentro de tudo de melhor que acontece no esporte em Minas, no Brasil e no mundo. Então vamos que vamos, eu tô chegando aqui com as notícias do América. América que vive os últimos preparativos para enfrentar o Náutico fora de casa pela 8ª rodada da Série B no domingo. A equipe treinou na tarde de hoje e faz amanhã pela manhã a última atividade, essa mais leve, um pouco mais curta, porque o América embarca ao meio-dia deste sábado para o Recife. O América vai viajar então para o Recife para enfrentar o Náutico fora de casa. O jogo domingo às 4 horas da tarde. A delegação, como disse, embarca ao meio-dia e a volta para Belo Horizonte será somente na segunda-feira de manhã. Portanto, o América dorme em Recife no domingo após o jogo e retorna na segunda-feira pela manhã para Belo Horizonte. No retrospecto, esse confronto entre América e Náutico traz nos últimos tempos um momento bom para o América, porque o América não perde há 5 jogos para o Náutico. São 3 vitórias do América, 2 empates. A última derrota do América para o Náutico foi lá em 2015, faz quase 11 anos. Mas também no retrospecto geral, a vantagem é do Náutico. O Náutico tem 11 vitórias contra 9 do América e 6 empates. Mas no recorte mais recente, volto a dizer, a vantagem é do América. Nos últimos 5 jogos, nenhuma derrota do América para o alvirrubro pernambucano. O América aqui é a única equipe que não venceu ainda nesta Série B, tem 5 derrotas e 2 empates nas 7 rodadas disputadas até aqui. O América precisa reagir logo, porque já precisa de mais de uma rodada para sair da zona de rebaixamento. A Ponte Preta, que é a 16ª colocada, primeiro time fora da zona de rebaixamento, já tem 5 pontos aí de vantagem para o América. Então o América precisa reagir logo, porque zona de rebaixamento é igual areia movediça. Quanto mais você fica, mais difícil é sair. Então reagir logo, sair dessa situação, respirar e quem sabe, se for possível, mirar um objetivo mais alto na Série B. Pelo menos conquistar aí uma vaga entre os 6, conquistar uma vaga no playoff lá depois da Série B. Mas no primeiro momento, é claro, a maior urgência é sair da zona de rebaixamento, se descolar dessa briga contra o rebaixamento e depois, se for possível, pensar em algo a mais. Mas é preciso ser humilde, ter os pés no chão e sair primeiro dessa situação complicada. O que começa, sem dúvida, a melhor forma de começar é com uma vitória no domingo fora de casa no Recife contra o Náutico. Então o América vai atrás disso e a gente aqui na Rádio Confidência vai estar acompanhando, como sempre, o Coelho na Série B do Campeonato Brasileiro. Tá falado, Paulo Madri, para o Esporte pelo Ar.
0: É, América, e que cruel ironia, né? O jogo vai ser nos aflitos, o América mais aflito do que nunca, passando a tabela, até porque o Madrid passou, mas a nossa audiência rotativa, você prestando atenção aqui também, o América é o atual lanterna da competição, em 7 jogos não tem nenhuma vitória, 2 empates, 5 derrotas, 2 pontinhos marcados apenas, a única equipe da Série B nas 7 rodadas que ainda não venceu na competição. Ele vencendo, consegue e pode ultrapassar até o próprio CRB, que o venceu na última rodada, mas não será o suficiente para sair da zona de rebaixamento. O primeiro colocado fora da zona é a Ponte Preta, a Macaca, que tem 7 pontos. Portanto, o América, pelo menos 2 rodadas na Série B. Pelo lado do Náutico, o Clube Náutico Capibaribe é o atual 8º colocado com 10 pontos. O 6º colocado é o Criciúma, 6º porque eu destaco o 6º na Série B. Sempre bom lembrando. Nesta temporada, a partir de 2026, apenas os 2 primeiros colocados se classificam de forma direta. O 3º, 4º, 5º e 6º colocados fazem um quadrangular final para ver quem serão os 2 outros classificados para a Série A no ano de 2027. Portanto, o Náutico vencendo pode chegar no Clube dos 6. 8 horas e 47 minutos. Bora pro último intervalo da noite. Na volta, a gente fala do Atlético, que tem uma despedida esquisita do Hulk aí no domingo, e o clássico alvinegro Atlético e Botafogo. Não sai daí. 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

0: horas e 49 minutos. De volta com o Esportes pelo Ar no último bloco. E bora falar do Galo. De olho no brasileiro, o Atlético segue em preparação para o confronto deste final de semana contra o Botafogo. Além da importância dos três pontos, a partida ainda contará com a despedida oficial do ídolo Hulk do Atlético. Mas parece que a torcida não está tão feliz assim e empolgada, não. Poucos ingressos foram vendidos até o momento, o que é um sinal de alerta para os mandatários do clube. Com informações do Atlético nesta noite de sexta-feira, Gabriel Arlindo, boa noite!
1: Muito boa noite, aquele abraço para vocês ligados aqui no AM880, mais um dia, sexta-feira, dia 8 de maio. Eu sou o Gabriel Arlindo e vou chegando agora com as notícias e as manchetes do Atlético, as últimas notícias desta sexta-feira, porque no final de semana, hein, o Atlético enfrenta o Botafogo pelo Campeonato Brasileiro na 15ª rodada. O Atlético recebe o Botafogo na Arena MRV, em um jogo que vale muita coisa, hein? Um jogo que vale muita coisa, porque até o momento, o Galo está empatado com o Botafogo em termos de pontuação. O Botafogo ocupa o 10º lugar com 17 pontos e o Atlético vem logo na cola em 11º também com os mesmos 17 pontos aí da equipe carioca. Lembrando que o Atlético, que talvez o retrospecto recente não favoreça muito contra o Botafogo, né? Jogaram final de Libertadores também, etc, etc. Mas enfim, o que importa é que o Atlético com certeza fará de tudo para vencer esse jogo. E aí, neste jogo, a gente tem muitos desdobramentos, porque o Atlético divulgou no início da tarde dessa sexta-feira uma nova parcial de ingressos vendidos para este jogo. Até às 12 horas de hoje, 19 mil entradas já foram comercializadas pelo clube. Lembrando, é sempre bom lembrar, que antes da partida com o Botafogo, às 15 horas, a partir das 3 horas da tarde, acontecerá aí a despedida do Hulk. E aí os colegas da Itatiaia apuraram que vai ter faixas, homenagem no telão, etc, etc. E o Hulk aí, um dos maiores ídolos, se não for o maior ídolo da história do Atlético, também sendo homenageado antes dessa partida contra o Botafogo. Até o momento, 19 mil atleticanos já confirmados, já comercializadas essas entradas aí para este jogo. E aí, tem mais desdobramentos também nessa partida, porque o Eduardo Domingues conta com alguns desfalques, mas também pode contar com alguns retornos, porque como a gente falou aqui ontem, o Cicê, o Coelho e o Vitor Hugo estão em fase final de tratamento das suas lesões. Estão aí avançando no processo de recuperação. Chegaram a fazer atividades no gramado com todo o elenco já no treino de ontem. E aí, como ainda treina hoje, mas ainda não divulgou as informações do treino de hoje o Atlético, e também treina amanhã, então talvez o grupo possa estar liberado aí e relacionado para este confronto. Lembrando que o Coelho teve uma lesão na panturrilha esquerda, o Vitor Hugo um edema na coxa esquerda e o Cicê uma lesão muscular também na coxa esquerda. Outro jogador que o Barba vai ter disponível aí para esse confronto é o lateral direito Preciado, lembrando que ele não viajou para poder enfrentar o Juventude porque estava suspenso. Então agora também o Preciado retornando aos relacionados. Por outro lado, como eu disse, o Barba pode ter alguns reforços e vai ter o do Preciado, mas também tem desfalques, porque o Lianco foi expulso no clássico, então vai cumprir a suspensão automática, ele que foi julgado também no STJD por conta de ofensa ali contra a arbitragem, por conta também de jogo perigoso, mas foi absolvido, então só vai cumprir a suspensão automática mesmo. Então, pela expulsão, não joga. E também o Alan Franco, porque tomou o terceiro cartão amarelo também no clássico e também está fora desta partida. Então, sem Lianco e sem Alan Franco para este jogo, o Atlético enfrentando o Botafogo. Do lado do Botafogo, atleticano, pode-se dizer assim, né, que poderia enfrentar o Galo nesta partida, era o atacante Júnior Santos, mas ele não deve nem ser relacionado. Aí, dando os créditos para a informação dos colegas do Tempo Esportes, que apuraram que aí o Botafogo não sinalizou que vai pagar uma multa que gira em torno do valor de R$1 milhão, que essa multa foi imposta, né, pelo Atlético no contrato de empréstimo, lembrando que o Júnior Santos está emprestado para o Botafogo pelo Atlético, para poder liberar que o Júnior Santos jogue contra o Atlético, que é o clube detentor dos seus direitos, né? Então, esse valor aí de R$1 milhão, o Botafogo, pelo visto, não pretende pagar, não sinalizou que pagará este valor. Os colegas aí do Tempo apuraram esta notícia, tá certo? E aí, pra poder fechar este boletim, o pré-jogo também todo com comentário aí de vocês sobre o que que esperam, o que que acham dessa partida, sobre a possível escalação também do Eduardo Domingues agora, já que tem desfalques de Franco, de Lianco e talvez alguns reforços também. Mas aí, pra poder fechar esse boletim com uma notícia triste, porque infelizmente hoje faleceu o Afonso Paulino, ex-presidente do Atlético, e ele lembrando que presidiu o Atlético entre 1989 e 1994, conquistando aí os campeonatos mineiros de 89 e 91, além de um título da Copa Conmebol em 1992. Ele que recebia apoio do Instituto Galo na arrecadação de fundos para poder auxiliar num tratamento contra o Alzheimer, que o Afonso batalhava aí contra essa doença. E aí o Atlético também manifestou os seus sentimentos e a sua solidariedade, e é claro, também fica aqui toda a solidariedade, toda força da equipe da Rádio Inconfidência para todos os familiares e amigos neste momento de muita dor, e muita força também aí para os familiares, tá certo? Olha só, eu vou ficando por aqui hoje com as notícias do Atlético nessa sexta-feira de 8 de maio. Agora é Brasileirão, hein? É Brasileirão para o Atlético, jogo decisivo, jogo chave neste domingo contra o Botafogo, despedida do Hulk, tem muita coisa em jogo, tá certo? Vou ficando por aqui, um grande abraço para todos vocês, uma boa noite e eu fui!
0: Nós somos... 8 horas e 56 minutos. Valeu, Arlindo, pelas informações. Ô, Davi, uma despedida bem estranha, né? Cara, como coordenou, não tem como não falar, como coordenou mal essa saída do Hulk à diretoria. Assim, com todos os deméritos, fechou com uma chave de ouro, entre aspas, a saída do maior ídolo dessa gestão.
2: É, uma saída conturbada. O maior ídolo não só da gestão, mas um dos maiores da instituição, né? Que é maior ainda. Pelos feitos que teve, pela representatividade dentro de campo, fora de campo, muitos torcedores se inspiravam, não só por estar presente no Atlético, mas por causas sociais, uma pessoa que sempre
1: muito respeitado pelos adversários,
2: pelos adversários, exatamente. O Hulk, dentro de campo, o cruzeirense não quer ver o Hulk, mas fora de campo sempre tem aquela provocação sadia, nunca foi aquele jogador de realmente provocar o Cruzeiro até os últimos detalhes, enfim. Mas falando de Atlético, o Hulk sempre foi uma referência das maiores possíveis no Atlético. Muitas vezes tomou muitas porradas por ser essa referência, por ser esse homem forte do futebol, um homem que definia, que resolvia. E a idade chega pra todo mundo, né, Gui? Uma hora vai chegar pra gente, chegou pra ele. Então já não consegue mais desempenhar o que fazia antes. Era natural uma

0: No clássico ele não foi, já estava anunciado. E aí beleza, tudo de ruim aconteceu de uma semana para outra. Hulk sai do Atlético, anuncia a rescisão. Era anunciada a rescisão já sabido que teria um jogo de despedida, tudo marcado há mais de uma semana. Durante a semana, no meio da semana, ele vai anunciado no Fluminense. Durante, inclusive, o jogo contra o Juventude Las Piedras, né? Então, enfim, não sei se foi o Hulk que pediu para ser anunciado antes. Não sei se o Atlético poderia ter falado o Fluminense. Segura um pouquinho. Todo mundo já sabe que ele vai para aí, mas segura um pouquinho nesse anúncio. Não seguraram. Talvez tenha até sido um tapa na cara da direção do Atlético, que aí fez tanta sacanagem com o Hulk que agora quem foi sacaneado foram eles, né? Uma despedida que não vai ter o público que merecia, pelo menos casa cheia, né? Acho que um jogo desse merecia, vindo de uma vitória no clássico, vindo realmente um empate contra o Juventude, mas menor dos casos neste momento. Sim. Era tudo conspirando. Venceu o clássico, recuperou uma certa confiança, vai jogar uma partida muito importante com o Botafogo e tem a despedida de um dos seus maiores ídolos da história. E aí, 19 mil ingressos comercializados. Que pena, né? Manchou um pouco da história desse finzinho do Hulk. As histórias são contadas com começo e início, o início, meio e fim, né? O começo foi bonito, o meio foi bonito e agora o final, acho que tem aquelas ressalvas aí. Muito torcedor vai ficar com essas ressalvas pela frente.
1: E o público é ruim, não somente pelo Hulk, que merecia e merece casa cheia, não somente os 44 mil que cabem numa Arena MRV lotada, mas muito mais, 50, 60 mil. Era jogo se fosse no Mineirão pra lotar, por conta justamente daquele que pra mim, Guilherme Reis, é o maior jogador da história do Clube Atlético Mineiro. Em se falando de futebol, destacou o Gabriel Arlindo. Eu volto a destacar pra vocês, o jogo vale 3 pontos, tem a despedida, vale 3 pontos pelo Brasileirão. Botafogo e Atlético estão empatados em número de pontos nesse momento. Agora tem uma galera com 17 pontos, Internacional, Vasco, Grêmio, o Cruzeiro ali na berola com 16 pontos também, mas enfim, Atlético e Botafogo, jogo importantíssimo. Ô Davi, pra gente finalizar, menos de um minutinho, é vencer ou vencer o Galo, hein?
0: Não tem como pensar em outra coisa, um jogo muito importante. O Hulk tá saindo e tudo mais, mas o Atlético fica, precisa dos 3 pontos pra se manter nesse Brasileirão. Não tá tão longe da zona assim não, tá?
1: Não tá tão longe da zona, mas vencendo chega a 20 pontos e pode pegar o elevador e até chegar à sétima colocação. O sexto colocado é o Bahia, com 22 pontos. Davi, brigadão, vai curtir a sua sexta-feira, Davi?
0: Estaremos por aí nesse grande Belo Horizonte.
1: Estaremos por aí, eu também farei a minha boa sexta-feira. Obrigado a você que esteve conosco até agora no AM880, 9 horas em ponto, chegando ao fim do Esportes pelo Ar, desse dia 8 de maio de 2026. Apresentação, Guilherme Reis, produção Davi Luiz, reportagens Davi Luiz, Gabriel Arlindo e Paulo Madri. Comentários Davi Luiz e Guilherme Reis. Equipe técnica Eliezer Ferreira e Carlos Ferreira. Mais esportes amanhã, às 11 da manhã, no Primeiras Esportivas. Fica agora com Flashback Inconfidência. Um abraço, obrigado pela sua audiência, pela preferência na Inconfidência. Boa noite, fui!
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4: Olá, boa noite para você que sintoniza o Gigante do Ar em 880M. Você está na Rádio Inconfidência e a partir de agora com Flashback. Como sempre, uma hora de canções internacionais para você. Eu sou Márcio Roney, trabalhos técnicos de Ronilda Mendes e Eliezer Ferreira. A programação musical do Flashback é do Cristiano Batista. Uma hora com sucessos internacionais. Seja bem-vindo, bem-vinda. Um abraço especial para os ouvintes do Em Boa Companhia, que também ouvem aqui à noite o Flashback. A gente começa com a banda Oasis e a música Wonderwall.